Eu sou Kleber Salles e a partir de agora você vai curtir as mais românticas de todos os tempos. 2 horas, uma super viagem musical envolvendo você nas mais profundas lembranças, né? E também no sentimento que faz o coração bater mais forte. Para começar o nosso Moment Love, vamos até o ano de 1995 com o som do Take That, Back for Good. Uma ótima terça-feira para você. Moment Love está no ar.

Aí o som do Billy Idol. Ace Without a Face, 1985, mais um clássico dos anos 80 para você na nossa terça-feira. Vamos com mais músicas para você aqui. Alphaville com Sounds Like a Melody.

0: Lulu Santos, apenas mais uma de amor, fechando o primeiro bloco do nosso Moment Love. Continue ligado, daqui a pouco a gente retorna com mais uma sequência marcante para você, hein? Não saia daí, continue na melhor estação. Os seus melhores momentos estão aqui no seu Moment Love desta terça-feira.
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Aí o som do Ruanes para tu amor no Moment Love desta terça-feira. Antes tivemos o som do Rod Stewart, I Don't Want to Talk About It. As mais românticas você curte aqui no Moment Love. Daqui a pouco tem Paulinha Esteves traduzindo mais uma bela canção no quadro Love in Words. Imperdível, hein? Agora tem vocal livre, a começar em mim.

0: Betty Wright, No Pain, No Gain. Mais um super som da Black Music pra você. Fechando muito bem o segundo bloco do Moment Love de hoje. Daqui a pouquinho tem mais músicas e na volta do intervalo tem o quadro Love in Words com a tradução de hoje. Paulinho Esteves trazendo mais um clássico sendo traduzido aqui.
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0: E agora, chegando mais uma edição do quadro Love in Words. Paulinho Esteves hoje vai traduzir a canção de Sebastian Yatra, My Only One.
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John Canada com Love on Top, aqui no nosso Moment Love. As mais românticas, as canções que mexem com a sua emoção e mexem com a nossa emoção estão aqui, né? E agora a Roberta Campos chega com Nando Reis, De Janeiro a Janeiro.

Marillion com Beautiful. A música é linda demais, hein? Trazendo grandes recordações, é o nosso Moment Love, que volta daqui a pouco, depois do intervalo, com muito mais músicas. Continue ligado na melhor do seu rádio.

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3: Chegando o som de Lagum e Ana Gabriela. Deixa.

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0: Ana Vitória e Tiago York, Trevo.
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0: Teve Tracy Chapman passando por aqui também com Baby, Can I Hold You?
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0: E agora vamos com um clássico de 1990. Essa música é lindíssima, hein? Som de Taylor Dane, Love Will Let You Back. Mais um clássico do romantismo internacional para você.

0: Bob Marley no Woman No Cry para fechar muito bem o nosso Moment Love desta terça-feira. Eu sou Kleber Salles, vou ficando por aqui, mas estou de volta amanhã com mais clássicos do romantismo nacional e internacional. Grande abraço e amanhã a gente se fala, hein? Tchau, tchau.
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5: 23 horas e 3 minutos.
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7: Alô você, todo mundo ligado aqui no seu programa Maranhão em Debate, Lemos TV, para todo mundo ver e acompanhar as manchetes do programa de hoje. Motorista por aplicativo é morto a tiros dentro do próprio carro em Caxias, é a manchete de número 1. A manchete de número 2, Braide realiza a convenção na capital maranhense. A manchete de número 3, Partido das Trevas, estátua do diabo é no Ceará. A manchete de número 4, prefeito pinta meio fios e maqueia centro da cidade de Codó. Com estas e outras, está no ar o seu programa Maranhão em Debate.
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7: Alô, você, o comentários de hoje é os comentários do povo. O povo do Brasil está comentando nas praças, nas rádios Peão, nos Senadinhos, comentando sobre o Javier Milei, que é o presidente da Argentina, que veio aqui no Brasil e esculhambou o presidente da República Brasileira. Acompanhe e depois a gente comenta mais um pouquinho para você.
10: O presidente Javier Milei voltou a criticar o presidente Lula, o chamou de ladrão e corrupto.
11: As declarações foram dadas durante uma entrevista para um programa de TV na noite deste domingo. O argentino voltou a questionar as decisões judiciais que anularam as condenações do presidente Lula no âmbito da Operação Lava Jato. Milei afirmou que o presidente brasileiro não é inocente. O líder argentino afirmou que Lula foi solto por um erro processual. Na semana passada, durante a convenção que oficializou o Flávio Bolsonaro como candidato à presidência pelo PL, Milei já tinha chamado Lula de ladrão, corrupto, presidiário e lixo socialista. As falas desencadearam uma crise diplomática entre Brasil e Argentina. O embaixador brasileiro em Buenos Aires foi chamado para consultas e ainda não retornou ao posto. O embaixador argentino em Brasília também foi ao Itamaraty para prestar esclarecimentos.
7: Então, depois que o Brasil viu, ouviu o presidente da Argentina, Milei, dizer que o presidente Lula é um lixo, é um corrupto, é um ladrão, e aí você, o que você diz? Quais seriam os seus comentários como brasileiro? Eu vejo assim. Eu acho que o Milei teria que respeitar não somente o presidente da República, mas respeitar também os brasileiros. Que ele até esculhambasse e chamasse o nosso presidente de ladrão corrupto lá na Argentina. Mas em solo brasileiro, eu acho um desrespeito muito grande. Tanto é que o embaixador do Brasil e da Argentina foram acionados. E aí, o que que o povo fala nas ruas. E nós falamos aqui o que o povo fala nas ruas. Que o Javier Milei teria que respeitar a polícia. Como é que ele vai chegar a esculhambar uma pessoa, um cidadão, dentro da casa do próprio cidadão? É uma falta de respeito. É uma falta de respeito. Se o Lula é ladrão, se o Lula foi preso, se o Lula roubou, se o Lulinha é ladrão, se o careca do INSS é ladrão, se o... que mais? O que mais? Estou tentando lembrar aqui o pessoal da Lava Jato, né? Estou tentando lembrar aqui do pessoal da Lava Jato. O Marcos Valério e outros mais, o José Dirceu, tudo fizeram parte de uma corja, de uma quadrilha para roubar o Brasil. E as investigações agora da Polícia Federal mostram exatamente isso. Mostra exatamente isso. Que estão roubando, fazendo a festa, e era para todos ir, era para a cadeia. E será se o presidente não sabe, o presidente não tem conhecimento que o Lulinha... E Ricol, o Lulinha fazia o quê? O Lulinha era empresário? O que que o Lulinha fazia para ter tanta grana, tanto dinheiro hoje? E o careca do INSS? E outros? E até o Everton Rocha foi citado nessa investigação do INSS. E aí? O Lula é ladrão? É! O povo diz que é ladrão. Né? Que é ladrão. Mas que fique uma coisa interna. Que o Javier Milei respeite a República Brasileira. Agora o Lula chega lá e diz: Javier Milei é ladrão, essa é vergonha, é corrupto. Chega esculhambando os argentinos, isso pega bem. Eu acho que o Brasil deveria ter tomado uma medida mais enérgica. Na hora que ele falou, era para pegar logo o passaporte do Milei. É aquele Ocrim, aquele do Ocrim. Tomava o Ocrim dele, tomava o passaporte, você vai ficar aqui para respeitar a polícia. Polícia Federal levava logo ele. Como é que você chega na casa dos outros esculhambando desse jeito, rapaz? Hein? Tinha que ser feito, era isso. É, não, esculhambou. Parece que o Brasil é um país de muro baixo, né? Mas o cara chega aqui esculhamba e tal. Tá parecendo com a Venezuela, é? Porque a Venezuela, o Trump chegou lá de noite, os caras foram lá, os policiais, né, os homens das algemas, foram lá e prenderam o Maduro e a esposa dele e levaram para os Estados Unidos. O Brasil é uma Venezuela, é? Eu não sei se é, não, mas, sinceramente, pegou mal um presidente da República chamar o outro presidente da República em solo que não é o solo dele, chamar de lixo, corrupto, ladrão, presidiário. Rapaz, ele veio e foi para arrebentar mesmo. Eu nem queria falar nisso, mas o povo pediu, falei aqui nos comentários de hoje.
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7: É o seu programa Maranhão em Debate aqui pela Lemos TV, para todo mundo ver. 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Meus amigos, olha, o Flávio Bolsonaro, presidente, não, é, olha. Pré-candidato a presidente da República concedeu entrevista ao programa Canal Livre da Rede Bandeirantes de Televisão e ele terminou se torando bem no meio com as perguntas dos entrevistadores. Vamos acompanhar aqui no programa Maranhão em Debate.
13: A ação que o senhor trouxe para os diplomatas foi afirmar que as urnas brasileiras são fornecidas por uma empresa que fornece urnas para a Venezuela, o que é mentira. O TSE, presidido por um ministro indicado pelo seu pai, nega essa informação e diz que é uma fake news. Então o senhor faz um ataque às urnas baseado num fato que não é verdadeiro.
14: Eu posso ter falado errado que eles forneceram as urnas, mas eles participaram de todo o processo.
13: Segundo
14: do sistema eleitoral brasileiro.
13: Eles fizeram um treinamento de pessoal.
14: Como é que me queixou não cobrar mais segurança e mais transparência? E estarem querendo botar na minha boca.
15: Senador, o senhor pede mais segurança e mais transparência num sistema que é considerado transparente e seguro.
13: E auditável.
15: Por quem? E auditável.
14: Por quem?
15: E o mesmo sistema que elegeu na última eleição o presidente Lula, elegeu seu pai em 2018.
14: Elegeu várias vezes, por isso que eu vou aceitar.
15: E a Smartmatic nunca produziu uma urna. Quem produziu a urna é a Positivo, que é uma empresa de Curitiba. E as outras empresas que produziram antes dela são duas empresas americanas. Americana, uma delas, a Unisys. Nunca foi outra empresa.
13: E sob a gestão da justiça brasileira.
7: Alô, você. Bom, você estar aqui no programa Maranhão Debate na Lemos TV, compartilhe o nosso programa e também se inscreva. Você está acompanhando também na rádio Lemos FM. É você aqui acompanhando o programa imparcial. Isso é bom demais para a comunicação. Olha, daqui um pouco nós vamos falar sobre uma estátua que foi erguida, não foi na planície de Cinear, foi lá no Ceará. E você vai acompanhar daqui um pouco. O pessoal está dizendo que foi o prefeito lá do Ceará, de uma cidade lá do Ceará, que ergueu a estátua e pagou 100 mil reais pela estátua. Você vai já acompanhar aqui no programa Maranhão em Debate. Mas olha, o professor Leone Roberto, ele fala sobre a administração do prefeito Francisco Carlos de Oliveira. Acompanhe aqui no programa Maranhão em Debate.
16: Assistindo aqui no Instagram sobre a policlínica ali no antigo campo de aviação, aí provavelmente um engenheiro está dizendo que está a todo vapor. Se o prefeito Chiquinho do PT não consegue terminar esta Praça da Bandeira bem aqui, imagine a policlínica. Outra coisa, todas as placas que tem aqui com licitação, contando tintim por tintim, toda a contabilidade é governo federal, porque do município só estamos em obra, não se tem valor nenhum. Não consegue terminar a Praça da Bandeira, imagine que é da policlínica. Outra coisa, conversando com os amigos aqui, disse que o prefeito foi no dia seguinte em que descontou de forma indevida o imposto de renda, que ele não é autoridade para isso, e falou que vai ressarcir. Então quer dizer que o tiro saiu pela culatra. Onde é que ele estava no mundo da lua para fazer uma merda dessa? E outra coisa, quando é que nós vamos receber esse dinheiro? Que eu estou precisando de dinheiro para a Clínica São Pedro. Porque esses 700 e poucos está fazendo falta. Tem que tomar cuidado que está fazendo. Está metendo os pés pelas mãos antes de 2 anos de mandato. Está correndo o risco de não ser reeleito. Já perdeu a base dos professores que votaram nele em 2024. Mas que melancolia.
7: Tá aí, meu prefeito. Olha, isso aí é um alerta. É um alerta. Eu venho batendo sempre na mesma tecla, porque eu acho que as coisas têm que ser feitas, né? Eu ia chamar aqui fazida. É, uma criança chama fazida, né? As coisas têm que ser feitas com transparência. Principalmente a coisa pública. Privada não, porque a sua fábrica, a minha casa, a casa de qualquer brasileiro, é uma propriedade particular, tudo bem. Mas quando a coisa é pública, ela tem que ser transparente. E as placas do seu governo, elas não estão mostrando o valor que está sendo gasto nas obras. Olha, o povo está observando, o povo está urubucevando, está só de butuca olhando para o senhor. Isso não é para acontecer. Como é que você vai fazer uma obra? Você tem o dinheiro é do povo, mas você não mostra quanto está pagando pelaquela obra ali. O dinheiro não é seu, o dinheiro é do povo. Tem que ser transparente. Preste atenção, porque a turma pode lhe dar um nocaute, viu? Você pode cair do cavalo. Olha aqui seu filho, aconteceu com seu filho não pode ser nem candidato, não pode, porque a rejeição foi tamanha, uma rejeição monstra. Então fique velhaco, mostre o valor de cada obra, documentos, porque os outros prefeitos mostravam, parece que eles mostravam. Tá aí, eu vou mostrar as placas do governo Lula lá do canal da Água Fria, são 3 placas, são 3 valores. E eu vou mostrar que lá tem as placas mostrando o tanto de dinheiro. Lá é dinheiro, lá é milhões. E está parada a obra lá. Está parada. Então, meu prefeito, tenha cuidado. Cuidado com o Andô, que o Andô é de barro. Mostre. Olha, tem a placa lá. Aqui, ó, essa obra aqui da praça aqui dos canteiros, da Avenida João Ribeiro, da Avenida Duque de Caxias, melhor dizendo, custa tanto. Tá aqui, ó. Mas bota a placa lá, não tem, tem QR Code, não tem nada lá. Fique velhaco. Eu tô é preocupado com a sua administração, viu? Eu tô é preocupado. Tenha cuidado, porque o povo pode lhe dar um balão nesse negócio. E aí? Pode ficar velhaco. Mas, meu amigo, olha, tem mais informações aqui no programa Maranhão em Debate. Olha, a mãe é presa, suspeita de matar a filha de 1 ano. Isso não é mãe, é uma cobra, viu? Isso não é mãe, isso é uma cobra. E você vai acompanhar já aqui no programa Maranhão em Debate. Olha o Braide, o pré-candidato, agora já candidato, Braide, realiza a sua convenção na capital maranhense. Acompanhe aqui esse momento festivo da convenção de Eduardo Braide do PSD lá na capital maranhense. Acompanhe.
17: Só homologação realizada com sucesso e nós já estamos aqui ao lado do nosso próximo governador que vai mandar mensagem para a cidade de Macabal, para a princesinha do Médio Mearim. E olha só falando, hein? Tem gente que não vai dormir hoje à noite. Não é isso, meu governador?
18: Primeiro agradecer a todos os macabalenses, a todo o povo de Macabal, a você, Romarinho, que saiu de lá e veio acompanhar esse momento que é a festa da democracia, a convenção que nos escolhe como candidato a governador do estado, assim como time de candidatos ao Senado, a deputado federal, a deputado estadual, e dizer que vontade que eu tô de comer aquele churrasquinho lá em Macabal. Já eu tô de volta para poder apresentar o trabalho que a gente vai fazer na cidade de Macabal, que vai transformar a cidade igual nós fizemos em São Luís.
17: Inclusive levar a prefeita aqui é macabalense, né?
18: Ah, Ismênia, que tem todo o carinho pro Macabal. E ela me disse, olha, Eduardo, no dia que for a Macabal, tem que me avisar. Então vou avisar, levar a nossa prefeita de São Luís, não só para poder estar com a gente na questão da política, mas para rever a família dela que é de lá, a dona Esmeralda, a todo mundo da família, um abração, Bacabal.
17: Bora, Brad, o importante também é voltar na chapa de governador, na chapa do Brad, não é isso?
18: Ah, sem sombra de dúvida, você, Romarinha, vereador, uhum, e sabe o trabalho que eu tive aqui em São Luís fazendo sem apoio nenhum da Câmara Municipal. Você é um vereador que eu respeito, porque aquilo que é bom para o povo de Bacabal, você vota a favor. E eu tenho certeza que se a gente construir um bom time na Assembleia Legislativa, na Câmara Federal, os nossos dois senadores, que são o Fufuca e o Laércio, quem vai ganhar é o Maranhão.
17: E o importante também ressaltar também, Brad, nessa situação, é que já inclusive estão circulando lá, por conta que você disparou nas pesquisas, dizendo que a obra do governo do estado vai parar em Bacabal, se caso o Brad ganhar, que já ganhou as eleições do primeiro turno, né? O que é que você tem a dizer pro povo de Bacabal que está em dúvida, que estão querendo entrar na mente da sociedade bacabalense e dizer que Bacabal vai passar 4 anos sem ter obra do governo do estado?
18: Que a obra vai terminar mais rápido e vai ser feita com qualidade. Falavam isso quando fui candidato a prefeito de São Luís. Uhum. O ex-prefeito ficou de entregar 20 creches, não entregou nenhuma, deixou 7 inacabadas. Eu terminei as 7, entreguei mais 3 e deixei dinheiro na conta para fazer mais 20. É isso que Bacabal vai ver. Muita obra. O Hospital Regional de Bacabal, Romarinho, nós vamos tirar os políticos de dentro do Hospital Regional para botar o povo, colocar médicos especialistas, colocar aquele material que está faltando para que possa atender lá no Laura Vasconcelos, a Bacabal e toda a região. Além do programa Asfalto Novo, além de todo o trabalho que a gente fez em São Luís, agora vai chegar em Bacabal também.
17: Um pedido que eu quero lhe fazer como vereador também é a respeito das mães atípicas de nossa cidade, que estão sofrendo naquele choque da criança.
18: Eu já posso anunciar para você que Bacabal é uma das cidades que vai ganhar um espaço TEA. Esse espaço TEA, que vários que a gente fez aqui em São Luís atenderam mais de 18 mil crianças no ano passado, e Bacabal vai ganhar seu espaço TEA também, para as nossas crianças autistas e neurodivergentes.
17: Boa sorte, meu governador.
18: Valeu, tamo junto, meu vereador.
7: Tá aí, festa na capital maranhense. Orleans Brandão já fez a sua convenção com mais de 100 mil pessoas, segundo o que foi divulgado na mídia maranhense. E agora chegou a hora da convenção do pré-candidato, agora candidato ao governo do estado do Maranhão, Eduardo Braga, do PSD55. Então, nós vamos agora já partindo para essa questão de registro de candidaturas. Agora, salve-se quem puder. Quem tiver roupa no corador, quem tiver meios, quem tiver carta na manga, a coisa vai. É? Segundo diz aí o pessoal, o Romarinho falou aí, que é vereador e é repórter também, tem um canal lá em Bacabal, e há uma possibilidade do Braide levar a eleição no primeiro turno. Isso aí é uma fala não dele, mas uma fala dos maranhenses. 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Tá bom? Todo mundo ligado? Nós vamos agora para um rápido intervalo comercial e a gente volta já já. Meus amigos, olha, hoje aqui o que nós vamos veicular com relação à religião, tal negócio assim, um bruxo, meu irmão. Um bruxo que desafiou o pastor André. O bicho tá feito bicho. Pois é. E aí tem mais uma estátua que foi levantada para o capiroto lá no Ceará. Você vai acompanhar tudo. Estão dizendo que é o Partido dos Trabalhadores, que é o prefeito lá de uma cidade lá do Ceará. Mas você vai saber tudo já já, depois do intervalo. Eu volto já.
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0: De volta com o seu programa Maranhão em Debate, sem perda de tempo. 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Um abraço ali para a dona Núbia. Um abraço para a dona Núbia, ligada aqui no programa Maranhão em Debate. 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Meus amigos, olha, nós vamos sorrir aqui no programa. É bom a gente sorrir, mas eu quero dizer para você que eu quero mandar um alô aí para o Antônio Filho, na oficina Lopes, em frente à Associação dos Fotógrafos. Deixa o seu carro bem bonitinho. Um abraço aí para o meu amigo Antônio Filho. E também para o Bruno aí da Pax União, um abração também para o Filomeno, um abração também para o Chico do Banco do Brasil, não trabalha mais, mas a gente conhece como Chico do Banco do Brasil, ligado aqui com a gente. Meu amigo aí em Coroatá, tá ligado com a gente, João, o Josafá em Coroatá também com a gente. Quem mais está com a gente lá em Timbiras? Está o Romenig Couto, antenado aqui no seu programa Maranhão em Debate, da Lemos TV, para todo mundo ver. Agora, nós vamos sorrir. Vamos sorrir aqui no programa Maranhão em Debate.
1: Sorria!
2: Fique de boa. Você foi pra minha casa, eu trabalhando, você trabalhou pra mim, você comeu pro meu marido. Carregou ele de mim, você carregou ele de mim. Entendeu? Agora você vem, me chama e eu vim aqui na sua casa pra poder ver o bebê. Tá aqui, gente. Eu vou contar o que aconteceu. Ele tem 8 anos, que mora com essa quinga nova. Tá? Porque não vinha toda burrinha.
0: Aí, ó, o cara morreu, ó. Escuta aí.
2: Tá aqui. Deixou a DCTA, veio pra trás uma DCTA nova. O que aconteceu? A DCTA nova que ele pegou, que me enganou, fez o quê? Quase tem 8 anos que tá com ele, 4 anos. Ele descobriu que ela vai pagar nele. Ela tomou ele de mim, ele me trocou por ela. Aí, por ela, tem 4 anos que ele descobriu, 8 anos mora com ela. Há 4 anos que ele que ela vem traindo ele. Quando ele descobriu, tirando tudo, nem atenção do meu filho ele dava. Que ele disse que não ia tirar, vou pagar pra poder dar pro meu filho. Aí, por agora, ele morre porque descobriu que a DCTA tava botando gaia. Aí, ligou pra mim pra voltar pra mim. Eu falei que não queria mais ele, que já tava no meu relacionamento. Ele veio quando ela chegou em casa e disse: tá aqui. Vai, minha filha, essa agora você me você não comia qualquer outra doença, cadê? Cadê o pintozinho? Ah, tá morto o pinto. Aí ela vai chegar pra mim e infartou porque ele descobriu que a DCTA nova dele traiu ele. Chega pra mim, viu? E falou: você volta pra mim. Ela já tinha ligado pra mim, porque tava ficando com o continente minada, que tava com a diabetes, queria pegar o bagulho todo na minha mão. Disse: não. Me chamou aí, seu marido, seu marido não, ele é seu. Ah, eu não tenho condição de fazer o velório dele. Eu sou nova, eu vou esparriar, não vou estar em velório, não. Aí vinha aqui, eu vim pra poder ver se eu encontrava, não tem nem nada. Acabei chegando, só me deixou, foi nada, nem a carteira. Aí agora eu vou pegar o corpo e tirar o pão dos meus filhos pra enterrar ele. Quem vai enterrar isso aqui nessa casa? Quem vai enterrar é você. Viu? Tá aqui o resto dos bagulhos dele? Tá o resto dos bagulhos dele. Enterre. Você não comeu a carne, vamos lá, faça sopa. Caralho.
0: Estamos aqui com França. É uma autoridade política do Brasil. Não é nem de Codó, nem do Maranhão, é do Brasil. E aí, como é que você analisa a política do Codó, de Codó nesse momento?
3: O Lula é o presidente da República. E o Braz não vou tirar a diferença. É Braz. E Lula, é Braz. Quem é amigo do Franz, vota tudo em Lula e Braz. É Braz. E Lênin, é Lênin.
0: Escuta aí, e aí, como é que está a cidade de Codó, o município? Como é que você analisa nessa atual administração?
3: Eu não sei, porque o homem não fez contexto de mim, não fez nem o que eu não conheço. É.
0: Você não conhece o prefeito, não?
3: Não, o prefeito não me conhece, eu não conheço o prefeito.
0: Ah, você não conhece o prefeito porque ele não me conhece.
3: Eu sou o cara mais caríssimo do mundo. Eu não sou de pedir, eu sou de comprar. E eu tenho dinheiro. Melhor do que a primeira Deus, o Silvio Santos quando aí fica me criticando, que tinha virou uma costa pra mim desse jeito.
0: Tá certo. O prefeito. Claro, virou as costas.
3: Virou as costas pra mim.
0: Rapaz, fica com pena sim, rapaz. Não é, não. Você é a pessoa.
3: Eu não sou ladrão, não roubo, não sou mentiroso, não. E todo mundo, eu quero mostrar pro povo quando aí. E um salário que não vai ser nosso salário.
0: que a gente deve dar muita atenção para você. E o seu salário, como é que tá?
3: Tá bem, nosso salário tá bem. O que me paga primeiro é o Lula. É o Lula, três. Por que eu sou Lula? Nasci Lula, morro Lula.
1: É isso.
3: É Lula, três, Lula.
4: Sorria.
0: 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Meus amigos, olha, já a gente chama o bruxo. O bruxo está pesado e uma estátua foi colocada, né, foi levantada para o capeta. Capeta das Profundas, lá no Ceará. Agora, e aí, como é que fica? Tem o padre Cícero. E tem agora o capeta lá. Eu quero ver como é que vai ficar agora. Não é? Estão dizendo que é o PT. Saiu aí um vídeo falando do PT. Mas, produção, nós vamos agora para a polícia. Nós vamos agora falar do submundo do crime aqui no seu programa Maranhão em Debate, que tem um oferecimento de mercearia do seu Jacinto, ali na Rua das Flores, vendendo barato de verdade para você. 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Agora é hora da polícia aqui no Maranhão em Debate. Está na hora de mostrar o que está passando no submundo do crime. E aí você tem que estar antenado. Olha, mãe é presa suspeita de matar a filha de 1 ano. Você já imaginou? Isso não é mãe. Isso é uma cobra cascavel. Né? Porque a cobra, dizem que a cobra, alguns tipos de cobras, né? Ela vai andando aí, botando as cobrinhas. E aí quando ela termina de botar as cobrinhas, lá na vareda, aí ela retorna. E aí a primeira que ela encontrar, ela come. Vai comer tudinho. Elas têm que sair da mamãe, saiu da mamãe, o bebezinho correr logo, porque senão a mamãe vem e come tudinho, de novo, né? De novo não, come tudinho, ela se lasca. E essa mãe aqui, meu irmão, olha, a matéria aqui no blog do Maio Sorriso. Olha, uma mãe foi presa em flagrante suspeita de matar a própria filha, um bebê de 1 ano e 6 meses, em Bela Vista do Maranhão. Segundo a Polícia Civil, a suspeita teria atingido a criança com um golpe na cabeça. A mulher foi identificada como Lorizan Teles da Silva. Na cabeça. A mulher foi identificada como

a incapaz seguida de morte, na localidade de Vila Aguiar. A guarnição foi acionada via celular funcional por membros do Conselho Tutelar do município. A menina foi socorrida e levada ao Hospital Regional Tomás Martins, em Santa Inês, onde permaneceu internada. Ela não resistiu aos ferimentos e morreu na tarde da última segunda-feira, durante o traslado para São Luís. Você já pensou? Uma mãe, ela só podia estar maconhada. Talvez ela seja uma cracuda, não estou dizendo que é. Porque uma mãe fazer isso com uma criança que não tem nem 2 anos de idade, isso é muita violência, muita violência. Uma mulher dessa, se for comprovado que ela tem as faculdades mentais, tudo direitinho, não é doida, não tem problema psíquico, isso aí é para apodrecer na cadeia. Se eu estiver errado, que alguém me corrija. Agora, se ela tiver alguns problemas aí de ordem emocional, psíquica, alguma coisa, aí pode justificar isso. Mas, do contrário, é uma mãe matar uma criancinha de 1 ano e 6 meses, e 4 meses. Meu irmão, não dá nem para comentar um negócio desse, não, sinceramente. Mas, meus amigos, olha, um caminhão baú pega fogo. Pega fogo lá em Pedreiras. Vamos acompanhar a matéria. O caminhão ia passando na rua e, de repente, pegou fogo. De repente, pegou fogo. E aí, tá lá um problemão para a perícia resolver o caminhão que pegou fogo. Rapaz, o motorista pulou, foi fora, meu irmão. Pulou, foi fora logo. E isso aconteceu na cidade de Pedreiras. Vamos ver se nós conseguimos aqui a matéria. Olha, um caminhão baú pega fogo após atingir fiação elétrica e causa apagão. Olha, o fio normalmente, não é só em Pedreiras, não. Aqui na região toda tem fios agora, muitos fios dos provedores de internet. E eles ficam baixinho, baixinho, baixinho. O cara vai dirigindo, esquece que tem os fios. Passa o baú, passa e quebra tudo, arrebenta tudo, pega fogo. É um Deus nos acuda. A verdade é, só um caminhão baú foi destruído por um incêndio na manhã da última segunda-feira após atingir a fiação elétrica em Pedreiras. O acidente provocou um curto-circuito que deu início às chamas e rapidamente tomou conta do veículo. O corpo de bombeiro foi acionado e conseguiu controlar o incêndio. No entanto, quando a equipe chegou ao local, o caminhão já havia sido praticamente consumido pelo fogo. Aí o bombeiro vem devagarinho, está longe, tem o trânsito. O impacto também danificou a rede elétrica, provocando interrupção no fornecimento de energia em alguns pontos da cidade. Além disso, moradores de diversos bairros relataram instabilidade e falta de internet em razão dos danos causados à infraestrutura. É isso que eu estou falando, né? É isso que eu estou falando. Olha, os fios, a fiação da rede elétrica da Equatorial normalmente tem uma altura boa, né? Até a legislação cobra isso. Agora, os caras aí que são donos de provedor de internet vacilam muito e terminam por complicar a situação. A verdade é essa. E aí o fio fica baixo, o carro passa. Aí lá vai a confusão. Aí, se o carro tem seguro, beleza. Se não tem, o dono do carro perdeu o carro e perdeu também a mercadoria que estava no interior do baú na cidade de Pedreiras. Olha, motorista por aplicativo é morto a tiros dentro do próprio carro em Caxias. É muita violência nesse Maranhão. Olha, o motorista por aplicativo identificado como Leonardo Rocha do Nascimento foi encontrado morto a tiros na segunda-feira dentro do próprio carro em uma estrada rural no bairro Baixinha, em Caxias. A Polícia Civil suspeita de execução porque nenhum pertence da vítima foi levado. É claro, ela não levou nada, então não é latrocínio, não é nada. É um acerto de contas. Leonardo foi atingido por tiros na cabeça. Depois, dois disparos, o carro saiu da estrada e bateu
em uma árvore.

0: Segundo a polícia, Leonardo transportava dois homens no banco traseiro. Um deles teria atirado contra o motorista durante o trajeto. Leonardo trabalhava como motorista por aplicativo havia cerca de 2 meses. Rapaz, só morrer. Segundo a polícia, ele já havia sido preso por tráfico de drogas e associação para o tráfico em Porto Velho, em Rondônia. A investigação ainda não confirmou qualquer relação entre esse antecedente e o assassinato. Só pode. Será se ele arranjou logo confusão em Caxias? Será? E aí... Ah, não dá para arranjar confusão hoje. Não dá. Você tem que ser um servo do Altíssimo para não arranjar confusão com ninguém. Com ninguém. A verdade é essa. Está complicada a situação também lá na Baixada Maranhense. O que tem na Baixada Maranhense aí, produção? O que tem na Baixada Maranhense? Vamos ver o que enviaram para nós. Um abraço para Batista Peixoto em Pinheiro, nosso repórter, acompanhando as informações. As informações aqui no programa Maranhão em Debate. Olha, a Polícia Civil prende em São Luís suspeito de extorsão. Essa aí não, né? Não é? Cadê a informação do sargento? Tá aqui, o sargento, né? Isso. Sargento da PM morre após sofrer infarto fulminante em São Luís. Rapaz, o policial, às vezes, também não aguenta a pressão é grande demais. E, às vezes, ele termina sucumbindo diante das situações, às vezes o coração não aguenta, é uma pressão contínua. Olha, lotado no 6º Batalhão de Polícia Militar, Sazinho era bastante conhecido entre os colegas de farda que lamentaram profundamente a sua morte. Olha, é com profundo pesar que informamos o falecimento do 2º Sargento Antônio Marcos Ferreira de Sá, lotado no 6º Batalhão de Polícia Militar do Maranhão, ocorrido no dia 30, devido a um infarto fulminante. Que Deus conforte a família aí dos amigos, né? Conforte a família dos amigos e também dos familiares do nosso Sargento Antônio Marcos Ferreira, que faleceu, membro aí da Polícia Militar do Maranhão. O Bloco Mais Polícia vai ficando por aqui. 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O Bloco Mais Polícia vai ficando por aqui e volta em uma outra edição do programa Maranhão em Debate. Meus amigos, já nós vamos para um rápido intervalo comercial e na volta nós temos uma matéria que mostra como é que está os meio-fios do centro da cidade de Codó. E o prefeito foi lá e fez uma maquiagem para ficar tudo bonitinho, mas você vai acompanhar aqui no programa Maranhão em Debate, depois do intervalo. 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

0: 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Mas, meus amigos, olha, tem prefeito que pensa que o povo é besta, né? Aí ele vai maquiando, enrolando, para ganhar o povo no papo, na conversa. E aí onde os prefeitos terminam se arrebentando. Porque o povo espia, o povo olha, o povo observa tudo. Mas se não pode fazer, não faça. Agora, para fazer coisa feia também não faça, não. Então você vai acompanhar a matéria aqui que nós fizemos hoje à tarde, mostrando a realidade do centro da cidade. Olha que o prefeito está preocupado com o centro da cidade. É no centro, não é lá no Cordão Novo, não. Lá na rua Ayrton Senna, lá no final da rua do Puraquê, não. Não é lá na rua São Vicente Palote, não. Acompanha aí, acompanha o vídeo, por favor, acompanha aí. 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Olha, nós estamos passando aqui para mostrar como é que são os prefeitos. Olha aqui o meu fio. Você vê aí o meu fio? Ó, como é que é, ó. Passaram a cal, somente a cal, e olha o jeito que ficou o meio fio, viu? Tá vendo aí? Pra ficar tudo bonitinho, ó. Você tá prestando atenção? Presta atenção. Você vai ver mais, já já. Então, o correto seria ajeitar, reformar, o pedaço quebrado, emendar, trazer o pedreiro para ajeitar. E deixar tudo bonitinho. Mas é porque tem a exposição, a 52ª exposição. Então o prefeito apenas maqueia, apenas coloca a cal e pronto. Fica por isso mesmo. E aí o outro prefeito que passou também era assim. E o prefeito Francisco Carlos de Oliveira não está fazendo a coisa diferente dos outros. É uma mesmice, é a mesma coisa. Olha aqui nessa outra parte aqui. Não tem meio fio, não tem calçada, não tem mais nada. Isso aqui ainda foi do tempo da administração de Biné Figueiredo. De lá para cá, nenhum prefeito se ligou para reformar, revitalizar isso aqui. Ó. Aí o prefeito atual passou só o cal, só a cal para ficar bonitinho, só o paliativo. Para dizer que a cidade está toda limpinha, está toda arrumada, mas não é. É desse jeito que eles tratam o povo. É desse jeito. Repórter Lemos. 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Alô você, todo mundo ligado aqui na sua Lemos TV para todo mundo ver no mundo todo. 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Meus amigos, olha, em Moçambique o sofrimento é grande, mas é muito grande mesmo. A fome está campeando. E eu convido você para ajudar. Não é só o pessoal aqui de Codó que passa fome, não. O pessoal do Maranhão, do Brasil. Lá em Moçambique parece que a coisa está preta, bem mais preta do que no Brasil. Acompanhe esse vídeo. Acompanhe esse vídeo. Para você ver como é que eles estão. Anote aí o Pix para você ajudar esse pessoal lá de Moçambique que estão passando muita fome. Acompanhe.
1: Fala você, é aqui o nosso canal no Instagram, @ programa Coisas do Povo. Nós estamos passando aqui só para fazer uma reflexão rápida. Tipo, nós às vezes estamos dispostos a ajudar quem tem do que quem não tem. Recentemente o deputado Francisco Nagy pediu um Pix aí para ele usar na campanha dele. E aí rapidão ele disse, balançando uma rede, e já tinha caído 13 mil reais. E um outro candidato, né, político, pediu um Pix, foi 18 milhões. E muitas vezes nós ajudamos os políticos que já têm muito dinheiro, mas não apoiamos uma pessoa que está passando fome e necessidade. Nós estamos fazendo uma campanha para as crianças da África, de Moçambique, na cidade de Beira. Se você quiser doar alguma coisa, você pode doar. Eu vou disponibilizar para você aqui o Pix, as imagens lá de Beira, em Moçambique, e também as imagens do deputado se balançando e dizendo que já tem 13, já tinha, acho que tem mais, né? 13 mil reais na conta. Como é que é o nosso cristianismo? Nós estamos dispostos mais a ajudar quem tem, quem já é rico, porque o deputado é podre de rico. E aí um pobre, muitas vezes, nós não depositamos nenhum real, nada, zero. Reflita sobre isso. Lemos TV, para todo mundo ver. Você com a gente, vamos ajudar os pobres.
2: 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Mas, meus amigos, agora chegou a hora. O programa está chegando ao final. Chegou a hora da gente falar sobre religião aqui no programa. E você vai acompanhar que a religião e a política muitas vezes não se dão muito bem, não. Elas não se unem, não. Parece ser assim, é água com óleo, né? Água com fogo. Vamos acompanhar.
3: Gente, a crise nas igrejas evangélicas que se meteram na política, principalmente entre os crentes dessas igrejas, é muito grave, é muito grave. Depois que a pastora denunciou a violência doméstica que acontece com as irmãs, né, e acobertada pelos líderes dessas religiões, a crise foi devastadora. E agora com política, né? Política e fé não se misturam. E não se misturam porque o mundo da política é um mundo muito difícil. É um mundo, às vezes, que tem mentira, corrupção, vários crimes, tudo que a fé abomina. A Igreja Católica, durante muitos anos, se meteu na política e ela sofreu muito. Por isso que a Igreja Católica, os padres não vão para o púlpito, não vão para o altar, não vão para a mesa de sagrada falar de política. Política e religião não se mistura. Tu vê aí a Igreja da Lagoinha, né? O pastor Fábio Zetel, que era um pastor renomado da igreja, que dava da finança da igreja, está preso, né? O banco do dono da Igreja Universal do Reino de Deus faliu, né? Ele tinha um banco, imagina, o pastor tinha um banco, né? E assim, o Ciro Nogueira, que era apoiado pelos pastores, está aí com o tornozeleiro, o irmão com a tornozeleira, sofrendo ação da Polícia Federal. Então, não se mistura política com religião. Tudo que a religião diz para não fazer, a política faz. Então é por isso que não se mistura.
2: Tá certo. O rapaz está falando que a gente não mistura política com religião. Eu até concordo com ele, mas discordo em alguma parte. Quando ele diz, por exemplo, que a Igreja Católica, o padre não pode falar de política lá no púlpito, o padre está falando demais de política na Igreja Católica. Não é verdade o que esse cidadão está falando, tá certo? E outra coisa, em Israel deu certo. O rei, ele era o líder político e era o líder religioso de ambas as coisas. Mas no Brasil não dá. Será se é porque a corrupção no Brasil é muito alta e em Israel a corrupção não era alta? Mas o Salomão tinha 1000 mulheres e o Davi tinha 18 mulheres. Mas não tem nada a ver, né? A questão de ter muitas mulheres e a questão política partidária. Bom, mas lá deu certo. Lá dava certo a política e a religião. Mas a religião também era o judaísmo. Não era evangélico e também não era o cristianismo. Talvez por isso que deu certo a política com a religião lá em Israel. 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Mas olha, ainda dentro aqui do clima de religião, Tem um bruxo, que travou um bate-boca pesado com o evangélico. Aquele bruxo que desafiou o pastor André. Pastor André. E depois pediu arrego. Né? Vamos acompanhar. É o bruxo Malagueta.
4: Não tem como você ter duas religiões que afirmam coisas opostas e as duas estarem certas ao mesmo tempo. Uma está errada, outra está certa.
5: A minha está errada, né?
4: Esse tá. E eu falo isso com amor, porque eu espero que um dia você encontre Jesus.
5: Claro.
4: De verdade. Não é que eu não estou fazendo só para me aparecer, não. Claro. De verdade. Espero que um dia você encontre Jesus.
5: E como é que encontra... A mesma coisa. Como é que encontra Jesus?
4: Você pode conhecer ele através daquilo que ele diz, lendo a Bíblia. Você pode conhecer ele através de um relacionamento por meio da oração. Você pode reconhecer ele se aproxima, tentando se aproximar daquilo que ele pregou.
5: Como é que você sabe que eu não faço isso?
4: Cara, se você fizesse isso, você não se definiria como
5: bruxo. Mas como é que você sabe? Por quê?
4: Porque o Jesus da Bíblia é o Jesus...
5: Eu não posso amar a Deus e aproveitar o meu livre-arbítrio para fazer tudo o que eu quiser fazer?
4: Não.
5: Por que que não? Não.
4: Pelo mesmo motivo que se eu amo minha esposa, eu não devo trair ela.
5: Mas por que que não?
4: Pelo mesmo motivo que se eu amo minha esposa, eu não devo trair ela.
5: Você não é Deus. Deus me deu
4: livre-arbítrio. O amor exige responsabilidade.
5: Eu posso fazer tudo o que eu quiser enquanto eu estiver aqui.
4: Não, não pode.
5: Se no final me arrepender verdadeiramente, eu vou pro céu.
4: Se você fizer tudo o que você quiser...
5: Você não pode falar em nome de Deus.
4: Se você fizer tudo o que você quiser, isso vai ser mal para você. E se Deus dissesse que você vai ser feliz fazendo o que você quer, ele seria um mentiroso.
5: Se Deus não gostasse do que eu estou fazendo, eu não estaria aqui com você crescendo cada vez mais. Deus me abençoa também.
4: Você está colocando o seu sucesso...
5: Deus não está em todos os lugares?
4: Vou esperar você falar para eu poder falar.
5: Deus não está em todos os lugares? É que não é um monólogo, amor. Deus não está em todos os lugares.
4: Não está sendo, só você fala.
5: Não, você falou horror, eu escutei o tempo inteiro.
4: Só você fala.
5: Então, Deus não está em todos os lugares?
4: Deus é onipresente, sim.
5: Então ele está no terreiro, ele está na casa de Umbanda.
4: Sim, mas não chancelando todos os comportamentos.
5: Ele está em todos os lugares.
4: Mas ele não aprova todos os lugares.
5: Quem diz?
4: Ele.
5: Ele por onde?
4: Através da Bíblia.
5: Quem escreveu a Bíblia?
4: Através da Bíblia. Homens inspirados por Deus.
5: Ah, então eu estou inspirado por Deus, estou te dizendo que Deus
4: não,
5: aceita
4: todas as pessoas. Não, só os da Bíblia mesmo, você não.
5: Todas as pessoas.
4: Você não é um profeta,
5: Deus
4: você não é um apóstolo.
5: Deus ama todas as pessoas.
2: É verdade, aí ele falou certo. Deus ama todas as pessoas, mas ele não aceita os nossos pecados. Ele quer que você...

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1: 0 hora e 2 minutos.

Jesus é apresentado de diversas formas em toda a Bíblia. De forma mais específica, no Evangelho de Marcos, ele é apontado como um servo. Do capítulo de número 1 ao capítulo de número 7, curas, libertações, o mar se acalmando, uma amostra do poder dele. No capítulo 8, surge uma pergunta interessante. Jesus se direciona aos seus discípulos e diz: quem os homens dizem que eu sou? Só que essa não é a questão mais marcante desse diabo. Agora Jesus vira para os discípulos e diz: e vocês? Quem vocês dizem que eu sou? O que Jesus está dizendo é: tudo bem. Se para eles eu sou somente aquele que cura, tudo bem. Se para eles eu sou somente aquele que acalma a tempestade, tudo bem.

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1: Acredite Se Quiser, minha gente. As últimas notícias mais curiosas do mundo. E olha essa aqui. Homem caminha 16 quilômetros com bastão atravessado no corpo após acidente em montanha. Que é isso, rapaz? Um enfermeiro americano sobreviveu a um grave acidente durante uma escalada no Granite Peak, em Montana, após ser perfurado na lateral do corpo por um bastão de caminhada. Apesar do ferimento, David Cifaldi permaneceu consciente e caminhou mais de 16 quilômetros com a ajuda de dois amigos até o início da trilha, onde recebeu atendimento. Levado ao hospital, ele passou por um procedimento para retirar o bastão e já recebeu alta. Segundo Cifaldi, o objeto passou a poucos centímetros de órgãos vitais. Ele acredita que teve muita sorte de sobreviver. Rapaz do céu, que coisa, viu? Impressionante, gente! Eu sou Kleber Salles e esse foi o nosso Acredite Se Quiser.
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1: Acredite Se Quiser, chegando nesta terça-feira, mais uma edição. E olha essa aqui, gente. Mulher recebe indenização de R$8.000 por encontrar lagartixa em iogurte. Olha só, rapaz, o Tribunal de Justiça de Minas Gerais manteve a condenação de uma fabricante de iogurtes a pagar R$8.000 por danos morais a uma consumidora que encontrou uma lagartixa de cerca de 8 centímetros dentro de um pote de iogurte de morango. A empresa alegou que a contaminação seria tecnicamente impossível devido ao processo automatizado de fabricação, mas a justiça considerou suficientes as provas apresentadas pela cliente, como nota fiscal, fotos, boletim de ocorrência e um laudo da Polícia Civil que confirmou a presença do animal. Os desembargadores entenderam que o caso ultrapassa um simples aborrecimento e representa uma grave violação à segurança alimentar e aos direitos do consumidor. Que é isso, gente? É um absurdo uma coisa dessa, viu? Ai, ai, ai, ainda bem que ela recebeu aí essa indenização, né? Eu sou Kleber Salles e esse foi o nosso Acredite Se Quiser. De volta por aqui amanhã, hein? Abraço e até lá!
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0: 1 hora e 59 minutos.
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2: Oi, tudo bem? Estamos chegando aí com Retro Hits no seu rádio. Aumentando o volume a partir de agora, com certeza aquela música que você ama, a banda que você mais gosta, vai estar por aqui, viu? E abrindo essa terça-feira aqui no Retro Hits.

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1: Maravilha, que bom que você tá aí. Obrigado pelo carinho, Retro Hits é desse jeito. Sempre bom demais.
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1: Muito bem, chegando agora em nossa programação, sinta-se à vontade, hein? Retro Hits, programa feito pra você matar a saudade, também conhecer novidade.
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4: Cheguei, gente. Sou eu, seu amigo Jardim Amaral. Começando por aqui mais um Conexão Sertaneja. Terço, hein? Terça-feira gostosa. Semana abençoada. Semana alegre, animada. E com muita música gostosa, muita música sertaneja pra você. Então vamos juntos com as melhores aqui no Conexão Sertaneja, que tá começando.
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0: Essa aqui pintou o clima, hein?
1: Tá vendo, Evandro?
2: Murilo Romário, tamo junto.
0: Rodeio. Pô, gostoso demais. Obrigado. Não, tamo junto, meu irmão.
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1: Vem se conectar comigo ao Conexão Sertaneja no ar. Não saia daí que é sempre rápido, já já tem muito mais sucesso.
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1: E aí, tá curtindo, tá gostando? Bora continuar com o nosso Conexão? Vem mais música por aí, vem! Então bora cantar, turma!
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1: Essa a gente já cantou muito boteco por aí.
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1: Daqui a pouquinho tem mais Conexão Sertaneja, muito mais músicas pra você. Seu amigo Jardim Amaral te fazendo companhia, não saia daí que eu volto já.
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1: Já voltei por aqui sempre rápido, seu amigo Jorginho Amaral. Continua todo vapor aqui no Conexão Sertaneja.
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3: E Rafa Almeida.

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1: Conexão na sua rádio preferida é assim, só música boa, né, gente? Não saia daí que já já tem mais.
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1: Já voltei eu mesmo, seu amigo Jorginho Amaral, no seu Conexão Sertaneja. Muita música, bora, tem mais!
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1: É o Conexão Sertaneja no ar. Daqui a pouquinho eu volto com muito mais músicas pra você.
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1: Já voltando, sou eu, seu amigo Jorginho Amaral, te fazendo companhia aqui no Conexão Sertaneja. E tem mais sucesso pra você, bora curtir!
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1: Não saia daí que já já eu volto com muito mais pra você.
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1: Já voltando, eu mesmo, seu amigão Jorge Amaral, continuando aqui no Conexão Sertaneja, já na sua rádio preferida, e tem mais sucesso!
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1: Terminando por aqui mais um Conexão Sertaneja nesta quarta-feira. Muito obrigado, viu, gente? Você que ficou aí na nossa companhia até agora acompanhando o nosso Conexão. Abraço aqui do seu amigo Jorginho Amaral, tá? Amanhã, quinta-feira, tem muito mais. Beijo!

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1: 5 horas e 2 minutos.

Jesus é apresentado de diversas formas em toda a Bíblia. De forma mais específica, no Evangelho de Marcos, ele é apontado como um servo. Do capítulo de número 1 ao capítulo de número 7, curas, libertações, o mar se acalmando, uma amostra do poder dele. No capítulo 8, surge uma pergunta interessante. Jesus se direciona aos seus discípulos e diz: quem os homens dizem que eu sou? Só que essa não é a questão mais marcante desse diálogo. Agora Jesus vira para os discípulos e diz: e vocês? Quem vocês dizem que eu sou? O que Jesus está dizendo é: tudo bem. Se para eles eu sou somente aquele que cura, tudo bem. Se para eles eu sou somente aquele que acalma a tempestade, tudo bem.

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1: Mais uma gota de sabedoria do céu. Assim diz a Bíblia. Não temas, porque eu sou contigo. Isaías 41, verso 10. Fique ligado, voltamos já com mais versículos para te edificar.
0: Voltaremos a qualquer momento com mais.

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1: As notícias mais curiosas do mundo você ouve aqui no Acredite Se Quiser, minha gente. Olha essa aqui. Prefeitura desmente boatos e nega a organização de campeonato de farmar aura. Ai, ai, ai. Tá dando o que falar esse negócio de farmar aura, né, gente? Isso aí eu acho que vai passar. Essa moda vai passar logo, viu? Mas enfim, a prefeitura de Irati, no Paraná, desmentiu a divulgação de um suposto campeonato de farmar aura, esclarecendo que o evento é falso e que a imagem compartilhada nas redes sociais utiliza indevidamente o nome e a identidade visual do município. A administração reforçou que a competição não faz parte do calendário oficial e orientou a população a verificar a origem das informações antes de compartilhá-las. A expressão farmar aura surgiu na internet a partir da união de uma gíria dos games, que significa acumular experiência, com o termo aura, usado para representar carisma e atitude, tornando-se um meme popular entre os jovens nas redes sociais, né? Tá certo. São os farmadores de opinião, não, os farmadores de aura. Eu sou Kleber Salles e volto daqui a pouco, viu? Aqui no nosso Acredite Se Quiser desta quarta.
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1: De volta aqui no Acredite Se Quiser. Você sabia que as mulheres não podem ter filhos em Fernando de Noronha, né? É, rapaz. E uma mulher deu à luz. Mesmo assim, viu? Mesmo com norma que proíbe partos. Lá em Fernando de Noronha, um bebê nasceu de forma inesperada. Em Fernando de Noronha, mobilizando a equipe do Hospital São Lucas, a mãe procurou atendimento com dores. Inicialmente negou a gravidez, mas exames confirmaram uma gestação de 41 semanas. Como o parto já estava avançado, não houve tempo para transferi-la ao Recife e o nascimento ocorreu na própria unidade de saúde. Mãe e filho passam bem e o recém-nascido foi levado de UTI aérea para a capital pernambucana, onde fará exames de rotina. Desde 2004, partos são evitados em Noronha por falta de maternidade e UTI neonatal, e as gestantes são orientadas a seguir para o continente antes do fim da gravidez. É por esse motivo, né? Que coisa, hein, rapaz? Eu sou Kleber Salles e esse foi o nosso Acredite Se Quiser.
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5: 7:03.
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7: Alô você, todo mundo ligado aqui no seu programa Maranhão em Debate, Lemos TV, para todo mundo ver e acompanhar as manchetes do programa de hoje. Motorista por aplicativo é morto a tiros dentro do próprio carro em Caxias, é a manchete de número 1. A manchete número 2, Braide realiza a convenção na capital maranhense. A manchete de número 3, Partido das Trevas, estátua do diabo é no Ceará. A manchete de número 4, prefeito pinta meio fios e maqueia centro da cidade de Codó. Com estas e outras, está no ar o seu programa Maranhão em Debate.
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7: Alô, você, o comentários de hoje é os comentários do povo. O povo do Brasil está comentando nas praças, nas rádios peão, nos senadinhos, comentando sobre o Javier Milei, que é o presidente da Argentina, que veio aqui no Brasil e esculhambou o presidente da República Brasileira. Acompanhe e depois a gente comenta mais um pouquinho para você.
10: O presidente Javier Milei voltou a criticar o presidente Lula, o chamou de ladrão e corrupto.
11: As declarações foram dadas durante uma entrevista para um programa de TV na noite deste domingo. O argentino voltou a questionar as decisões judiciais que anularam as condenações do presidente Lula no âmbito da Operação Lava Jato. Milei afirmou que o presidente brasileiro não é inocente. O líder argentino afirmou que Lula foi solto por um erro processual. Na semana passada, durante a convenção que oficializou Flávio Bolsonaro como candidato à presidência pelo PL, Milei já tinha chamado Lula de ladrão, corrupto, presidiário e lixo socialista. As falas desencadearam uma crise diplomática entre Brasil e Argentina. O embaixador brasileiro em Buenos Aires foi chamado para consultas e ainda não retornou ao posto. O embaixador argentino em Brasília também foi ao Itamaraty para prestar esclarecimentos.
7: Então, depois que o Brasil viu, ouviu o presidente da Argentina, Milei, dizer que o presidente Lula é um lixo, é um corrupto, é um ladrão, e aí você, o que que você diz? Qual seria os seus comentários como brasileiro? Eu vejo assim. Eu acho que o Milei teria que respeitar não somente o presidente da República, mas respeitar também os brasileiros. Que ele até esculhambasse, chamasse o nosso presidente de ladrão corrupto lá na Argentina. Mas em solo brasileiro, eu acho um desrespeito muito grande. Tanto é que o embaixador do Brasil e da Argentina foram acionados. E aí, o que que o povo fala nas ruas. E nós falamos aqui o que o povo fala nas ruas. Que o Javier Milei teria que respeitar a polícia. Como é que ele vai chegar a esculhambar uma pessoa, um cidadão, dentro da casa do próprio cidadão? É uma falta de respeito. É uma falta de respeito. Se o Lula é ladrão, se o Lula foi preso, se o Lula roubou, se o Lulinha é ladrão, se o careca do INSS é ladrão, se o... que mais? O que mais? Estou tentando lembrar aqui o pessoal da Lava Jato, né? Estou tentando lembrar aqui do pessoal da Lava Jato. O Marcos Valério e outros mais, o José Dirceu, tudo fizeram parte de uma corja, de uma quadrilha para roubar o Brasil. E as investigações agora da Polícia Federal mostram exatamente isso. Mostra exatamente isso. Que estão roubando, fazendo a festa, e era para todos ir, era para a cadeia. E será se o presidente não sabe, o presidente não tem conhecimento que o Lulinha... Enrico, o Lulinha fazia o quê? O Lulinha era empresário? O que que o Lulinha fazia para ter tanta grana, tanto dinheiro hoje? E o careca do INSS? E outros? E até o Everton Rocha foi citado nessa investigação do INSS. E aí? O Lula é ladrão? É! O povo diz que é ladrão. Né? Que é ladrão. Mas que fique uma coisa interna. Que o Javier Milei respeite a República Brasileira. Agora o Lula chega lá e diz, Javier Milei é ladrão, essa é vergonha, é corrupto. Chega esculhambando os argentinos, isso pega bem? Eu acho que o Brasil deveria ter tomado uma medida mais enérgica. Na hora que ele falou, era para pegar logo o passaporte do Milei. É aquele Ocrim, aquele do Ocrim. Tomava o Ocrim dele, tomava o passaporte, você vai ficar aqui para respeitar a polícia. Polícia Federal levava logo ele. Como é que você chega na casa dos outros esculhambando desse jeito, rapaz? Hein? Tinha que ser feito, era isso. É, não, esculhambou. Parece que o Brasil é um país de muro baixo, né? Mas o cara chega aqui esculhamba e tal. Tá parecendo com a Venezuela, é? Porque a Venezuela, o Trump chegou lá de noite, os caras foram lá, os policiais, né, os homens das algemas foram lá e prenderam o Maduro e a esposa dele e levaram para os Estados Unidos. O Brasil é uma Venezuela, é? Eu não sei se é, não, mas, sinceramente, pegou mal um presidente da República chamar o outro presidente da República em solo que não é o solo dele, chamar de lixo, corrupto, ladrão, presidiário. Rapaz, ele veio e foi para arrebentar mesmo. Eu nem queria falar nisso, mas o povo pediu, falei aqui nos comentários de hoje.
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7: É o seu programa Maranhão em Debate aqui pela Lemos TV, para todo mundo ver. 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Meus amigos, olha, o Flávio Bolsonaro, presidente, não, é, olha. Pré-candidato a presidente da República concedeu entrevista ao programa Canal Livre da Rede Bandeirantes de televisão e ele terminou se torando bem no meio com as perguntas dos entrevistadores. Vamos acompanhar aqui no programa Maranhão em Debate.
14: A ação que o senhor trouxe para os diplomatas foi afirmar que as urnas brasileiras são fornecidas por uma empresa que fornece urnas para a Venezuela, o que é mentira. O TSE, presidido por um ministro indicado pelo seu pai, nega essa informação e diz que é uma fake news. Então o senhor faz um ataque às urnas baseado num fato que não é verdadeiro.
15: Eu posso ter falado errado que eles forneceram as urnas, mas eles participaram de todo o processo.
14: Segundo
15: do sistema eleitoral brasileiro.
14: Eles fizeram um treinamento de pessoal.
15: Como é que me questionam cobrar mais segurança e mais transparência? E estarem querendo botar na minha boca.
16: Senador,
15: eu tô contra as urnas.
16: Tem mais lógica. Segurança e mais transparência num sistema que é considerado transparente e seguro.
14: E auditável.
16: Por quem? E auditável.
15: Por quem?
16: E o mesmo sistema que elegeu na última eleição o presidente Lula, elegeu seu pai em 2018.
15: Elegeu várias vezes, por isso que eu estou falando
16: que
15: eu vou aceitar.
16: E a Smartmatic nunca produziu uma urna. Quem produz a urna é a Positivo, que é uma empresa de Curitiba. E as outras empresas que produziram antes dela são duas empresas americanas. Americana, uma delas, a Unisys. Nunca foi outra empresa.
14: E sob a gestão da justiça brasileira.
7: Alô, você. Bom, você estar aqui no programa Maranhão Debate na Lemos TV, compartilhe o nosso programa e também se inscreva. Você está acompanhando também na rádio Lemos FM. É você aqui acompanhando o programa imparcial. Isso é bom demais para a comunicação. Olha, daqui um pouco nós vamos falar sobre uma estátua que foi erguida, não foi na planície de Cinear, foi lá no Ceará. E você vai acompanhar daqui um pouco. O pessoal está dizendo que foi o prefeito lá do Ceará, de uma cidade lá do Ceará, que ergueu a estátua e pagou R$100 mil pela estátua. Você vai já acompanhar aqui no programa Maranhão em Debate. Mas olha, o professor Leone Roberto, ele fala sobre a administração do prefeito Francisco Carlos de Oliveira. Acompanhe aqui no programa Maranhão em Debate.
17: Assistindo aqui no Instagram sobre a policlínica ali, no antigo campo de aviação, aí provavelmente um engenheiro está dizendo que está a todo vapor. Se o prefeito Chiquinho do PT não consegue terminar esta Praça da Bandeira bem aqui, imagine a policlínica. Outra coisa, todas as placas que tem aqui com licitação, contando tintim por tintim, toda a contabilidade é governo federal, porque do município só estamos em obra, não se tem valor nenhum. Não consegue terminar a Praça da Bandeira, imagine aquela policlínica. Outra coisa, conversando com os amigos aqui, disse que o prefeito foi no dia seguinte em que descontou de forma indevida o imposto de renda, que ele não é autoridade para isso. e falou que vai ressarcir. Então, quer dizer que o tiro saiu pela culatra. Onde é que ele estava no mundo da lua para fazer uma merda dessa? E outra coisa, quando é que nós vamos receber esse dinheiro? Eu estou precisando de dinheiro para a clínica São Pedro, porque esses 700 e poucos está fazendo falta. Tem que tomar cuidado que está fazendo. Está metendo os pés pelas mãos antes de 2 anos de mandato. Está correndo o risco de não ser reeleito. Já perdeu a base dos professores que votaram nele em 2024. Mas que melancolia!
7: Tá aí, meu prefeito. Olha, isso aí é um alerta. É um alerta. Eu venho batendo sempre na mesma tecla, porque eu acho que as coisas têm que ser feitas, né? Eu ia chamar aqui fazida. É, uma criança chama fazida, né? As coisas têm que ser feitas com transparência. Principalmente a coisa pública. Privada não, porque a sua fábrica, a minha casa, a casa de qualquer brasileiro, é uma propriedade particular, tudo bem. Mas quando a coisa é pública, ela tem que ser transparente. E as placas do seu governo, elas não estão mostrando o valor que está sendo gasto nas obras. Olha, o povo está observando, o povo está urubucevando, está só de butuca olhando para o senhor. Isso não é para acontecer. Como é que você vai fazer uma obra? Você tem o dinheiro é do povo, mas você não mostra quanto está pagando pelaquela obra ali. O dinheiro não é seu, o dinheiro é do povo. Tem que ser transparente. Preste atenção, porque a turma pode lhe dar um nocaute, viu? Você pode cair do cavalo. Olha aqui seu filho, aconteceu com seu filho não pode ser nem candidato, não pode, porque a rejeição foi tamanha, uma rejeição monstra. Então fique velhaco, mostre o valor de cada obra, documentos, porque os outros prefeitos mostravam, parece que eles mostravam. Tá aí, eu vou mostrar as placas do governo Lula lá do canal da Água Fria, são 3 placas, são 3 valores. E eu vou mostrar que lá tem as placas mostrando o tanto de dinheiro. Lá é dinheiro, lá é milhões. E está parada a obra lá. Está parada. Então, meu prefeito, tenha cuidado. Cuidado com o andor, que o andor é de barro. O andor é de barro. Mostre. Olha, tem a placa lá. Aqui, ó, essa obra aqui da praça aqui dos canteiros da Avenida João Ribeiro, da Avenida Duque de Caxias, melhor dizendo, custa tanto. Tá aqui, ó. Mas bota a placa lá, não tem QR Code, não tem nada lá. Fique velhaco. Eu tô preocupado com a sua administração, viu? Eu tô preocupado. Tenha cuidado, porque o povo pode lhe dar um balão nesse negócio. Bem, pode ficar velhaco. Mas, meu amigo, olha, tem mais informações aqui no programa Maranhão em Debate. Olha, a mãe é presa, suspeita de matar a filha de 1 ano. Isso não é mãe, é uma cobra, viu? Isso não é mãe, isso é uma cobra. E você vai acompanhar já aqui no programa Maranhão em Debate. Olha o Braide, o pré-candidato, agora já candidato, Braide, realiza a sua convenção na capital maranhense. Acompanhe aqui esse momento festivo da convenção de Eduardo Braide, do PSD, lá na capital maranhense. Acompanhe.
18: Só homologação realizada com sucesso e nós já estamos aqui ao lado do nosso próximo governador, que vai mandar uma mensagem para a cidade de Bacabal, para a princesinha do Médio Mearim. E olha só falando, hein? Tem gente que não vai dormir hoje à noite. Não é isso, meu governador?
19: Primeiro agradecer a todos os bacabalenses, a todo o povo de Bacabal, a você, Romarinho, que saiu de lá e acompanhar esse momento, que é a festa da democracia, a convenção, que nos escolhe como candidato a governador do estado, assim como time de candidatos ao Senado, a deputado federal, a deputado estadual, e dizer que vontade que eu tô de comer aquele churrasquinho lá em Bacabal. Já eu tô de volta para poder apresentar o trabalho que a gente vai fazer na cidade de Bacabal, que vai transformar a cidade igual nós fizemos em São Luís.
18: Inclusive levar a prefeita aqui a bacabalense, né?
19: Ah, Ismênia, que tem todo o carinho pro Bacabal. E lá me disse, olha, Eduardo, no dia que for a Bacabal, tem que me avisar. Então vou avisar, levar a nossa prefeita de São Luís, não só para poder estar com a gente na questão da política, mas para rever a família dela que é de lá, a dona Esmeralda, a todo mundo da família, abração, Bacabal.
18: Bora, Brade, o importante também é voltar na chapa de governador, na chapa do Brade, não é isso?
19: Ah, sem sombra de dúvida, você, Romarinha, vereador, e sabe o trabalho que eu tive aqui em São Luís, fazendo sem apoio nenhum na Câmara Municipal. Você é um vereador que eu respeito, porque aquilo que é bom para o povo de Bacabal, você vota a favor. E eu tenho certeza que se a gente construir um bom time na Assembleia Legislativa, na Câmara Federal, os nossos dois senadores, que são o Fofoca e o Laércio, quem vai ganhar é o Maranhão.
18: E o importante também ressaltar também, Brad, nessa situação, é que já inclusive estão circulando lá, por conta que você disparou nas pesquisas, dizendo que a obra do governo do estado vai parar em Bacabal, se caso o Brad ganhar, que já ganhou as eleições do primeiro turno, né? O que é que você tem a dizer para o povo de Bacabal que está em dúvida, que estão querendo entrar na mente da sociedade bacabalense e dizer que Bacabal vai passar 4 anos sem ter obra do governo do estado?
19: Que a obra vai terminar mais rápido e vai ser feita com qualidade. Falavam isso quando fui candidato a prefeito de São Luís. O ex-prefeito ficou de entregar 20 creches, não entregou nenhuma, deixou 7 inacabadas. Eu terminei as 7, entreguei mais 3 e deixei dinheiro na conta para fazer mais 20. É isso que Bacabal vai ver. Muita obra. O Hospital Regional de Bacabal, Romarinho, nós vamos tirar os políticos de dentro do Hospital Regional para botar o povo, colocar médicos especialistas, colocar aquele material que está faltando para que possa atender lá no Laura Vasconcelos, a Bacabal e toda a região. Além do programa Asfalto Novo, além de todo o trabalho que a gente fez em São Luís, agora vai chegar em Bacabal também.
18: Um pedido que eu quero lhe fazer como vereador também é a respeito das mães atípicas de nossa cidade, que estão sofrendo naquele choque da criança.
19: Eu já posso anunciar para você que Bacabal é uma das cidades que vai ganhar um espaço TEA. Esse espaço TEA, que vários que a gente fez aqui em São Luís atenderam mais de 18 mil crianças no ano passado, e Bacabal vai ganhar seu espaço TEA também, para as nossas crianças autistas e neurodivergentes.
18: Boa sorte, meu governador.
19: Valeu, tamo junto, meu vereador.
7: Tá aí, festa na capital maranhense. Orleans Brandão já fez a sua convenção com mais de 100 mil pessoas, segundo o que foi divulgado na mídia maranhense. E agora chegou a hora da convenção do pré-candidato, agora candidato ao governo do estado do Maranhão, Eduardo Braga, do PSD 55. Então, nós vamos agora já partindo para essa questão de registro de candidaturas. Agora, salve-se quem puder. Quem tiver roupa no corador, quem tiver meios, quem tiver carta na manga, a coisa vai. É? Segundo diz aí o pessoal, o Romarinho falou aí, que é vereador e é repórter também, tem um canal lá em Bacabal, e há uma possibilidade do Braide levar a eleição no primeiro turno. Isso aí é uma fala não dele, mas uma fala dos maranhenses. 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Tá bom? Todo mundo ligado? Nós vamos agora para um rápido intervalo comercial e a gente volta já já. Meus amigos, olha, hoje aqui o que nós vamos veicular com relação à religião, tá um negócio assim, um bruxo, meu irmão. Um bruxo que desafiou o pastor André. O bicho tá feito bicho. Pois é. E aí tem mais uma estátua que foi levantada para o capiroto lá no Ceará. Você vai acompanhar tudo. Estão dizendo que é o Partido dos Trabalhadores, que é o prefeito lá de uma cidade lá do Ceará. Mas você vai saber tudo já já, depois do intervalo. Eu volto já.
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0: De volta com o seu programa Maranhão em Debate, sem perda de tempo. 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Um abraço ali para a dona Núbia. Um abraço para a dona Núbia ligada aqui no programa Maranhão em Debate. 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Meus amigos, olha, nós vamos sorrir aqui no programa. É bom a gente sorrir, mas eu quero dizer para você que eu quero mandar um alô aí para o Antônio Filho, na oficina Lopes, em frente à Associação dos Fotógrafos. Deixa o seu carro bem bonitinho. Um abraço aí para o meu amigo Antônio Filho. E também para o Bruno aí da Pax União, um abração também para o Filomeno, um abração também para o Chico do Banco do Brasil, não trabalha mais, mas a gente conhece como Chico do Banco do Brasil, ligado aqui com a gente. Meu amigo aí em Coroatá, tá ligado com a gente, João, o Josafá em Coroatá também com a gente. Quem mais está com a gente lá em Timbiras? Está o Romenig Couto, antenado aqui no seu programa Maranhão em Debate, da Lemos TV, para todo mundo ver. Agora, nós vamos sorrir. Vamos sorrir aqui no programa Maranhão em Debate.
1: Sorria!
2: Fique de boa, fique de boa. Você foi pela minha casa, eu trabalhando, você trabalhou pra mim, você comeu pro meu marido. Carregou ele de mim, você carregou ele de mim. Entendeu? Agora você vem, me chama, e eu vim aqui na sua casa pra poder beber o corpo. Eu vou o corpo. Tá aqui, gente. Eu vou contar o que aconteceu. Ele tem 8 anos, que mora com essa quinga nova. Ah, porque não vinha toda burrinha.
0: Aí, ó, o cara morreu, morreu, ó. Escuta aí.
2: Tá aqui, deixou a DC, tá vendo? Foi atrás de uma DC nova. O que aconteceu? A DC nova que ele pegou, que me enganou, fez o quê? Tem 8 anos que tá com ele, 4 anos. Ele descobriu que ela botaria nele. Ela tomou ele de mim, ele me trocou por ela. Aí por ela tem 4 anos e ele descobriu, 8 anos mais com ela. Há 4 anos que ele que ela vem traindo ele. Quando ele descobriu, tirando tudo, nem atenção do meu filho ele dava. Que ele disse que não ia tirar da boca dela pra poder dar pro meu filho. Aí por agora ele morre porque descobriu que a DC tava botando Gaia. Aí ligou pra mim pra voltar pra mim. Eu falei que não queria mais ele, que já tava no meu relacionamento. Ele veio quando ela chegou em casa e tirou pra casa. Tá aqui. Vai, minha filha, essa agora, você não comia qualquer outra doença, cadê? Cadê o pintozinho? Ah, tá morto o pinto. Aí ela vai chegar pra mim, infartou, porque descobriu que a DC tá nova dele e traiu ele. Chega pra mim, viu? E falou, você volta pra mim. Ela já tinha ligado pra mim, porque tava ficando com continência urinária, que tava com diabetes, queria pegar o bagulho todo na minha mão. Disse, não. Me chamou aí, seu marido não, ele é seu. Ah, eu não tenho condição de fazer o velório dele. Eu sou nova, eu vou esparriar, não vou estar em velório, não. Aí vinha aqui, eu vim pra poder ver se eu encontrava, não tem nem nada. Acabei cheguei, só me deixou, foi nada, nem a carteira. Aí agora eu vou pegar o corpo e tirar o pão dos meus filhos pra enterrar ele. Quem vai enterrar isso aqui nessa casa? Quem vai enterrar é você. Viu? Tá aqui o resto dos bagulho dele? Tá o resto do bagulho dele. Enterre. Você não comeu a carne, vamos lá pra sopa. Caramba.
0: Estamos aqui com França.
3: Do PT,
0: é uma autoridade política do Brasil. Não é nem de Codó, nem do Maranhão, é do Brasil. E aí, como é que você analisa a política do Codó, de Codó nesse momento?
3: O Lula é o presidente da República. E o Braz não vou tirar a diferença. É Braz. E Lula, é Braz. Quem é amigo do França, vota tudo em Lula e Braz. É Braz. E Lênin, é Lênin.
0: Escuta aí, e aí, como é que está a cidade de Codó, o município? Como é que você analisa nessa atual administração?
3: Eu não sei porque o homem não fez contexto de mim, não fez nem o que eu não conheço.
0: Você não conhece o prefeito, não?
3: Não, o prefeito não me conhece, eu não conheço o prefeito.
0: Ah, você não conhece o prefeito porque ele não me conhece.
3: Eu sou o cara mais caríssimo do mundo. Eu não sou de pedir, eu sou de comprar. E eu tenho dinheiro. Meu lado quando é o primeiro Deus, o Silvio Santos quando aí fica me criticando, que tinha virou o passo para mim desse jeito.
0: É. Tá certo. O prefeito. Claro, virou as costas.
3: Virou as costas para mim.
0: Porra, rapaz, fica com pena assim, rapaz. Não é, não. Você é a pessoa.
3: Eu não sou ladrão, não roubo, não sou mentiroso, não. E todo mundo, eu quero mostrar pro povo codoense e um salário, que nós ser nosso salário.
0: que a gente deve dar muita atenção para você. E o seu salário, como é que tá?
3: Tá bem, nosso salário tá bem. O que me paga primeiro deu o Lula. É o Lula! É Lula! Três! Por isso que eu sou Lula. Nasci Lula, morro Lula.
1: É isso.
3: É Lula! Três! Lula!
4: Sorria!
0: Alô, você, todo mundo ligado aqui no seu programa Maranhão em Debate, que tem o oferecimento de sacolão quase tudo. 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Meus amigos, olha, já já a gente chama o bruxo. O bruxo está pesado e uma estátua foi colocada, né, foi levantada para o capeta. Capeta das Profundas, lá no Ceará. Agora, e aí, como é que fica? Tem o padre Cícero. E tem agora o capeta lá. Eu quero ver como é que vai ficar agora. Não é? Estão dizendo que é o PT. Que é o PT. Saiu aí um vídeo falando do PT. Mas, produção, nós vamos agora para a polícia. Nós vamos agora falar do submundo do crime aqui no seu programa Maranhão em Debate, que tem um oferecimento de mercearia do seu Jacinto, ali na Rua das Flores, vendendo barato de verdade para você. 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Agora é hora das polícias aqui no Maranhão em Debate. Está na hora de mostrar o que está passando no submundo do crime. E aí você tem que estar antenado. Olha, mãe é presa suspeita de matar a filha de um ano. Você já imaginou? Isso não é mãe. Isso é uma cobra cascavel. Né? Porque a cobra, dizem que a cobra, ela, alguns tipos de cobras, né, ela vai andando aí, botando as cobrinhas. E aí quando ela termina de botar as cobrinhas, lá na vareda, é na vereda, aí ela retorna. E aí a primeira que ela encontra, ela come. Vai comer tudinho. Elas têm que... Que sair da mamãe, saiu da mamãe, o bebezinho correr logo, porque senão a mamãe vem e come tudinho, de novo. Né? De novo não, come tudinho, ela se lasca. E essa mãe aqui, meu irmão, olha, a matéria aqui no blog do Maio Sorriso. Olha, uma mãe foi presa em flagrante suspeita de matar a própria filha, um bebê de 1 ano e 6 meses, em Bela Vista do Maranhão. Segundo a Polícia Civil, a suspeita teria atingido a criança com um golpe na cabeça. A mulher foi identificada como Lorizan Teles da Silva, de 18 anos. Meu irmão, ô sofrimento. Bebê morre após a entrada em hospital com marcas de estrangulamento. Ela fez isso com o filho dela, imagine com o filho seu. Como é que ela faria? O 7º Batalhão de Polícia Militar atendeu, no último domingo, por volta das 15 horas, a ocorrência de violência física e maus-tratos a incapaz seguida de morte na localidade de Vila Aguiar. A guarnição foi acionada via celular, funcional por membros do Conselho Tutelar do município. A menina foi socorrida e levada ao Hospital Regional Tomás Martins, em Santa Inês, onde permaneceu internada. Ela não resistiu aos ferimentos e morreu na tarde da última segunda-feira, durante o traslado para São Luís. Você já pensou? Uma mãe, ela só podia estar maconhada. Talvez ela seja uma cracuda, não estou dizendo que é. Porque uma mãe fazer isso com uma criança que não tem nem 2 anos de idade, isso é muita violência, muita violência. Uma mulher dessa, se for comprovado que ela tem as faculdades mentais tudo direitinho, não é doida, não tem problema psíquico, isso aí é para apodrecer na cadeia. Se eu estiver errado, que alguém me corrija. Agora, se ela tiver alguns problemas aí de ordem emocional, psíquica, alguma coisa, aí pode justificar isso. Mas, do contrário, é uma mãe matar uma criancinha de 1 ano e 6 meses, 4 meses. Meu irmão, não dá nem para comentar um negócio desse, não, sinceramente. Mas, meus amigos, olha, um caminhão baú pega fogo lá em Pedreiras. Vamos acompanhar a matéria. O caminhão ia passando na rua e, de repente, pegou fogo. De repente, pegou fogo. E aí, tá lá um problemão para a perícia resolver o caminhão que pegou fogo. Rapaz, o motorista pulou, foi fora, meu irmão. Pulou, foi fora logo. E isso aconteceu na cidade de Pedreiras. Vamos ver se nós conseguimos aqui a matéria. Olha, um caminhão baú pega fogo após atingir fiação elétrica e causa apagão. Olha, o fio, normalmente, não é só em Pedreiras, não. Aqui na região toda tem fios agora, muitos fios, dos provedores de internet, e eles ficam baixinho, baixinho, baixinho. O cara vai dirigindo, esquece que tem os fios. Passa o baú, passa e quebra tudo, arrebenta tudo, pega fogo. É um Deus nos acuda. A verdade é, olha, um caminhão baú foi destruído por um incêndio na manhã da última segunda-feira após atingir a fiação elétrica em Pedreiras. O acidente provocou um curto-circuito que deu início às chamas e rapidamente tomou conta do veículo. O corpo de bombeiro foi acionado e conseguiu controlar o incêndio. No entanto, quando a equipe chegou ao local, o caminhão já havia sido praticamente consumido pelo fogo. Aí o bombeiro vem devagarinho, está longe, tem o trânsito. O impacto também danificou a rede elétrica, provocando interrupção no fornecimento de energia em alguns pontos da cidade. Além disso, moradores de diversos bairros relataram instabilidade e falta de internet em razão dos danos causados à infraestrutura. É isso que eu estou falando, né? É isso que eu estou falando. Olha, os fios, a fiação da rede elétrica, da equatorial, normalmente tem uma altura boa, né? Até a legislação cobra isso. Agora, os caras aí que são donos de provedor de internet vacilam muito e terminam por complicar a situação. A verdade é essa. E aí o fio fica baixo, o carro passa. Aí lá vai a confusão. Aí, se o carro tem seguro, beleza. Se não tem, o dono do carro perdeu o carro e perdeu também a mercadoria. Se o carro tem seguro, beleza. Se não tem, o dono do carro perdeu o carro e perdeu...

0: suspeita de execução, porque nenhum pertence da vítima foi levado. É claro, ela não levou nada, então não é latrocínio, não é nada. É um acerto de contas. Leonardo foi atingido por tiros na cabeça, depois dois disparos, o carro saiu da estrada e bateu em uma árvore. Segundo a polícia, Leonardo transportava dois homens no banco traseiro. Um deles teria atirado contra o motorista durante o trajeto. Leonardo trabalhava como motorista por aplicativo havia cerca de 2 meses. Rapaz, só morrer. Segundo a polícia, ele já havia sido preso por tráfico de drogas e associação para o tráfico em Porto Velho, em Rondônia. A investigação ainda não confirmou qualquer relação entre esse antecedente e o assassinato. Só pode. Será se ele arranjou logo confusão em Caxias? Será? E aí? Não dá para arranjar confusão hoje. Não dá. Você tem que ser um servo do Altíssimo para não arranjar confusão com ninguém. Com ninguém. A verdade é essa. Está complicada a situação também lá na Baixada Maranhense. O que, que tem na Baixada Maranhense aí, produção? O que, que tem na Baixada Maranhense? Vamos ver o que enviaram para nós. Um abraço para Batista Peixoto em Pinheiro, nosso repórter, acompanhando as informações. As informações aqui no programa Maranhão em Debate. Olha, a Polícia Civil prende em São Luís suspeito de extorsão. Essa aí não, né? Não é? Cadê a informação do sargento? Está aqui o sargento, né? Isso. Sargento da PM morre após sofrer infarto fulminante em São Luís. Rapaz, o policial, às vezes, também não aguenta a pressão é grande demais. E, às vezes, termina sucumbindo diante das situações, às vezes o coração não aguenta, é uma pressão contínua. Olha, lotado no 6º Batalhão de Polícia Militar, Sazinho era bastante conhecido entre os colegas de farda que lamentaram profundamente a sua morte. Olha, é com profundo pesar que informamos o falecimento do 2º Sargento Antônio Marcos Ferreira de Sá, lotado no 6º Batalhão de Polícia Militar do Maranhão, ocorrido no dia 30, devido a um infarto fulminante. Que Deus conforte a família aí dos amigos, né? Conforte a família dos amigos e também dos familiares do nosso Sargento Antônio Marcos Ferreira, que faleceu, membro aí da Polícia Militar do Maranhão. O Bloco Mais Polícia vai ficando por aqui. 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O Bloco Mais Polícia vai ficando por aqui e volta em uma outra edição do programa Maranhão em Debate. Meus amigos, já nós vamos para um rápido intervalo comercial e na volta nós temos uma matéria que mostra como é que está os meio-fios do centro da cidade de Codó. E o prefeito foi lá e fez uma maquiagem para ficar tudo bonitinho, mas você vai acompanhar aqui no programa Maranhão em Debate, depois do intervalo. 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

0: 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Mas, meus amigos, olha, tem prefeito que pensa que o povo é besta, né? Aí ele vai maquiando, enrolando, para ganhar o povo no papo, na conversa. E aí onde os prefeitos terminam se arrebentando. Porque o povo espia, o povo olha, o povo observa tudo. Mas se não pode fazer, não faça. Agora, para fazer coisa feia também não faça, não. Então você vai acompanhar a matéria aqui que nós fizemos hoje à tarde, mostrando a realidade do centro da cidade. Olha que o prefeito está preocupado com o centro da cidade. É no centro, não é lá no Codão Novo, não. Lá na rua Ayrton Senna, lá no final da rua do Puraquê, não. É... Não é lá na rua São Vicente Palote, não. Acompanha aí, acompanha o vídeo, por favor, acompanha aí. Lemos TV, para todo mundo ver, a Avenida 1º de Maio, em Codó, no Maranhão. 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Olha, nós estamos passando aqui para mostrar como é que são os prefeitos. Olha aqui o meu fio. Você vê aí o meu fio? Ó, como é que é, ó. Passaram a cal, somente a cal, e olha o jeito que ficou o meio fio, viu? Tá vendo aí? Pra ficar tudo bonitinho, ó. Você só presta atenção? Presta atenção. Você vai ver mais, já já. Então, o correto seria ajeitar, reformar o pedaço quebrado, emendar, trazer o pedreiro para ajeitar. Deixar tudo bonitinho, mas é porque tem a exposição, a 52ª exposição, então o prefeito apenas maqueia, apenas coloca a cal e pronto, fica por isso mesmo. E aí o outro prefeito que passou também era assim, e o prefeito Francisco Carlos de Oliveira não está fazendo a coisa diferente dos outros, é uma mesmice, é a mesma coisa. Olha aqui nessa outra parte aqui, não tem meio fio, não tem calçada, não tem mais nada. Isso aqui ainda foi do tempo da administração de Biné Figueiredo. De lá para cá, nenhum prefeito se ligou para reformar, revitalizar isso aqui, ó. Aí o prefeito atual passou só a cal, para ficar bonitinho, só o paliativo. Para dizer que a cidade está toda limpinha, está toda arrumada, mas não é. É desse jeito que eles tratam o povo. É desse jeito. Repórter Lemos, Lemos TV, para todo mundo ver. Compartilhe e se inscreva no nosso canal. Alô você, todo mundo ligado aqui na sua Lemos TV, para todo mundo ver, no mundo todo. Você acompanha também aqui na rádio Lemos FM. Meus amigos, olha, em Moçambique o sofrimento é grande, mas é muito grande mesmo. A fome está campeando. E eu convido você para ajudar. Não é só o pessoal aqui de Codó que passa fome, não. O pessoal do Maranhão, do Brasil. Lá em Moçambique parece que a coisa está preta, bem mais preta do que no Brasil. Acompanhe esse vídeo. Acompanhe esse vídeo. Para você ver como é que eles estão. Anote aí o Pix para você ajudar esse pessoal lá de Moçambique que estão passando muita fome. Acompanhe.
1: Olá você, aqui é o nosso canal no Instagram, @ programa Coisas do Povo. Nós estamos passando aqui só para fazer uma reflexão rápida, tipo, nós às vezes estamos dispostos a ajudar quem tem do que quem não tem. Recentemente o deputado Francisco Nagy pediu um Pix aí para ele usar na campanha dele. E aí rapidão ele disse, balançando uma rede, e já tinha caído 13 mil reais. E um outro candidato, né, político, pediu um Pix, foi 18 milhões. E muitas vezes nós ajudamos os políticos que já têm muito dinheiro, mas não apoiamos uma pessoa que está passando fome e necessidade. Nós estamos fazendo uma campanha para as crianças da África, de Moçambique, na cidade de Beira. Se você quiser doar alguma coisa, você pode doar. Eu vou disponibilizar para você a do Pix, as imagens lá de Beira, em Moçambique, e também as imagens do deputado se balançando e dizendo que já tem 13, já tinha, acho que tem mais, né? 13 mil reais na conta. Como é que é o nosso cristianismo? Nós estamos dispostos mais a ajudar quem tem, quem já é rico, porque o deputado é podre de rico. E aí um pobre, muitas vezes, nós não depositamos nenhum real, nada, zero. Reflita sobre isso. Lemos TV, para todo mundo ver. Você com a gente, vamos ajudar os pobres.
0: 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Mas, meus amigos, agora chegou a hora. O programa está chegando ao final. Chegou a hora da gente falar sobre religião aqui no programa. E você vai acompanhar que a religião e a política muitas vezes não se dão muito bem, não. Elas não se unem, não. Parece ser assim, é água com óleo, né? Água com fogo. Vamos acompanhar.
2: Gente, a crise nas igrejas evangélicas que se meteram na política, principalmente entre os crentes dessas igrejas, é muito grave, é muito grave. Depois que a pastora denunciou a violência doméstica que acontece com as irmãs, né, e acobertada pelos líderes dessas religiões, a crise foi devastadora. E agora com política, né? Política e fé não se misturam. E não se misturam porque o mundo da política é um mundo muito difícil. É um mundo, às vezes, que tem mentira, corrupção, vários crimes, tudo que a fé abomina. A Igreja Católica, durante muitos anos, se meteu na política e ela sofreu muito. Por isso que a Igreja Católica, os padres não vão para o púlpito, não vão para o altar, não vão para a mesa de sagrada falar de política. Política e religião não se mistura. Tu vê aí a Igreja da Lagoinha, né? O pastor Fábio Zetel, que era um pastor renomado da igreja, cuidava da finança da igreja, está preso, né? O banco do dono da Igreja Universal do Reino de Deus faliu, né? Ele tinha um banco, imagina, o pastor tinha um banco, né? E assim, o Ciro Nogueira, que era apoiado pelos pastores, está aí com um tornozeleiro, o irmão com a tornozeleira, sofrendo ação da Polícia Federal. Então, não se mistura política com religião. Tudo que a religião diz para não fazer, a política faz. Então é por isso que não se mistura.
0: Tá certo. O rapaz está falando que a gente não mistura política com religião. Eu até concordo com ele, mas discordo em alguma parte. Quando ele diz, por exemplo, que a Igreja Católica, o padre não pode falar de política lá no púlpito, o padre está falando demais. Demais de política na Igreja Católica. Não é verdade o que esse cidadão está falando, tá certo? E outra coisa, em Israel deu certo. O rei, ele era o líder político e era o líder religioso de ambas as coisas. Mas no Brasil não dá. Será se é porque a corrupção no Brasil é muito alta? E em Israel a corrupção não era alta? Mas o Salomão tinha 1.000 mulheres e o Davi tinha 18 mulheres. Mas não tem nada a ver, né? A questão de ter muitas mulheres e a questão política partidária. Bom, mas lá deu certo. Lá dava certo a política e a religião. Mas a religião também era o judaísmo. Não era evangélico e também não era o cristianismo. Talvez por isso que deu certo a política com a religião lá em Israel. 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Mas, olha, ainda dentro aqui do clima de religião, Tem um bruxo, que travou um bate-boca pesado com o evangélico. Aquele bruxo que desafiou o pastor André. Pastor André. E depois pediu arrego. Né? Vamos acompanhar. É o bruxo Malagueta.
3: Não tem como você ter duas religiões que afirmam coisas opostas e as duas estarem certas ao mesmo tempo. Uma está errada, outra está certa.
4: A minha está errada, né?
3: Esse é o tá. E eu falo isso com amor, porque eu espero que um dia você encontre Jesus.
4: Claro.
3: De verdade. Não é que eu não estou fazendo só para me aparecer, não. Claro. De verdade. Espero que um dia você encontre Jesus.
4: E como é que encontra a mesma coisa? Como é que encontra Jesus?
3: Você pode conhecer ele através daquilo que ele diz, lendo a Bíblia. Você pode conhecer ele através de um relacionamento por meio da oração. Você pode reconhecer ele tentando se aproximar
4: como
3: daquilo
4: que
3: ele pregou.
4: Como é que você sabe que eu não faço isso?
3: Cara, se você fizesse isso, você não se definiria como
4: um bruxo. Mas como é que você sabe? Por quê?
3: Porque o Jesus da Bíblia é o Jesus...
4: Eu não posso amar a Deus e aproveitar o meu livre-arbítrio para fazer tudo o que eu quiser fazer?
3: Não.
4: Por que que não? Não.
3: Pelo mesmo motivo que se eu amo minha esposa, eu não devo trair ela.
4: Mas por que que não?
3: Pelo mesmo motivo que se eu amo minha esposa, eu não devo trair ela.
4: Você não é Deus. Deus me deu
3: o amor exige responsabilidade.
4: Eu posso fazer tudo o que eu quiser enquanto
3: não,
4: eu estiver
3: não pode.
4: Aqui. Se no final me arrepender verdadeiramente, eu vou pro céu.
3: Se você fizer tudo o que você quiser...
4: Você não pode falar em nome de Deus.
3: Se você fizer tudo o que você quiser, isso vai ser mal para você. E se Deus dissesse que você vai ser feliz fazendo o que você quer, ele seria um mentiroso.
4: Se Deus não gostasse do que eu estou fazendo, eu não estaria aqui com você crescendo cada vez mais. Deus me abençoa
3: também. Você tá colocando
4: o seu... Deus não tá em todos os lugares?
3: Vou esperar você falar para eu poder falar.
4: Deus não tá em todos os lugares? É que não é um monólogo, amor. Deus não está em todos
3: não,
4: os tá lugares.
3: Sendo, só você fala?
4: Não, você falou horror, eu escutei o tempo inteiro.
3: Só você fala.
4: Então, Deus não está
3: pode
4: em todos
3: terminar.
4: Os lugares?
3: Deus é onipresente, sim.
4: Então ele está no terreiro, ele está na casa de Umbanda.
3: Sim, mas
4: ele
3: não
4: tá
3: chancelando todos os comportamentos.
4: Ele está em todos os lugares.
3: Mas ele não aprova todos os lugares.
4: Quem diz?
3: Ele.
4: Ele por onde?
3: Através da Bíblia.
4: Quem escreveu a Bíblia?
3: Através da Bíblia. Homens inspirados por Deus.
4: Ah, então eu tô inspirado por Deus, tô te dizendo que Deus
3: não,
4: aceita
3: não, só usa a Bíblia mesmo, você não.
4: Todas as pessoas.
3: Você não é um profeta,
4: Deus
3: você não é um
4: apóstolo. Deus ama todas as pessoas.
0: É verdade, aí ele falou certo. Deus ama todas as pessoas, mas...

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1: 8 horas e 2 minutos.
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0: Previsão do tempo para quarta-feira, 5 de agosto de 2026. Região Centro-Oeste. Em Campo Grande, Mato Grosso do Sul, previsão de céu nublado a encoberto ao longo desta quarta-feira. À noite, céu claro. Os termômetros marcam mínima de 22 e máxima de 31 graus. Umidade relativa do ar gira em torno de 60 a 20%. Rio Verde, em Goiás, comemora aniversário com céu claro pela manhã e nublado à tarde. Temperatura mínima de 16 e máxima de 31 graus. A umidade relativa do ar vai de 70 a 20%. Região Nordeste. Em Salvador, na Bahia, a previsão é de céu encoberto nesta quarta-feira. Temperatura mínima de 20 e máxima de 29 graus nas horas mais quentes do dia. A umidade do ar é de 95 a 65%. João Pessoa, na Paraíba, canta parabéns com muitas nuvens no céu. Temperatura mínima de 22 e a máxima de 34 graus. A umidade relativa do ar é de 60 a 30%. Região Norte. Em Belém, o dia começa com céu claro e tempo encoberto com chuvisco à tarde. Temperatura mínima na capital paraense é de 24 e a máxima de 34 graus. A umidade do ar é de 97 a 55%. Cerejeiras, em Rondônia, começa o dia de aniversário com poucas nuvens no céu. À tarde, tempo encoberto. Temperatura mínima é de 20 a máxima 35 graus. Umidade do ar varia de 60 a 20%. Região Sudeste. Rio de Janeiro tem previsão de céu claro nesta quarta-feira. Os termômetros registram mínima de 16 e máxima de 36 graus. Umidade relativa do ar na capital fluminense vai de 80 a 20%. A cidade de Belo Horizonte, em Minas Gerais, tem previsão de céu predominantemente encoberto. Temperatura mínima é de 14 e máxima 30 graus. Umidade relativa do ar é de 90 a 30%. Região Sul. Em Florianópolis, Santa Catarina, céu encoberto o dia todo. Os termômetros registram mínima de 15 e a máxima de 22 graus. A umidade relativa do ar fica entre 100 e 60%. Cachoeira do Sul, no Rio Grande do Sul. Sopra velhinhas com céu encoberto e pancadas de chuva isoladas pela manhã. Termômetros registrando mínima de 16 e máxima de 23 graus. A umidade relativa do ar oscila de 100 e 80%. Você ouviu a previsão do tempo para quarta-feira, 5 de agosto de 2026, com informações do IBGE Cidades e do Instituto Nacional de Meteorologia, o INMET.
1: O Partido Democrata confirmou a candidatura de Wilson Grassi Júnior ao cargo de presidente da República e manteve em aberto o nome do candidato a vice-presidente, que deve ser definido pela Comissão Executiva Nacional da Legenda, com possível formação de coligação. O anúncio foi realizado no domingo, no Rio de Janeiro. Grassi Júnior nasceu em São Paulo e é veterinário de formação. Foi conselheiro da Associação Nacional de Clínicos Veterinários de Pequenos Animais de São Paulo na implantação do primeiro hospital público para cães e gatos do Brasil, na zona leste da capital paulista. Nas redes sociais, o candidato relata que trabalha com programas sociais para cães e gatos desde 1994. A legenda foi fundada em 2008 como Partido da Mulher Brasileira e desde dezembro de 2025 passou a se chamar Democrata. Esta é a primeira vez que o partido lança candidato à presidência da República.
2: A edição mais recente da pesquisa BTG Nexus sobre as intenções de voto para a presidência da República mostra que Lula diminuiu a vantagem no Nordeste, enquanto Flávio Bolsonaro avançou na região. No primeiro turno, o petista aparece com 48% das intenções de voto, contra 34% do adversário. Em um eventual segundo turno, a diferença também diminuiu. Lula registra 52% contra 39% de Flávio. A região apresenta os indicadores mais favoráveis ao governo federal. Segundo a pesquisa, 52% dos entrevistados aprovam a gestão de Lula. Além disso, 43% classificam o governo como ótimo ou bom. Nas pesquisas anteriores, o Nordeste apresentava a maior proporção de eleitores que se declaravam lulistas convictos. Porém, no atual levantamento, a região perdeu a liderança para o Sudeste, onde 27% dos entrevistados se identificam dessa forma, contra 26% no Nordeste. Ao mesmo tempo, o Nordeste passou a registrar uma proporção ligeiramente maior de bolsonaristas convictos. 28% dos eleitores da região se identificam dessa maneira. No Sudeste, Lula amplia a vantagem no primeiro turno e aparece com 42% das intenções de voto, contra 35% de Flávio Bolsonaro. No entanto, em um eventual segundo turno, a disputa fica mais equilibrada. Lula registra 47% das intenções de voto contra 42% do adversário. Na região sul, o cenário continua favorável a Flávio Bolsonaro. Na simulação para o primeiro turno, o candidato do PL registra 51% das intenções de voto contra 27% de Lula. Em um eventual segundo turno, a vantagem aumenta. Flávio chega a 57%, enquanto o atual presidente soma 32%. No conjunto formado por Norte e Centro-Oeste, o cenário se inverteu em relação à rodada anterior. Flávio Bolsonaro, que liderava no primeiro turno, agora aparece atrás de Lula. O atual presidente registra 40% das intenções de voto, contra 34% de Flávio. Já em um eventual segundo turno, Flávio Bolsonaro retoma a liderança com 48% das intenções de voto, contra 44% de Lula. A pesquisa BTG Nexus ouviu 2.002 eleitores entre os dias 31 de julho e 2 de agosto de 2026. A margem de erro é de 2 pontos percentuais, com nível de confiança de 95%.
3: O atendimento presencial da Receita Federal foi alterado. Portaria publicada nesta segunda-feira traz mudanças como a proibição do fornecimento de cópia da declaração do imposto sobre a renda da pessoa física. A entrega do recibo relativo à declaração também foi proibida nas unidades de atendimento da Receita. As mudanças foram adotadas para reduzir os riscos de acesso indevido a informações protegidas por sigilo fiscal, já que documentos como a declaração do imposto de renda contêm dados pessoais sigilosos e que podem ser usados indevidamente. A partir de agora, a cópia da declaração e o recibo de entrega passam a ser disponibilizados exclusivamente por canais que utilizam mecanismos de autenticação e controle de acesso. Outras alterações que a portaria traz são ajustes relacionados ao atendimento presencial, ao atendimento orientado e à recepção de documentos em processos de atendimento digital.
4: O presidente do Tribunal Superior Eleitoral, ministro Cássio Nunes Marques, determinou que o governo federal remova, em até 24 horas, publicações dos canais oficiais da Presidência da República que promovam pessoalmente o presidente Luiz Inácio Lula da Silva, candidato à reeleição. A decisão, que tramita sob sigilo, atende parcialmente a uma representação do PL. Nunes Marques afirmou que a publicidade institucional deve ter caráter informativo e não pode servir para a promoção pessoal de agentes públicos, especialmente em período eleitoral.
5: O Conselho Nacional de Justiça aprovou o fim da aposentadoria compulsória como a pena máxima para juízes. A partir de agora, a demissão passa a ser uma das sanções possíveis para magistrados. A medida se estende a ministros do Superior Tribunal de Justiça e a magistrados dos tribunais de justiça de todo o país, representando uma mudança significativa nas punições disciplinares do judiciário brasileiro.
6: O ministro da Justiça, Flávio Dino, autorizou a abertura de uma terceira investigação sobre Fábio Luiz Lula da Silva, conhecido como Lulinha, filho do presidente Luiz Inácio Lula da Silva. O pedido partiu da Polícia Federal. A PF identificou uma transferência de uma empresária amiga de Lulinha para Marcola, ex-chefe de gabinete do presidente Lula, o que motivou a nova apuração.
7: A polícia apreendeu 5 menores de idade suspeitos de induzir uma menina de 13 anos ao suicídio durante uma transmissão ao vivo em redes sociais. O caso acende um alerta sobre os perigos da internet e a vulnerabilidade de adolescentes. A investigação apura a participação dos adolescentes em uma rede criminosa online, que também é suspeita de incentivar automutilação e maus tratos a animais.
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3: Estamos de volta com o Jornal Conexão Notícias. Agora tem as informações do esporte.
4: O atacante chileno Carlos Palacios, ex-Vasco e Internacional, e atualmente no Boca Juniors, está sendo investigado pela Justiça do Chile em uma operação contra uma organização suspeita de narcotráfico. A investigação ganhou força após a prisão de Sebastião Soto Guerra, sogro do jogador, apontado pelas autoridades como um dos líderes do grupo criminoso. Durante a operação, foram apreendidos mais de uma tonelada de drogas, armas, veículos de luxo e dinheiro em espécie. Segundo a apuração, um dos imóveis alvo da polícia é alugado pela companheira de Palacios e teria despesas pagas pelo atacante. Além disso, um veículo registrado em seu nome também foi relacionado à investigação. Apesar de ser alvo das apurações, Palacios não foi indiciado nem preso, e as autoridades seguem investigando se os bens ligados ao jogador têm relação com as atividades da organização criminosa.
5: 10 anos após os Jogos Olímpicos do Rio de Janeiro, as trajetórias de alguns dos maiores astros da competição seguiram caminhos bem diferentes. Enquanto Michael Phelps encerrou a carreira e hoje atua em projetos ligados à saúde mental e ao desenvolvimento da natação, Usain Bolt se dedica aos negócios e à vida familiar após a aposentadoria. Já Simone Biles superou desafios pessoais e voltou ao topo da ginástica mundial, enquanto o judoca Ted Winner segue em atividade e ampliou sua coleção de títulos, consolidando ainda mais seu legado no esporte.
6: O goleiro cabo-verdiano Vozinha, um dos grandes destaques da Copa do Mundo de 2026, foi apresentado oficialmente pelo Colo-Colo e demonstrou emoção com a recepção que terá no Chile. O jogador de 40 anos afirmou que nunca imaginou viver um momento como esse e disse estar ansioso pela apresentação no Estádio Monumental, onde a expectativa é de cerca de 42 mil torcedores. Durante a coletiva, ele destacou que representar um clube da grandeza do Colo-Colo é a realização de um sonho e classificou a equipe como a maior do país. Vozinha também relembrou a campanha histórica de Cabo Verde na Copa do Mundo, afirmando que o torneio mudou sua carreira e mostrou ao mundo a força e a resiliência de seu país. O goleiro ressaltou que sempre sonhou em defender um grande clube. Agradeceu pela paciência da diretoria durante a negociação e disse acreditar que sua passagem pelo Colo-Colo será marcada por conquistas e por uma forte ligação com a torcida chilena.
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8: Municípios e prestadores de serviços de saneamento têm até o dia 3 de setembro para concluir o preenchimento dos dados do Sistema Nacional de Informações em Saneamento Básico, o SINISA. A coleta reúne informações sobre abastecimento de água, esgotamento sanitário, manejo de resíduos sólidos, drenagem e águas pluviais e gestão municipal. Nos módulos de água e esgoto, o preenchimento é responsabilidade do prestador de serviços quando o serviço tiver sido delegado. Nos módulos de águas pluviais, resíduos sólidos e gestão municipal, a responsabilidade é do município. Mesmo os municípios que não possuem rede de abastecimento de água ou de esgotamento sanitário devem preencher as informações sobre soluções alternativas, como poços, nascentes e fossas sépticas, no módulo de gestão municipal. O módulo de águas pluviais também deve ser preenchido mesmo quando o município não possui sistema de drenagem. Nesse caso, devem ser informadas, entre outras questões, a infraestrutura e a ocorrência de eventos hidrológicos. Em caso de dúvidas ou falta de informações necessárias para o preenchimento, a orientação é procurar a equipe técnica do SINISA. O comprovante de finalização confirma o envio do formulário, mas não significa automaticamente que o município esteja adimplente. A regularidade depende da análise e validação das informações. Mais orientações estão disponíveis na página do SINISA. Acesse gov.br/cidades.
9: O Instituto Nacional de Meteorologia, ou INMET, divulgou um boletim técnico com informações atualizadas sobre o El Niño 2026 e os possíveis impactos do fenômeno no Brasil. Segundo o órgão, há mais de 90% de probabilidade de que o El Niño permaneça ativo durante o segundo semestre desse ano, podendo persistir até o verão de 2026 para 2027. A previsão climática indica chuvas acima da média em áreas da região sul. Já no centro-norte do país, a tendência é de precipitações abaixo da média. Os modelos também apontam temperaturas acima do normal em grande parte do território brasileiro, aumentando o risco de ondas de calor e de incêndios florestais. O boletim destaca que os efeitos do El Niño podem atingir setores como agricultura, abastecimento de água, geração de energia, saúde pública e defesa civil, reforçando a importância do monitoramento constante das condições climáticas. O INMET informa que continuará acompanhando a evolução do fenômeno e divulgará novas atualizações sempre que houver mudanças nas previsões.
10: A ativista paquistanesa e Prêmio Nobel da Paz, Malala Yousafzai, participou da sexta edição da Rio Innovation Week, no Pierre Mauá. Em sua fala, Malala abordou a importância dos sonhos e defendeu o uso da tecnologia para impulsionar a educação em regiões remotas. Durante o evento, a ativista também expressou sua preocupação com o avanço do Talibã, ressaltando os desafios contínuos para garantir o acesso à educação, especialmente para meninas. Sua presença reforça o debate sobre inovação e impacto social.
11: O governo Trump anunciou a revogação do visto da embaixadora do Brasil nos Estados Unidos, Maria Luísa Viotti. A medida, que equivale à expulsão da diplomata, é uma retaliação à demora do Brasil em conceder o aval para que Daniel Pérez assuma suas funções como novo embaixador dos Estados Unidos em Brasília. Auxiliares de Trump destacaram que o visto de Viotti só será restabelecido caso o governo Lula dê a luz verde para Pérez. O chefe do Departamento de Estado, Marco Rubio, criticou as políticas econômicas do governo Lula, afirmando que são ruins para os americanos e ruins para os brasileiros. Os Estados Unidos expressaram a expectativa de que a transição política na Venezuela ocorra em um período de meses, não anos. A declaração foi feita em meio a discussões sobre o reforço da democracia e os direitos políticos no país sul-americano. Um encontro está previsto para debater temas como a resposta ao duplo sismo que atingiu a Venezuela em junho, causando mais de 6 mil vítimas. O número de portugueses e luso-descendentes mortos nesse desastre subiu para 138. O presidente Luiz Inácio Lula da Silva telefonou para o líder russo Vladimir Putin em uma conversa que abordou o aumento do comércio bilateral entre Brasil e Rússia. A iniciativa partiu do presidente brasileiro. Durante o telefonema, que durou cerca de uma hora, os presidentes também discutiram temas internacionais, incluindo a guerra na Ucrânia. Putin agradeceu a Lula pelos esforços do Brasil na busca por uma solução política e diplomática para o conflito.
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3: Conexão Notícias fica por aqui. Voltaremos na próxima edição.
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2: 8 horas e 29 minutos.

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1: 8 horas e 29 minutos.

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0: As notícias do esporte em destaque para você. Sejam bem-vindos.
2: Olá para você. Sejam muito bem-vindos ao Central do Esporte. Aqui o esporte é do começo ao fim. Notícias do seu time do coração, contratações e muito mais a partir de agora. Vem comigo.
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3: O Zenit, da Rússia, fez uma consulta ao Fluminense para saber as condições de uma possível contratação do volante Hércules. O interesse surgiu depois que Danilo, do Botafogo, recusou uma transferência para o clube russo. Até o momento, não houve proposta oficial nem abertura de negociações entre as diretorias, mas a situação é considerada inicial e pode evoluir nos próximos dias. O Fluminense não pretende negociar um de seus principais titulares, mas reconhece a necessidade de realizar vendas para atingir a meta orçamentária de 2026. Contratado em 2025 junto ao Fortaleza por R$ 29 milhões de reais por 70% dos direitos econômicos, Hércules se valorizou após atuações decisivas, especialmente na campanha da Copa do Mundo de Clubes, e passou a despertar interesse do mercado internacional.
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3: A CBF reconheceu oficialmente os 9 títulos estaduais conquistados pelo CRB entre 1918 e 1926, período em que as competições eram organizadas pela antiga Liga Alagoana de Futebol, antes da criação da Federação Alagoana de Futebol em 1927. A decisão foi tomada por meio de uma resolução da entidade, validando as conquistas históricas do clube e atendendo a um pedido baseado em documentos e registros da época. Com o reconhecimento, o CRB passa a somar 45 títulos alagoanos, ultrapassando o maior rival, o CSA, e se tornando oficialmente o maior campeão da história do campeonato alagoano. A diretoria regatiana comemorou a decisão, classificando o momento como um resgate da história do clube e do futebol alagoano.
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3: O meia Maurício teve a punição de um jogo de suspensão convertida em advertência pela segunda comissão disciplinar do STJD, e com isso está liberado para atuar pelo Palmeiras nos próximos compromissos. O jogador havia sido denunciado após atingir o zagueiro Kaká, do Vitória, com uma cotovelada durante partida do Campeonato Brasileiro, em um lance que foi punido apenas com cartão amarelo em campo. Durante o julgamento, o tribunal reconheceu a infração, mas considerou que a advertência era uma punição suficiente para o caso. Assim, Maurício não será desfalque do Palmeiras nas partidas contra o Fortaleza, pela Copa do Brasil, e diante do Internacional, pelo Brasileirão.
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3: O brasileiro João Fonseca terá um grande desafio na estreia do Masters 1000 de Montreal. Cabeça de chave número 24, ele entra direto na segunda rodada e enfrentará o grego Stefanos Tsitsipas, ex-número 3 do mundo, que garantiu a vaga após vencer o americano Martin Dam no qualifying. O confronto marca o segundo encontro entre os dois, e o retrospecto é favorável ao brasileiro, que venceu Tsitsipas por 2-1 na Copa Davis do ano passado. A chave também pode favorecer João, já que o torneio não conta com Jannik Sinner, Novak Djokovic e Carlos Alcaraz. Caso avance a terceira rodada, o brasileiro poderá enfrentar o norueguês Casper Ruud, outro adversário que já derrotou nesta temporada. A data e o horário da partida contra Tsitsipas ainda serão confirmados pela organização.
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3: O atacante Memphis Depay realizou exames médicos em um hospital de São Paulo na terça-feira, etapa final antes de assinar a renovação de contrato com o Corinthians por mais 2 temporadas. O holandês chegou ao local acompanhado de integrantes do clube e passou por avaliações conduzidas pelo departamento médico, após desembarcar no Brasil durante a madrugada para concluir os últimos detalhes do novo vínculo. Com a aprovação nos exames, a expectativa é de que a assinatura do contrato aconteça ainda nesta semana, encerrando uma longa negociação entre as partes. A renovação é tratada como prioridade pela diretoria, que considera Memphis uma das principais referências técnicas do elenco e aposta na permanência do camisa 10 para a sequência da temporada.
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3: O Chelsea segue como o clube que mais investe no mercado e já ultrapassou a marca de 2,2 bilhões de reais em contratações para a temporada 2026 e 2027. Os Blues chegaram ao décimo reforço com a contratação do zagueiro Joel Hato, do Ajax, e somam cerca de 352 milhões de libras, aproximadamente 2,25 bilhões de reais, em gastos nesta janela. O clube tem priorizado jogadores jovens e com contratos longos, mantendo a estratégia adotada desde a chegada da nova administração. Entre os principais reforços estão nomes como Xavi Simons, Jamie Gittens, João Pedro, Liam Della, Estevão, Kendry Paes e Joel Hato. O brasileiro Estevão, ex-Palmeiras, já faz parte do elenco e é tratado como uma das grandes apostas para o futuro. Mesmo com o alto investimento, o Chelsea ainda pode continuar ativo no mercado, já que a diretoria trabalha também na saída de jogadores para equilibrar o elenco e atender às regras financeiras da Premier League.
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4: Fique ligado, voltamos já depois do intervalo.
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4: Estamos de volta com o Central do Esporte.
9: O multicampeão da MotoGP, Valentino Rossi, declarou torcida para que Kimi Antonelli conquiste o título da Fórmula 1 em 2026. O italiano elogiou o jovem piloto da Mercedes, chamando-o de um grande talento, e destacou que acompanhar a ascensão de outro italiano ao topo do automobilismo é motivo de orgulho para o país. Rossi afirmou que Antonelli tem personalidade, velocidade e maturidade para brigar pelo campeonato logo em sua segunda temporada na F1, líder do Mundial. Antes da retomada do calendário, o piloto de 19 anos vem sendo apontado como a principal revelação da categoria e já recebeu elogios de diversas personalidades do automobilismo italiano.
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10: O atacante chileno Carlos Palacios, ex-Vasco e Internacional, e atualmente no Boca Juniors, está sendo investigado pela Justiça do Chile em uma operação contra uma organização suspeita de narcotráfico. A investigação ganhou força após a prisão de Sebastião Soto Guerra, sogro do jogador, apontado pelas autoridades como um dos líderes do grupo criminoso. Durante a operação, foram apreendidos mais de uma tonelada de drogas, armas, veículos de luxo e dinheiro em espécie. Segundo a apuração, um dos imóveis alvo da polícia é alugado pela companheira de Palacios e teria despesas pagas pelo atacante. Além disso, um veículo registrado em seu nome também foi relacionado à investigação. Apesar de ser alvo das apurações, Palacios não foi indiciado nem preso, e as autoridades seguem investigando se os bens ligados ao jogador têm relação com as atividades da organização criminosa.
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10: 10 anos após os Jogos Olímpicos do Rio de Janeiro, as trajetórias de alguns dos maiores astros da competição seguiram caminhos bem diferentes. Enquanto Michael Phelps encerrou a carreira e hoje atua em projetos ligados à saúde mental e ao desenvolvimento da natação, Usain Bolt se dedica aos negócios e à vida familiar após a aposentadoria. Já Simone Biles superou desafios pessoais e voltou ao topo da ginástica mundial, enquanto o judoca Ted Wiener segue em atividade e ampliou sua coleção de títulos, consolidando ainda mais seu legado no esporte.
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10: O goleiro cabo-verdiano Vozinha, um dos grandes destaques da Copa do Mundo de 2026, foi apresentado oficialmente pelo Colo-Colo e demonstrou emoção com a recepção que terá no Chile. O jogador de 40 anos afirmou que nunca imaginou viver um momento como esse e disse estar ansioso pela apresentação no Estádio Monumental, onde a expectativa é de cerca de 42 mil torcedores. Durante a coletiva, ele destacou que representar um clube da grandeza do Colo-Colo é a realização de um sonho e classificou a equipe como a maior do país. Vozinha também relembrou a campanha histórica de Cabo Verde na Copa do Mundo, afirmando que o torneio mudou sua carreira e mostrou ao mundo a força e a resiliência de seu país. O goleiro ressaltou que sempre sonhou em defender um grande clube. Agradeceu pela paciência da diretoria durante a negociação e disse acreditar que sua passagem pelo Colo-Colo será marcada por conquistas e por uma forte ligação com a torcida chilena.
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11: E o Internacional abriu boa vantagem na briga por uma vaga nas quartas de final da Copa do Brasil. Na noite do último domingo, o Colorado venceu o Corinthians por 2-0 no Beira-Rio pelo jogo de ida das oitavas de final. A equipe gaúcha construiu o resultado em um intervalo de 6 minutos no segundo tempo. Matheus Bahia abriu o placar aos 16 minutos, enquanto Alan Patrick ampliou aos 22 em cobrança de pênalti. O Corinthians teve mais posse de bola, principalmente na etapa inicial, mas criou poucas chances claras de gol.
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11: E o duelo entre Mirassol e Grêmio, válido pelas...
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11: E o duelo entre Mirassol...

0: O empate acentuou a crise no Grêmio, que vive atualmente seu maior jejum de vitórias na temporada. São 7 partidas sem vencer, com 3 empates e 4 derrotas no período.
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0: E o Palmeiras venceu Fortaleza por 3-0 no Nubank Park pelo jogo de ida das oitavas de final da Copa do Brasil e encaminhou sua vaga para a próxima fase da competição. Maurício, Arias e Flaco Lopes garantiram a vitória palmeirense com gols na etapa final após um primeiro tempo abaixo. A equipe de Abel Ferreira teve o controle do jogo e da posse de bola nos primeiros 45 minutos, mas criou pouco para levar perigo ao gol de João Ricardo. A história foi diferente no segundo tempo. O jogo de volta acontece nesta quarta-feira, às 9h30 da noite, horário de Brasília, na Arena Pantanal, em Mato Grosso.
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2: Com essas, a gente encerra mais uma edição do Central do Esporte. Na próxima, tem mais.
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8: 8 horas e 45 minutos.

0: Estamos chegando com o Jornal é Notícia. A partir de agora, tem informação no seu rádio. Sejam bem-vindos.
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2: O Ministério Russo da Defesa declarou ter abatido ou destruído 320 drones ucranianos durante a noite em 19 regiões, incluindo a capital Moscou. O governador da região de Moscou, no Telegram, informou que as forças de defesa aérea repeliram um ataque de drone, resultando em incêndios na zona industrial de Novosiolk, em Chekhov. Relatos preliminares indicam que 5 pessoas morreram e outras 10 ficaram feridas. Em São Petersburgo, a segunda maior cidade da Rússia, drones ucranianos atingiram armazéns e a Wildberries, principal varejista online do país, teve um de seus depósitos incendiado, sem vítimas.
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2: O presidente iraniano, Massoud Pezeshkian, afirmou que o Irã defenderá as suas fronteiras, mas não busca expandir a guerra. No entanto, Teherã alertou que não tolerará um bloqueio naval dos Estados Unidos sobre seus portos. A situação no Estreito de Hormuz permanece tensa, com a Agência Britânica de Segurança Marítima, o KMTO, relatando que um cargueiro foi atingido por um projétil desconhecido na noite de segunda-feira para terça-feira, sem indicar vítimas ou danos imediatos.
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2: O Ministério Público de São Paulo informou que Renan Santos, candidato à presidência da República pelo partido Missão, foi absolvido pela Justiça em um processo no qual era acusado de estupro. O caso tramitou em segredo de justiça para preservar a identidade da mulher. A promotoria havia denunciado Renan, mas após a fase de instrução, solicitou sua absolvição por insuficiência de provas.
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3: O governo Trump anunciou a revogação do visto da embaixadora do Brasil nos Estados Unidos, Maria Luísa Viotti. A medida, que equivale à expulsão da diplomata, é uma retaliação à demora do Brasil em conceder o aval para que Daniel Pérez assuma suas funções como novo embaixador dos Estados Unidos em Brasília. Auxiliares de Trump destacaram que o visto de Viotti só será restabelecido caso

0: O governo Lula dê a luz verde para Pérez. O chefe do Departamento de Estado, Marco Rubio, criticou as políticas econômicas do governo Lula, afirmando que são ruins para os americanos e ruins para os brasileiros.
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0: Os Estados Unidos expressaram a expectativa de que a transição política na Venezuela ocorra em um período de meses, não anos. A declaração foi feita em meio a discussões sobre o reforço da democracia e os direitos políticos no país sul-americano. Um encontro está previsto para debater temas como a resposta ao duplo sismo que atingiu a Venezuela em junho, causando mais de 6 mil vítimas. O número de portugueses e luso-descendentes mortos nesse desastre subiu para 130.
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0: O presidente Luiz Inácio Lula da Silva telefonou para o líder russo Vladimir Putin em uma conversa que abordou o aumento do comércio bilateral entre Brasil e Rússia. A iniciativa partiu do presidente brasileiro. Durante o telefonema, que durou cerca de uma hora, os presidentes também discutiram temas internacionais, incluindo a guerra na Ucrânia. Putin agradeceu a Lula pelos esforços do Brasil na busca por uma solução política e diplomática para o conflito.
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0: O senador e pré-candidato à presidência da República, Flávio Bolsonaro, do PL, declarou que o nome que irá compor sua chapa será definido até o dia 15 de agosto. Esta data marca o prazo final para o registro das candidaturas na Justiça Eleitoral. A declaração foi feita durante uma sabatina, promovida pelo portal O Antagonista e pela empresa de educação G4. Bolsonaro também minimizou a decisão de um ministro do Supremo Tribunal Federal sobre investigações envolvendo familiares do presidente Lula.
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2: Além do Supremo Tribunal Federal, a segunda-feira também foi dia de volta aos trabalhos no Tribunal Superior Eleitoral. E na sessão de abertura, o presidente do TSE, Cássio Nunes Marques, fez uma defesa da urna eletrônica. Disse que elas são patrimônio da democracia brasileira, seguras e confiáveis. E completou: as portas da Justiça Eleitoral sempre vão estar abertas para quem quiser conhecer e saber um pouco mais.
3: As portas da Justiça Eleitoral permanecem abertas para quem deseja conhecer, acompanhar e fiscalizar o processo eleitoral. Transparência não é apenas um compromisso desta instituição, é um dos pilares sobre os quais se sustenta a confiança da sociedade nas eleições brasileiras.
2: A fala dele veio no mesmo dia em que a Justiça Eleitoral abriu a Semana Nacional do Sistema Eletrônico de Votação e há poucos dias de uma reunião do ministro Cássio Nunes Marques com embaixadores, inclusive dos Estados Unidos, para falar sobre a urna. Encontro marcado para o dia 17. Nesta terça-feira, o Conselho Nacional de Justiça faz a primeira sessão do semestre. Duas propostas importantes na pauta. Uma sobre conflito de interesses e outra sobre aposentadoria compulsória de magistrados. Sobre o conflito, é uma proposta para criar regras sobre a participação de juízes em eventos privados e também sobre o recebimento de presentes e atuação de escritórios de advocacia de parentes de magistrados nos tribunais. O ministro Edson Fachin, presidente do CNJ, já disse mais de uma vez que essa é uma das prioridades dele. Lá em fevereiro, já tinha anunciado que quer adotar um código de ética para os ministros do Supremo. Isso tudo em meio às investigações sobre o Banco Master e às citações aos nomes dos ministros Alexandre de Moraes e Dias Toffoli. Já sobre o fim da aposentadoria compulsória como pena máxima para magistrados condenados por faltas graves, o CNJ deve seguir o entendimento do STF, que determinou o fim dessa prática. Se aprovada a resolução, as penas a magistrados irão de advertência e censura à demissão.
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4: Passagens aéreas e hospedagens costumam ficar mais baratas no período de menor procura. Além da redução de custos, o viajante também encontra destinos menos movimentados. O professor de hotelaria do Senac Bahia, Albérico Teixeira, explica as principais vantagens da baixa temporada.
5: Eu acredito que você tem mais tempo livre para circular, menos movimento. Os grupos são menores que frequentam a cidade nesse período, geralmente, né? O que permite experiência personalizada, porque o sujeito que vem com um grupo menor e a cidade está mais vazia, ele pode fazer coisas coisas que, quando há um grande número de turismo, ele não pode fazer. Você vai encontrar preços melhores na hotelaria.
4: Mas nem tudo é vantagem. Em alguns destinos, a redução do fluxo de turistas pode significar menor oferta de passeios, horários reduzidos de atrações e até serviços funcionando em escala diferente.
5: Na Europa é muito comum que algumas cidades, cito o exemplo de Maiorca, cidade onde eu trabalhei, que eles fecham no inverno, na baixa temporada, não funciona nada. Existe um público muito frequentador da baixa temporada, são as pessoas de maior idade, geralmente, os grupos LGBTQIA+, são grupos que frequentam esse período também.
4: Segundo Albérico Teixeira, algumas medidas simples ajudam a aproveitar melhor o período.
5: As pessoas que viajam na baixa temporada podem fazer um levantamento da hotelaria, da localidade, mas tem gente, é muito quente naquele momento, os hotéis estão fechados, existem pousadas, albergue da juventude, Airbnb, vai descobrir essas possibilidades de viagem, que são viagens mais econômicas, que geralmente é a pessoa de menor poder aquisitivo que vai viajar nesse período, né?
4: É por isso que pesquisar o destino e planejar o roteiro com antecedência podem tornar a experiência ainda mais tranquila.
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6: Pela primeira vez, a urna eletrônica de votação foi aberta em uma transmissão ao vivo direto da sede do Tribunal Superior Eleitoral em Brasília. A ação, divulgada pela TV Justiça nesta segunda-feira, faz parte da Semana Nacional do Sistema Eletrônico de Votação. Para o TSE, a demonstração de funcionamento da urna eletrônica por dentro busca ampliar o conhecimento da população sobre a segurança, a transparência e a auditabilidade do equipamento. Rafael Azevedo, coordenador de tecnologia eleitoral do TSE, explicou que a urna eletrônica é um equipamento composto por dois terminais ligados por um cabo: o terminal do mesário, onde o eleitor é identificado, e o terminal do eleitor, onde é registrado numericamente o voto. A urna funciona ligada à energia elétrica ou à bateria interna, sem conexão com internet, como destaca Azevedo.
7: Essa ausência de conexões Bluetooth, Wi-Fi, qualquer coisa sem fio, impede que qualquer um ataque a urna à distância. Mas ela também tem segurança suficiente para que, mesmo aberta, se alguém tentar atacar, não vai conseguir adulterar nada, nem colocar nem outro sistema, nem alterar votos, nem nada.
6: Durante o evento, foram apresentadas as quatro barreiras de segurança das urnas eletrônicas, presentes no teclado, no leitor biométrico, no processador criptográfico e na impressora, destinada à zerésima e ao boletim de urna. A zerésima é o relatório impresso antes do início da eleição e tem como função mostrar que as urnas não computaram votos antecipadamente. O coordenador do TSE explicou que os dados dos eleitores de uma determinada sessão são inseridos por uma mídia na urna eletrônica. Há também outro dispositivo de armazenamento que contabiliza os votos. Em caso de falha na urna eletrônica, um equipamento reserva passa a ser usado, com a transferência da mídia de votação, como explica Rafael Azevedo, do TSE.
7: A filosofia da urna eletrônica é desliga, liga, não funcionou, troca de equipamento. Os votos são sempre guardados aqui e aqui.
8: É um pendrive normal.
7: Isso. Antes de aparecer a tela FIM para o eleitor, aparece uma barra de progresso. Se a urna quebrar, eu vou tirar essa mídia, colocar em outra urna. A urna de continência não tem votos aqui, quando ela ligar, ela vai verificar que os votos estão íntegros, vai copiar e vai continuar a votação.
6: O evento também foi uma oportunidade para destacar a segurança na fabricação das urnas eletrônicas, como explicou o representante de tecnologia do TSE.
7: A arquitetura de segurança e a arquitetura do equipamento inteiro é feita por servidores do TSE. Então nós licitamos essa produção, a empresa tem que passar por mais de 150 testes durante a licitação, para depois que é contratada ainda continuar desenvolvendo o projeto com os técnicos do TSE, da parte de hardware, da parte de software, da parte de firma criptográfico, para que o projeto saia exatamente como o Brasil precisa.
6: Em conjunto com as atividades promovidas pelo Tribunal Superior Eleitoral, os TREs realizam ações em seus estados sobre o sistema eletrônico de votação até a próxima sexta-feira.
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0: o presidente do Tribunal Superior Eleitoral, ministro Cássio Nunes Marques, determinou que o governo federal remova em até 24 horas publicações dos canais oficiais da Presidência da República que promovam pessoalmente o presidente Luiz Inácio Lula da Silva, candidato à reeleição. A decisão, que tramita sob sigilo, atende parcialmente a uma representação do PL. Nunes Marques afirmou que a publicidade institucional deve ter caráter informativo e não pode servir para a promoção pessoal de agentes públicos, especialmente em período eleitoral.
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2: O Conselho Nacional de Justiça aprovou o fim da aposentadoria compulsória como a pena máxima para juízes. A partir de agora, a demissão passa a ser uma das sanções possíveis para magistrados. A medida se estende a ministros do Superior Tribunal de Justiça e a magistrados dos tribunais de justiça de todo o país, representando uma mudança significativa nas punições disciplinares do judiciário brasileiro.
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3: O ministro da Justiça, Flávio Dino, autorizou a abertura de uma terceira investigação sobre Fábio Luiz Lula da Silva, conhecido como Lulinha, filho do presidente Luiz Inácio Lula da Silva. O pedido partiu da Polícia Federal. A PF identificou uma transferência de uma empresária amiga de Lulinha para Marcola, ex-chefe de gabinete do presidente Lula, o que motivou a nova apuração.
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4: A polícia apreendeu 5 menores de idade suspeitos de induzir uma menina de 13 anos ao suicídio durante uma transmissão ao vivo em redes sociais. O caso acende um alerta sobre os perigos da internet e a vulnerabilidade de adolescentes. A investigação apura a participação dos adolescentes em uma rede criminosa online, que também é suspeita de incentivar automutilação e maus-tratos a animais.
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5: A ativista paquistanesa e Prêmio Nobel da Paz, Malala Yousafzai, participou da sexta edição da Rio Innovation Week, no Pierre-Mauá. Em sua fala, Malala abordou a importância dos sonhos e defendeu o uso da tecnologia para impulsionar a educação em regiões remotas. Durante o evento, a ativista também expressou sua preocupação com o avanço do Talibã, ressaltando os desafios contínuos para garantir o acesso à educação, especialmente para meninas. Sua presença reforça o debate sobre inovação e impacto social.

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5: 9:03.
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7: Alô você, todo mundo ligado aqui no seu programa Maranhão em Debate, Lemos TV, para todo mundo ver e acompanhar as manchetes do programa de hoje. Motorista por aplicativo é morto a tiros dentro do próprio carro em Caxias, é a manchete de número 1. A manchete de número 2, Braide realiza a convenção na capital maranhense. A manchete de número 3, Partido das Trevas, estátua do diabo é no Ceará. A manchete de número 4, prefeito pinta meio fios e maqueia centro da cidade de Codó. Com estas e outras, está no ar o seu programa Maranhão em Debate.
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7: Alô, você, o comentários de hoje é os comentários do povo. O povo do Brasil está comentando nas praças, nas rádios peão, nos senadinhos, comentando sobre o Javier Milei, que é o presidente da Argentina, que veio aqui no Brasil e esculhambou o presidente da República Brasileira. Acompanhe e depois a gente comenta mais um pouquinho para você.
10: O presidente Javier Milei voltou a criticar o presidente Lula, o chamou de ladrão e corrupto.
11: As declarações foram dadas durante uma entrevista para um programa de TV na noite deste domingo. O argentino voltou a questionar as decisões judiciais que anularam as condenações do presidente Lula no âmbito da Operação Lava Jato. Milei afirmou que o presidente brasileiro não é inocente. O líder argentino afirmou que Lula foi solto por um erro processual. Na semana passada, durante a convenção que oficializou o Flávio Bolsonaro como candidato à presidência pelo PL, Milei já tinha chamado Lula de ladrão, corrupto, presidiário e lixo socialista. As falas desencadearam uma crise diplomática entre Brasil e Argentina. O embaixador brasileiro em Buenos Aires foi chamado para consultas e ainda não retornou ao posto. O embaixador argentino em Brasília também foi ao Itamaraty para prestar esclarecimentos.
7: Então, depois que o Brasil viu, ouviu o presidente da Argentina, Milei, dizer que o presidente Lula é um lixo, é um corrupto, é um ladrão, e aí você, o que que você diz? Quais seriam os seus comentários como brasileiro? Eu vejo assim. Eu acho que o Milei teria que respeitar não somente o presidente da República, mas respeitar também os brasileiros. Que ele até esculhambasse e chamasse o nosso presidente de ladrão corrupto lá na Argentina. Mas em solo brasileiro, eu acho um desrespeito muito grande. Tanto é que o embaixador do Brasil e da Argentina foram acionados. E aí, o que que o povo fala nas ruas. E nós falamos aqui o que o povo fala nas ruas. Que o Javier Milei teria que respeitar a polícia. Como é que ele vai chegar a esculhambar uma pessoa, um cidadão, dentro da casa do próprio cidadão? É uma falta de respeito. É uma falta de respeito. Se o Lula é ladrão, se o Lula foi preso, se o Lula roubou, se o Lulinha é ladrão, se o careca do INSS é ladrão, se o... que mais? O que mais? Tô tentando lembrar aqui o pessoal da Lava Jato, né? Tô tentando lembrar aqui do pessoal da Lava Jato. O Marcos Valério e outros mais, o José Dirceu, tudo fizeram parte de uma corja, de uma quadrilha para roubar o Brasil. E as investigações agora da Polícia Federal mostram exatamente isso. Mostra exatamente isso. Que estão roubando, fazendo a festa, e era para todos ir, era para a cadeia. E será se o presidente não sabe, o presidente não tem conhecimento que o Lulinha... E Ricol, o Lulinha fazia o quê? O Lulinha era empresário? O que que o Lulinha fazia para ter tanta grana, tanto dinheiro hoje? E o careca do INSS? E outros? E até o Everton Rocha foi citado nessa investigação do INSS. E aí? O Lula é ladrão? É! O povo diz que é ladrão. Né? Que é ladrão. Mas que fique uma coisa interna. Que o Javier Milei respeite a República Brasileira. Agora o Lula chega lá e diz: Javier Milei é ladrão, essa é vergonha, é corrupto. Chega esculhambando os argentinos, isso pega bem. Eu acho que o Brasil deveria ter tomado uma medida mais enérgica. Na hora que ele falou, era para pegar logo o passaporte do Milei. É aquele Ocrim, aquele do Ocrim. Tomava o Ocrim dele, tomava o passaporte, você vai ficar aqui para respeitar a polícia. Polícia Federal levava logo ele. Como é que você chega na casa dos outros esculhambando desse jeito, rapaz? Hein? Tinha que ser feito, era isso. É, não, esculhambou. Parece que o Brasil é um país de muro baixo, né? Mas o cara chega aqui esculhamba e tal. Tá parecendo com a Venezuela, é? Porque a Venezuela, o Trump chegou lá de noite, os caras foram lá, os policiais, né, os homens das algemas, foram lá e prenderam o Maduro e a esposa dele e levaram para os Estados Unidos. O Brasil é uma Venezuela, é? Eu não sei se é, não, mas, sinceramente, pegou mal um presidente da República chamar o outro presidente da República em solo que não é o solo dele, chamar de lixo, corrupto, ladrão, presidiário. Rapaz, ele veio e foi para arrebentar mesmo. Eu nem queria falar nisso, mas o povo pediu, falei aqui nos comentários de hoje.
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7: É o seu programa Maranhão em Debate aqui pela Lemos TV, para todo mundo ver. 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Meus amigos, olha, o Flávio Bolsonaro, presidente, não, é, olha. Pré-candidato a presidente da República, concedeu entrevista ao programa Canal Livre da Rede Bandeirantes de Televisão, e ele terminou se torando bem no meio com as perguntas dos entrevistadores. Vamos acompanhar aqui no programa Maranhão em Debate.
14: A ação que o senhor trouxe para os diplomatas foi afirmar que as urnas brasileiras são fornecidas por uma empresa que fornece urnas para a Venezuela, o que é mentira. O TSE, presidido por um ministro indicado pelo seu pai, nega essa informação e diz que é uma fake news. Então o senhor faz um ataque às urnas baseado num fato que não é verdadeiro.
15: Eu posso ter falado errado que eles forneceram as urnas, mas eles participaram de todo o processo.
14: Segundo
15: do sistema eleitoral brasileiro.
14: Eles fizeram um treinamento do pessoal.
15: Como é que me queixou não cobrar mais segurança e mais transparência? E estarem querendo botar na minha boca.
16: Senador,
15: eu tô contra as urnas.
16: O senhor pede mais segurança e mais transparência num sistema que é considerado transparente e seguro.
14: E auditável.
16: Por quem? E auditável.
15: Por quem?
16: E o mesmo sistema que elegeu na última eleição o presidente Lula, elegeu seu pai em 2018.
15: Elegeu várias vezes, por isso que eu vou aceitar.
16: E a Smartmatic nunca produziu uma urna. Quem produziu a urna é a Positivo, que é uma empresa de Curitiba. E as outras empresas que produziram antes dela são duas empresas americanas. Uma delas, a Unisys. Nunca foi outra empresa.
14: E sob a gestão da justiça brasileira.
7: Alô, você. Bom, você estar aqui no programa Maranhão Debate na Lemos TV. 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Você está acompanhando também na rádio Lemos FM. É você aqui acompanhando o programa imparcial. Isso é bom demais para a comunicação. Olha, daqui um pouco nós vamos falar sobre uma estátua que foi erguida, não foi na planície de Cinear, foi lá no Ceará. E você vai acompanhar daqui um pouco. O pessoal está dizendo que foi o prefeito lá do Ceará, de uma cidade lá do Ceará, que ergueu a estátua e pagou R$100 mil pela estátua. Você vai já acompanhar aqui no programa Maranhão em Debate. Mas olha, o professor Leone Roberto, ele fala sobre a administração do prefeito Francisco Carlos de Oliveira. Acompanhe aqui no programa Maranhão em Debate.
17: Assistindo aqui no Instagram sobre a policlínica ali no antigo campo de aviação, aí provavelmente um engenheiro está dizendo que está a todo vapor. Se o prefeito Chiquinho do PT não consegue terminar esta Praça da Bandeira bem aqui, imagine a policlínica. Outra coisa, todas as placas que tem aqui com licitação, contando tintim por tintim, toda a contabilidade é governo federal, porque do município só estamos em obra, não se tem valor nenhum. Não consegue terminar a Praça da Bandeira, imagine que é da policlínica. Outra coisa, conversando com os amigos aqui, disse que o prefeito foi no dia seguinte em que descontou de forma indevida o imposto de renda, que ele não é autoridade para isso, Ele falou que vai ressarcir. Então quer dizer que o tiro saiu pela culatra. Onde é que ele estava no mundo da lua para fazer uma merda dessa? E outra coisa, quando é que nós vamos receber esse dinheiro, que eu estou precisando de dinheiro para a clínica São Pedro? Porque esses 700 e poucos está fazendo falta. Tem que tomar cuidado que está fazendo. Está metendo os pés pelas mãos antes de 2 anos de mandato. Está correndo o risco de não ser reeleito. Já perdeu a base dos professores que votaram nele em 2024. Mas que melancolia!
7: Tá aí, meu prefeito, olha, isso aí é um alerta, é um alerta. Eu venho batendo sempre na mesma tecla, porque eu acho que as coisas têm que ser feitas, né? Eu ia chamar aqui fazida. É, uma criança chama fazida, né? As coisas têm que ser feitas com transparência, principalmente a coisa pública. Privada não, porque a sua fábrica, a minha casa, a casa de qualquer brasileiro, É uma propriedade particular, tudo bem. Mas quando a coisa é pública, ela tem que ser transparente. E as placas do seu governo, elas não estão mostrando o valor que está sendo gasto nas obras. Olha, o povo está observando, o povo está urubucevando, está só de butuca olhando para o senhor. Isso não é para acontecer. Como é que você vai fazer uma obra? Você tem o dinheiro... O dinheiro é do povo, mas você não mostra quanto está pagando pelaquela obra ali. O dinheiro não é seu, o dinheiro é do povo, tem que ser transparente. Preste atenção, porque a turma pode lhe dar um nocaute, viu? Você pode cair do cavalo. Olha aqui seu filho, aconteceu com seu filho não pode ser nem candidato, não pode. Porque a rejeição foi tamanha. Uma rejeição monstra. Então fique velhaco, mostre o valor de cada obra, documentos, porque os outros prefeitos mostravam? Parece que eles mostravam. Tá aí, eu vou mostrar as placas do governo Lula lá do canal da Água Fria. São 3 placas, são 3 valores. E eu vou mostrar que lá tem as placas mostrando o tanto de dinheiro, lá é dinheiro, lá é milhões. E está parada a obra lá, está parada. Então, meu prefeito, tenha cuidado, cuidado com o andor, que o andor é de barro. Mostre, olha, até a placa lá, aqui ó, essa obra aqui da praça, aqui dos canteiros, da Avenida João Ribeiro, da Avenida Duque de Caxias, melhor dizendo, custa tanto, aqui, ó. Mas bota a placa lá, não tem QR Code, não tem nada lá. Fique velhaco, eu tô é preocupado com a sua administração, viu? Eu tô é preocupado, tenha cuidado, porque o povo pode lhe dar um balão nesse negócio. E aí? Pode ficar velhaco. Mas, meu amigo, olha, tem mais informações aqui no programa Maranhão em Debate. Olha, a mãe é presa. Suspeita de matar a filha de 1 ano. Isso não é mãe, é uma cobra, viu? Isso não é mãe, isso é uma cobra. E você vai acompanhar já aqui no programa Maranhão em Debate. Olha o Braide, o pré-candidato, agora já candidato, Braide, realiza a sua convenção na capital maranhense. Acompanhe aqui esse momento festivo da convenção de Eduardo Braide do PSD lá na capital maranhense. Acompanhe.
18: Só homologação realizada com sucesso e nós já estamos aqui ao lado do nosso próximo governador que vai mandar uma mensagem para a cidade de Bacabal, para a princesinha do Médio Mearim. E olha só falando, hein? Tem gente que não vai dormir hoje à noite. Não é isso, meu governador?
19: Primeiro agradecer a todos os bacabalenses, a todo o povo de Bacabal, a você, Romarinho, que saiu de lá e veio acompanhar esse momento, que é a festa da democracia, a convenção, que nos escolhe como candidato a governador do estado, assim como time de candidatos ao Senado, a deputado federal, a deputado estadual, e dizer que vontade que eu tô de comer aquele churrasquinho lá em Bacabal. Já eu tô de volta para poder apresentar o trabalho que a gente vai fazer na cidade de Bacabal, que vai transformar a cidade igual nós fizemos em São Luís.
18: Inclusive levar a prefeita que é bacabalense, né?
19: Ah, Ismênia, que tem todo o carinho pro Bacabal. E ela me disse, olha, Eduardo, no dia que for a Bacabal, tem que me avisar. Então vou avisar, levar a nossa prefeita de São Luís, não só para poder estar com a gente na questão da política, mas para rever a família dela que é de lá, a dona Esmeralda, a todo mundo da família, uma abração, Bacabal.
18: Bora, Brad, o importante também é voltar na chapa de governador, na chapa do Brad, não é isso?
19: Ah, sem sombra de dúvida, você, Romarinho, é vereador. E sabe o trabalho que eu tive aqui em São Luís, fazendo sem apoio nenhum da Câmara Municipal. Você é um vereador com respeito, porque aquilo que é bom pro povo de Bacabal, você vota a favor. E eu tenho certeza que se a gente construir um bom time na Assembleia Legislativa, na Câmara Federal, os nossos dois senadores, que são o Fofoca e o Laércio, quem vai ganhar é o Maranhão.
18: E o importante também ressaltar também, Brad, nessa situação, é que já inclusive estão circulando lá, por conta que você disparou nas pesquisas, dizendo que a obra do governo do estado vai parar em Bacabal, se caso o Brad ganhar, que já ganhou as eleições do primeiro turno, né? O que é que você tem a dizer pro povo de Bacabal que está em dúvida, que estão querendo entrar na mente da sociedade bacabalense e dizer que Bacabal vai passar 4 anos sem ter obra do governo do estado?
19: Que a obra vai terminar mais rápido e vai ser feita com qualidade. Falavam isso quando fui candidato a prefeito de São Luís. O ex-prefeito ficou de entregar 20 creches, não entregou nenhuma, deixou 7 inacabadas. Eu terminei as 7, entreguei mais 3 e deixei dinheiro na conta para fazer mais 20. É isso que Bacabal vai ver. Muita obra. O Hospital Regional de Bacabal, Romarinho, nós vamos tirar os políticos de dentro do Hospital Regional para botar o povo, colocar médico especialista, colocar aquele material que está faltando para que possa atender lá no Laura Vasconcelos, a Bacabal e toda a região. Além do programa Asfalto Novo, além de todo o trabalho que a gente fez em São Luís, agora vai chegar em Bacabal também.
18: Um pedido que eu quero lhe fazer como vereador também é a respeito das mães atípicas de nossa cidade, que estão sofrendo naquele choque da criança.
19: Eu já posso anunciar para você que Bacabal é uma das cidades que vai ganhar um espaço TEA. Esse espaço TEA, que vários que a gente fez aqui em São Luís atenderam mais de 18 mil crianças no ano passado, e Bacabal vai ganhar seu espaço TEA também, para as nossas crianças autistas e neurodivergentes.
18: Boa sorte, meu governador.
19: Valeu, tamo junto, meu vereador.
7: Tá aí, festa na capital maranhense. Orleans Brandão já fez a sua convenção com mais de 100 mil pessoas, segundo o que foi divulgado na mídia maranhense. E agora chegou a hora da convenção do pré-candidato, agora candidato ao governo do estado do Maranhão, Eduardo Braga, do PSD55. Então, nós vamos agora já partindo para essa questão de registro de candidaturas. Agora, salve-se quem puder. Quem tiver roupa no quarador, quem tiver meios, quem tiver carta na manga, a coisa vai. É? Segundo diz aí o pessoal, o Romarinho falou aí, que é vereador e é repórter também, tem um canal lá em Bacabal, e há uma possibilidade do Braide levar a eleição no primeiro turno. Isso aí é uma fala não dele, mas uma fala dos maranhenses. 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Tá bom? Todo mundo ligado? Nós vamos agora para um rápido intervalo comercial e a gente volta já já. Meus amigos, olha, hoje aqui o que nós vamos veicular com relação à religião, tal negócio assim, um bruxo, meu irmão. Um bruxo que desafiou o pastor André. O bicho tá feito bicho. Pois é. E aí tem mais uma estátua que foi levantada para o capiroto lá no Ceará. Você vai acompanhar tudo. Estão dizendo que é o Partido dos Trabalhadores, que é o prefeito lá de uma cidade lá do Ceará. Mas você vai saber tudo já já, depois do intervalo. Eu volto já.
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0: De volta com o seu programa Maranhão em Debate, sem perda de tempo. 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Um abraço ali para a dona Núbia. Um abraço para a dona Núbia ligada aqui no programa Maranhão em Debate. 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Meus amigos, olha, nós vamos sorrir aqui no programa. É bom a gente sorrir, mas eu quero dizer para você que eu quero mandar um alô aí para o Antônio Filho, na oficina Lopes, em frente à Associação dos Fotógrafos. Deixa o seu carro bem bonitinho. Um abraço aí para o meu amigo Antônio Filho. E também para o Bruno aí da Pax União, um abração também para o Filomeno, um abração também para o Chico do Banco do Brasil, não trabalha mais, mas a gente conhece como Chico do Banco do Brasil, ligado aqui com a gente. Meu amigo aí em Coroatá, tá ligado com a gente, João, o Josafá em Coroatá também com a gente. Quem mais está com a gente lá em Timbiras? Está o Romenig Couto, antenado aqui no seu programa Maranhão em Debate, da Lemos TV, para todo mundo ver. Agora, nós vamos sorrir. Vamos sorrir aqui no programa Maranhão em Debate.
1: Sorria!
2: Fique de boa. Você foi pela minha casa, eu trabalhando, você trabalhou pra mim, você cuidou pro meu marido. Carregou ele de mim, você carregou ele de mim. Entendeu? Agora você vem me chama, eu vim aqui na sua casa pra poder ver o bebê. Eu vou ver o corpo. Tá aqui, gente? Eu vou contar o que aconteceu. Ele tem 8 anos, que mora com essa pinga nova. Ah, porque não vinha toda burrinha.
0: Aí, ó, o cara morreu, ó. Escuta aí.
2: Tá aqui, deixou a descerta velha, foi atrás de uma descerta nova. O que aconteceu? A descertinha nova que ele pegou, que me enganou, fez o quê? Tem 8 anos que tá com ele, 4 anos. Ele descobriu que ela botaria nele. Ela tomou ele de mim, ele me trocou por ela. Aí por ela tem 4 anos e ele descobriu, hoje vou morar com ela. Há 4 anos que ele viu que ela vem traindo ele. Quando ele descobriu, tirando tudo, nem atenção do meu filho ele dava. Que ele disse que não ia tirar da boca dela pra poder dar o meu filho. Aí por agora ele morre porque descobriu que a descertinha tava botando gaia. Aí ligou pra mim, mas voltar pra mim. Eu falei que não queria mais ele, que já tava no meu relacionamento. Ele veio, quando ela chegou em casa, tudo empatado. Tá aqui. Vai, minha filha, essa grama, você não comia qualquer outra doença, cadê? Cadê o pinguzinho? Ah, tá louco o pinto. Aí ela vai chegar pra mim e fartou, porque ele descobriu que a descerta nova dele caiu ele. Chega pra mim, viu? E falou, você volta pra mim. Ela já tinha olhado pra mim, porque ele tava ficando com continência urinária, que tava com diabetes, queria pegar o bagulho todo na minha mão. Disse, não. Me chamou aí, seu marido não, ele é seu. Ah, eu não tenho condição de fazer o velório dele. Eu sou nova, eu vou esparriar, não vou estar em velório, não. Aí vinha assim, eu vim pra poder ver se eu encontrava, não tem nem nada. Acabei cheguei, só me deixou, foi nada, nem a carteira. Aí agora eu vou pegar o corpo e tirar o pão dos meus filhos pra enterrar ele. Quem vai enterrar isso aqui nessa cara? Quem vai enterrar é você. Viu? Tá aqui o resto dos bagulho dele? Tá o resto dos bagulho dele. Enterre. Você não comeu a carne, vamos lá pra sopa.
0: Estamos aqui com França. É uma autoridade política do Brasil. Não é nem de Codó, nem do Maranhão, é do Brasil. E aí, como é que você analisa a política do Codó, de Codó nesse momento?
3: O Lula é o presidente da República. E o Braz não vai tirar a diferença. É Braz. E Lula, é Braz. Quem é amigo do França, vota tudo em Lula e Braz. É Braz. E Lênin, é Lênin.
0: Escuta aí, e aí, como é que está a cidade de Codó, o município? Como é que você analisa nessa atual administração?
3: Eu não sei, porque o homem não fez contexto de mim, não fez nem o que eu não conheço. É.
0: Você não conhece o prefeito, não?
3: Não, o prefeito não me conhece, eu não conheço o prefeito.
0: Ah, você não conhece o prefeito porque ele não me conhece.
3: Eu sou o cara mais caríssimo do mundo. Eu não sou de pedir, eu sou de comprar. E eu tenho dinheiro. Melado quando a primeira Deus, o Silvio Santos quando aí fica me criticando, que tinha virou as costas pra mim desse jeito.
0: É. Tá certo. O prefeito. Claro, virou as costas.
3: Virou as costas pra mim.
0: Rapaz, fica com pena assim, rapaz. Não é não? Você é a pessoa.
3: Eu não sou ladrão, não roubo, não sou mentiroso, não. E todo mundo, eu quero mostrar pro povo codoense. E um salário, não vai ser nosso salário.
0: que a gente deve dar muita atenção para você. E o seu salário, como é que tá?
3: Tá bem, nosso salário tá bem. O que me paga primeiro deu o Lula. É o Lula! É Lula! Três! Por isso que eu sou Lula. Nasci Lula, morro Lula.
1: É isso.
3: É Lula! Três! Lula!
4: Sorria!
0: Alô, você, todo mundo ligado aqui no seu programa Maranhão em Debate, que tem o oferecimento de sacolão quase tudo. 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Meus amigos, olha, já já a gente chama o bruxo. O bruxo está pesado e uma estátua foi colocada, né, foi levantada para o capeta. Capeta das Profundas, lá no Ceará. Lá no Ceará. Agora, e aí, como é que fica? Tem o padre Cícero. E tem agora o capeta lá. Eu quero ver como é que vai ficar agora. Não é? Estão dizendo que é o PT. Que é o PT. Saiu aí um vídeo falando do PT. Mas, produção, nós vamos agora para a polícia. Nós vamos agora falar do submundo do crime aqui no seu programa Maranhão em Debate, que tem um oferecimento de mercearia do seu Jacinto, ali na Rua das Flores, vendendo barato de verdade para você. 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Agora é hora das polícia aqui no Maranhão em Debate. Está na hora de mostrar o que está passando no submundo do crime. E aí você tem que estar antenado. Olha, mãe é presa suspeita de matar a filha de um ano. Você já imaginou? Isso não é mãe. Isso é uma cobra cascavel. Né? Porque a cobra, dizem que a cobra, ela, alguns tipos de cobras, né, ela vai andando aí, botando as cobrinhas. E aí quando ela termina de botar as cobrinhas, lá na vareda, é na vereda. Aí ela retorna e aí a primeira que ela encontra, ela come. Vai comer tudinho. Elas têm que sair da mamãe, saiu da mamãe, o bebezinho, correr logo, porque senão a mamãe vem e come tudinho, de novo. Né? De novo não, come tudinho, ela se lasca. E essa mãe aqui, meu irmão, olha, a matéria aqui no blog do Maio Sorriso. Olha, uma mãe foi presa em flagrante suspeita de matar a própria filha, um bebê de 1 ano e 6 meses, em Bela Vista do Maranhão. Segundo a Polícia Civil, a suspeita teria atingido a criança com um golpe na cabeça. A mulher foi identificada como Lorizan Teles da Silva, de 18 anos. Meu irmão, ô sofrimento. Bebê morre após a entrada em hospital com marcas de estrangulamento. Ela fez isso com o filho dela, imagine com o filho seu. Como é que ela faria? O 7º Batalhão de Polícia Militar atendeu, no último domingo, por volta das 15 horas, a ocorrência de violência física e maus-tratos a incapaz seguida de morte na localidade de Vila Aguiar. A guarnição foi acionada via celular funcional por membros do Conselho Tutelar do município. A menina foi socorrida e levada ao Hospital Regional Tomás Martins, em Santa Inês, onde permaneceu internada. Ela não resistiu aos ferimentos e morreu na tarde da última segunda-feira, durante o traslado para São Luís. Você já pensou? Uma mãe, ela só podia estar maconhada. Talvez ela seja uma cracuda, não estou dizendo que é. Porque uma mãe fazer isso com uma criança que não tem nem 2 anos de idade, isso é muita violência, muita violência. Uma mulher dessa, se for comprovado que ela tem as faculdades mentais tudo direitinho, não é doida, não tem problema psíquico, isso aí é para apodrecer na cadeia. Se eu estiver errado, que alguém me corrija. Agora, se ela tiver alguns problemas aí de ordem emocional, psíquica, alguma coisa, aí pode justificar isso. Mas, do contrário, é uma mãe matar uma criancinha de 1 ano e 6 meses, 4 meses. Meu irmão, não dá nem para comentar um negócio desse, não, sinceramente. Mas, meus amigos, olha, um caminhão baú pega fogo lá em Pedreiras. Vamos acompanhar a matéria. O caminhão ia passando na rua e de repente pegou fogo. De repente pegou fogo e aí tá lá um problemão para a perícia resolver o caminhão que pegou fogo. Rapaz, o motorista pulou, foi fora, meu irmão. Pulou, foi fora logo. E isso aconteceu na cidade de Pedreiras. Vamos ver se nós conseguimos aqui a matéria. Olha, um caminhão baú pega fogo após atingir fiação elétrica e causa apagão. Olha, o fio normalmente, não é só em Pedreiras, não. Aqui na região toda tem fios agora, muitos fios dos provedores de internet e eles ficam baixinho, baixinho, baixinho. O cara vai dirigindo, esquece que tem os fios, passa o baú, passa e quebra tudo, arrebenta tudo, pega fogo. É um Deus nos acuda. A verdade é, olha, um caminhão baú foi destruído por um incêndio na manhã da última segunda-feira após atingir a fiação elétrica em Pedreiras. O acidente provocou um curto-circuito que deu início às chamas e rapidamente tomou conta do veículo. O corpo de bombeiro foi acionado e conseguiu controlar o incêndio. No entanto, quando a equipe chegou ao local, o caminhão já havia sido praticamente consumido pelo fogo. Aí o bombeiro vem devagarinho, está longe, tem o trânsito. O impacto também danificou a rede elétrica, provocando interrupção no fornecimento de energia em alguns pontos da cidade. Além disso, moradores de diversos bairros relataram instabilidade e falta de internet em razão dos danos causados à infraestrutura. É isso que eu estou falando, né? É isso que eu estou falando. Olha, os fios, a fiação da rede elétrica, da equatorial, normalmente tem uma altura boa, né? Até a legislação cobra isso. Agora, os caras aí que são donos de provedor de internet vacilam muito e terminam por complicar a situação. A verdade é essa. E aí o fio fica baixo, o carro passa, aí lá vai a confusão. Aí, se o carro tem seguro, beleza. Se não tem, o dono do carro perdeu o carro e perdeu também a mercadoria que estava no interior do baú na cidade de Pedreiras. Olha, motorista por aplicativo é morto a tiros dentro do próprio carro em Caxias. É muita violência nesse Maranhão. Olha, o motorista por aplicativo identificado como Leonardo Rocha do Nascimento foi encontrado morto a tiros na segunda-feira dentro do próprio carro em uma estrada rural no bairro Baixinha, em Caxias. A Polícia Civil suspeita de execução porque nenhum pertence da vítima foi levado. É claro, ela não levou nada, então não é latrocínio, não é nada. É um acerto de contas. Leonardo foi atingido por tiros na cabeça, depois 2 disparos, o carro saiu da estrada e bateu em uma árvore. Segundo a polícia, Leonardo transportava 2 homens no banco traseiro. Um deles teria atirado contra o motorista durante o trajeto. Leonardo trabalhava como motorista por aplicativo havia cerca de 2 meses. Rapaz, só morrer. Segundo a polícia, ele já havia sido preso por tráfico de drogas e associação para o crime. Rapaz, só morrer. Segundo a polícia, ele já havia sido preso por tráfico.

0: A verdade é essa. Está complicada a situação também lá na Baixada Maranhense. O que tem na Baixada Maranhense aí, produção? O que tem na Baixada Maranhense? Vamos ver o que enviaram para nós. Um abraço para Batista Peixoto em Pinheiro, nosso repórter, acompanhando as informações. As informações aqui no programa Maranhão em Debate. Olha, a Polícia Civil prende em São Luís suspeito de extorsão. Essa aí não, né? Não é? Cadê a informação do sargento? Tá aqui, o sargento, né? Isso. Sargento da PM morre após sofrer infarto fulminante em São Luís. Rapaz, o policial, às vezes, também não aguenta a pressão. A pressão é grande demais. E, às vezes, termina sucumbindo diante das situações. Às vezes, o coração não aguenta. É uma pressão contínua. Olha, lotado no 6º Batalhão de Polícia Militar, Sazinho era bastante conhecido entre os colegas de farda que lamentaram profundamente a sua morte. Olha, é com profundo pesar que informamos o falecimento do 2º Sargento Antônio Marcos Ferreira de Sá, lotado no 6º Batalhão de Polícia Militar do Maranhão, ocorrido no dia 30, devido a um infarto fulminante. Que Deus conforte a família aí dos amigos, né? Conforte a família dos amigos e também dos familiares do nosso sargento Antônio Marcos Ferreira, que faleceu, membro aí da Polícia Militar do Maranhão. O Bloco Mais Polícia vai ficando por aqui. 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O Bloco Mais Polícia vai ficando por aqui e volta em uma outra edição do programa Maranhão em Debate. Meus amigos, já nós vamos para um rápido intervalo comercial e na volta nós temos uma matéria que mostra como é que está os meio-fios do centro da cidade de Codó. E o prefeito foi lá e fez uma maquiagem para ficar tudo bonitinho, mas você vai acompanhar aqui no programa Maranhão em Debate, depois do intervalo. 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

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Mas, meus amigos, olha, tem prefeito que pensa que o povo é besta, né? Aí ele vai maquiando, enrolando, para ganhar o povo no papo, na conversa. E aí onde os prefeitos terminam se arrebentando, porque o povo espia, o povo olha, o povo observa tudo. Mas se não pode fazer, não faça. Agora para

0: fazer coisa feia também não faça, não. Então você vai acompanhar a matéria aqui que nós fizemos hoje à tarde, mostrando a realidade do centro da cidade. Olha que o prefeito está preocupado com o centro da cidade. É no centro, não é lá no Cordão Novo, não. Lá na rua Ayrton Senna, lá no final da rua do Puraquê, não. É. Não é lá na rua São Vicente Palote, não. Acompanha aí, acompanha o vídeo, por favor, acompanha aí. 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Olha, nós estamos passando aqui para mostrar como é que são os prefeitos. Olha aqui o meu fio. Você vê aí o meu fio? Ó, como é que é? Passaram a cal, somente a cal, e olha o jeito que ficou o meio fio. Viu? Tá vendo aí? Para ficar tudo bonitinho, ó. Você tá prestando atenção? Presta atenção. Você vai ver mais, já já. Então, o correto seria ajeitar, reformar, o pedaço quebrado, emendar, trazer o pedreiro para ajeitar e deixar tudo bonitinho. Mas é porque tem a exposição, a 52ª exposição, então o prefeito apenas maqueia, apenas coloca a cal e pronto, fica por isso mesmo. E aí o outro prefeito que passou também era assim, e o prefeito Francisco Carlos de Oliveira não está fazendo a coisa diferente dos outros. É uma mesmice, é a mesma coisa. Olha aqui nessa outra parte aqui, não tem meio fio, não tem calçada, não tem mais nada. Isso aqui ainda foi do tempo da administração de Biné Figueiredo. De lá para cá, nenhum prefeito se ligou para reformar, revitalizar isso aqui, ó. Aí o prefeito atual passou só o cal, só a cal, para ficar bonitinho, só o paliativo, para dizer que a cidade está toda limpinha, está toda arrumada, mas não é. É desse jeito que eles tratam o povo. É desse jeito. 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Alô você, todo mundo ligado aqui na sua Lemos TV, para todo mundo ver no mundo todo. Você acompanha também aqui na Rádio Lemos FM. Meus amigos, olha, em Moçambique o sofrimento é grande, mas é muito grande mesmo. A fome está campeando. E eu convido você para ajudar. Não é só o pessoal aqui de Codó que passa fome, não. O pessoal do Maranhão, do Brasil. Lá em Moçambique parece que a coisa está preta, bem mais preta do que no Brasil. Acompanhe esse vídeo. Acompanhe esse vídeo. Para você ver como é que eles estão. Anote aí o Pix para você ajudar esse pessoal lá de Moçambique que estão passando muita fome. Acompanhe.
1: Fala você, é aqui o nosso canal no Instagram, arroba programa Coisas do Povo. Nós estamos passando aqui só para fazer uma reflexão rápida. Tipo, nós às vezes estamos dispostos a ajudar quem tem do que quem não tem. Recentemente o deputado Francisco Nagy pediu um Pix aí para ele usar na campanha dele. E aí rapidão ele disse, balançando uma rede, e já tinha caído 13 mil reais. E um outro candidato, né, político, pediu um Pix, foi 18 milhões. E muitas vezes nós ajudamos os políticos que já têm muito dinheiro, mas não apoiamos uma pessoa que está passando fome, necessidade. Nós estamos fazendo uma campanha para as crianças da África, de Moçambique, na cidade de Beira. Se você quiser doar alguma coisa, você pode doar. Eu vou disponibilizar para você aqui o Pix, as imagens lá de Beira, em Moçambique, e também as imagens do deputado se balançando e dizendo que já tem 13, já tinha, acho que tem mais, né? 13 mil reais na conta. Como é que é o nosso cristianismo? Nós estamos dispostos mais a ajudar quem tem, quem já é rico, porque o deputado é podre de rico. E aí um pobre, muitas vezes, nós não depositamos nenhum real, nada, zero. Reflita sobre isso. Lemos TV, para todo mundo ver. Você com a gente. Vamos ajudar os pobres.
0: Alô, então. 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Mas, meus amigos, agora chegou a hora. O programa está chegando ao final. Chegou a hora da gente falar sobre religião aqui no programa. E você vai acompanhar que a religião e a política muitas vezes não se dão muito bem, não. Elas não se unem, não. Parece ser assim, é água com óleo, né? Água com fogo. Vamos acompanhar.
2: Gente, a crise nas igrejas evangélicas que se meteram na política, principalmente entre os crentes dessas igrejas, é muito grave, é muito grave. Depois que a pastora denunciou a violência doméstica que acontece com as irmãs, né, e acobertada pelos líderes dessas religiões, a crise foi devastadora. E agora com a política, né? Política e fé não se misturam. E não se misturam porque o mundo da política é um mundo muito difícil. É um mundo, às vezes, que tem mentira, corrupção, vários crimes, tudo que a fé abomina. A Igreja Católica, durante muitos anos, se meteu na política e ela sofreu muito. Por isso que a Igreja Católica, os padres não vão para o púlpito, não vão para o altar, não vão para a mesa de sagrada falar de política. Política e religião não se misturam. Tu vê aí a Igreja da Lagoinha, né? O pastor Fábio Zetel, que era um pastor renomado da igreja, que dava da finança da igreja, está preso, né? O banco do dono da Igreja Universal do Reino de Deus faliu, né? Ele tinha um banco, imagina, o pastor tinha um banco, né? E assim, o Ciro Nogueira, que era apoiado pelos pastores, está aí com um tornozeleiro, o irmão com a tornozeleira, sofrendo ação da Polícia Federal. Então, não se mistura política com religião. Tudo que a religião diz para não fazer, a política faz. Então é por isso que não se mistura.
0: Tá certo, o rapaz está falando que a gente não mistura política com religião, eu até concordo com ele, mas discordo em alguma parte. Quando ele diz, por exemplo, que a Igreja Católica, o padre não pode falar de política lá no púlpito, o padre está falando demais. Demais de política na Igreja Católica. Não é verdade o que esse cidadão está falando, tá certo? E outra coisa, em Israel deu certo. O rei, ele era o líder político e era o líder religioso de ambas as coisas. Mas no Brasil não dá. Será se é porque a corrupção no Brasil é muito alta e Israel a corrupção não era alta? Mas o Salomão tinha 1000 mulheres e o Davi tinha 18 mulheres. Mas não tem nada a ver, né? A questão de ter muitas mulheres e a questão política partidária. Bom, mas lá deu certo. Lá dava certo a política e a religião. Mas a religião também era o judaísmo. Não era evangélico e também não era o cristianismo. Talvez por isso que deu certo a política com a religião lá em Israel. 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Mas olha, ainda dentro aqui do clima de religião, tem um bruxo, que travou um bate-boca pesado com o evangélico. Aquele bruxo que desafiou o pastor André, pastor André, e depois pediu arrego, né? Vamos acompanhar. É o bruxo Malagueta.
3: Não tem como você ter duas religiões que afirmam coisas opostas e as duas estarem certas ao mesmo tempo. Uma está errada, outra está certa.
4: A minha está errada, né?
3: Esse tá. E eu falo isso com amor, porque eu espero que um dia você encontre Jesus.
4: Claro.
3: De verdade. Sim. Não é que eu não estou fazendo só para me aparecer, não. Claro. De verdade. Espero que um dia você encontre Jesus.
4: E como é que encontra a mesma coisa? Como é que encontra Jesus?
3: Você pode conhecer ele através daquilo que ele diz, lendo a Bíblia. Você pode conhecer ele através de um relacionamento por meio da oração. Você pode reconhecer ele tentando se aproximar daquilo que ele pregou.
4: Como é que você sabe que eu não faço isso?
3: Cara, se você fizesse isso, você não se definiria como
4: bruxo. Mas como é que você sabe? Por quê?
3: Porque o Jesus da Bíblia é o Jesus...
4: Eu não posso amar a Deus e aproveitar o meu livre-arbítrio para fazer tudo o que eu quiser fazer?
3: Não.
4: Por que que não? Não.
3: Pelo mesmo motivo que se eu amo minha esposa, eu não devo trair ela.
4: Mas por que que não?
3: Pelo mesmo motivo que se eu amo minha esposa, eu não devo trair ela.
4: Você não é Deus. Deus me deu
3: livre-arbítrio. O amor exige responsabilidade.
4: Eu posso fazer tudo o que eu quiser enquanto eu estiver aqui. Se no final me arrepender verdadeiramente, eu vou pro céu.
3: Se você fizer tudo o que você quiser...
4: Você não pode falar em nome de Deus.
3: Se você fizer tudo o que você quiser, isso vai ser mal para você. E se Deus dissesse que você vai ser feliz fazendo o que você quer, ele seria um mentiroso.
4: Se Deus não gostasse do que eu estou fazendo, eu não estaria aqui com você crescendo cada vez mais. Deus me abençoa Deus não está em todos os lugares?
3: Vou esperar você falar para eu poder falar.
4: Deus não está em todos os lugares? É que não é monólogo, amor. Deus não está em todos os lugares.
3: Não está sendo, só você fala.
4: Não, você falou horror, eu escutei o tempo inteiro.
3: Só você fala.
4: Então, Deus não está em todos os lugares?
3: Deus é onipresente, sim.
4: Então ele está no terreiro, ele está na casa de Umbanda.
3: Sim, mas não chancelando todos os comportamentos.
4: Ele está em todos os lugares.
3: Mas ele não aprova todos os lugares.
4: Quem diz?
3: Ele.
4: Ele por onde?
3: Através da Bíblia.
4: Quem escreveu a Bíblia?
3: Através da Bíblia. Homens inspirados por Deus.
4: Ah, então eu estou inspirado por Deus, estou te dizendo que Deus
3: não,
4: aceita todas
3: as pessoas. Não, só usa a Bíblia mesmo, você não. Todas as pessoas. Você não é um profeta, Deus você não é um apóstolo.
4: Deus ama todas as pessoas.
0: É verdade, aí ele falou certo. Deus ama todas as pessoas, mas...

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1: 10 horas e 2 minutos.

Jesus é apresentado de diversas formas em toda a Bíblia. De forma mais específica, no Evangelho de Marcos, ele é apontado como um servo. Do capítulo de número 1 ao capítulo de número 7, curas, libertações, o mar se acalmando, uma amostra do poder dele. No capítulo 8, surge uma pergunta interessante. Jesus se direciona aos seus discípulos e diz: quem os homens dizem que eu sou? Só que essa não é a questão mais marcante desse diálogo. Agora Jesus vira para os discípulos e diz: e vocês? Quem vocês dizem que eu sou? O que Jesus está dizendo é: tudo bem. Se para eles eu sou somente aquele que cura, tudo bem. Se para eles eu sou somente aquele que acalma a tempestade, tudo bem.

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1: As notícias mais curiosas do mundo você ouve aqui no Acredite Se Quiser, minha gente. Olha essa aqui. Prefeitura desmente boatos e nega a organização de campeonato de farmar aura. Ai, ai, ai, tá dando o que falar esse negócio de farmar aura, né, gente? Isso aí eu acho que vai passar. Essa moda vai passar logo, viu? Mas enfim, a prefeitura de Irati, no Paraná, desmentiu a divulgação de um suposto campeonato de farmar aura, esclarecendo que o evento é falso e que a imagem compartilhada nas redes sociais utiliza indevidamente o nome e a identidade visual do município. A administração reforçou que a competição não faz parte do calendário oficial e orientou a população a verificar a origem das informações antes de compartilhá-las. A expressão farmar aura surgiu na internet a partir da união de uma gíria dos games, que significa acumular experiência, com o termo aura, usado para representar carisma e atitude

0: tornando-se um meme popular entre os jovens nas redes sociais, né? Tá certo. São os farmadores de opinião, não, os farmadores de aura. Eu sou Kleber Salles e volto daqui a pouco, viu? Aqui no nosso Acredite Se Quiser desta quarta.
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1: De volta aqui no Acredite Se Quiser. Você sabia que as mulheres não podem ter filhos em Fernando de Noronha, né? É, rapaz, e uma mulher deu à luz. Mesmo assim, viu? Mesmo com norma que proíbe partos lá em Fernando de Noronha. Um bebê nasceu de forma inesperada em Fernando de Noronha, mobilizando a equipe do Hospital São Lucas. A mãe procurou atendimento com dores. Inicialmente negou a gravidez, mas exames confirmaram uma gestação de 41 semanas. Como o parto já estava avançado, não houve tempo para transferi-la ao Recife e o nascimento ocorreu na própria unidade de saúde. Mãe e filho passam bem e o recém-nascido foi levado de UTI aérea para a capital pernambucana, onde fará exames de rotina. Desde 2004, partos são evitados em Noronha por falta de maternidade e UTI neonatal, e as gestantes são orientadas a seguir para o continente antes do fim da gravidez. É por esse motivo, né? Que coisa, hein, rapaz? Eu sou Kleber Salles e esse foi o nosso Acredite Se Quiser.
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1: 12 horas e 2 minutos.
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0: Previsão do tempo para quarta-feira, 5 de agosto de 2026. Região Centro-Oeste. Em Campo Grande, Mato Grosso do Sul, previsão de céu nublado a encoberto ao longo desta quarta-feira. À noite, céu claro. Os termômetros marcam mínima de 22 e máxima de 31 graus. Umidade relativa do ar gira em torno de 60 a 20%. Rio Verde, em Goiás, comemora aniversário com céu claro pela manhã e nublado à tarde. Temperatura mínima de 16 e máxima de 31 graus. A umidade relativa do ar vai de 70 a 20%. Região Nordeste. Em Salvador, na Bahia, a previsão é de céu encoberto nesta quarta-feira. Temperatura mínima de 20 e máxima de 29 graus nas horas mais quentes do dia. A umidade do ar é de 95 a 65%. João Pessoa, na Paraíba, canta parabéns com muitas nuvens no céu. Temperatura mínima de 22 e a máxima de 34 graus. A umidade relativa do ar é de 60 a 30%. Região Norte. Em Belém, o dia começa com céu claro e tempo encoberto com chuvisco à tarde. Temperatura mínima na capital paraense é de 24 e a máxima de 34 graus. A umidade do ar é de 97 a 55%. Cerejeiras, em Rondônia, começa o dia de aniversário com poucas nuvens no céu. À tarde, tempo encoberto. Temperatura mínima é de 20 a máxima 35 graus. Umidade do ar varia de 60 a 20%. Região Sudeste. Rio de Janeiro tem previsão de céu claro nesta quarta-feira. Os termômetros registram mínima de 16 e máxima de 36 graus. Umidade relativa do ar na capital fluminense vai de 80 a 20%. A cidade de Belo Horizonte, em Minas Gerais, tem previsão de céu predominantemente encoberto. Temperatura mínima é de 14 e máxima 30 graus. Umidade relativa do ar é de 90 a 30%. Região Sul. Em Florianópolis, Santa Catarina, céu encoberto o dia todo. Os termômetros registram mínima de 15 e a máxima de 22 graus. A umidade relativa do ar fica entre 100 e 60%. Cachoeira do Sul, no Rio Grande do Sul. Sopra velhinhas com céu encoberto e pancadas de chuva isoladas pela manhã. Termômetros registrando mínima de 16 e máxima de 23 graus. A umidade relativa do ar oscila de 100 e 80%. Você ouviu a previsão do tempo para quarta-feira, 5 de agosto de 2026, com informações do IBGE Cidades e do Instituto Nacional de Meteorologia, o INMET.
1: O Partido Democrata confirmou a candidatura de Wilson Grassi Júnior ao cargo de presidente da República e manteve em aberto o nome do candidato a vice-presidente, que deve ser definido pela Comissão Executiva Nacional da Legenda, com possível formação de coligação. O anúncio foi realizado no domingo, no Rio de Janeiro. Grassi Júnior nasceu em São Paulo e é veterinário de formação. Foi conselheiro da Associação Nacional de Clínicos Veterinários de Pequenos Animais de São Paulo na implantação do primeiro hospital público para cães e gatos do Brasil, na zona leste da capital paulista. Nas redes sociais, o candidato relata que trabalha com programas sociais para cães e gatos desde 1994. A legenda foi fundada em 2008 como Partido da Mulher Brasileira e desde dezembro de 2025 passou a se chamar Democrata. Esta é a primeira vez que o partido lança candidato à presidência da República.
2: A edição mais recente da pesquisa BTG Nexus sobre as intenções de voto para a presidência da República mostra que Lula diminuiu a vantagem no Nordeste, enquanto Flávio Bolsonaro avançou na região. No primeiro turno, o petista aparece com 48% das intenções de voto, contra 34% do adversário. Em um eventual segundo turno, a diferença também diminuiu. Lula registra 52% contra 39% de Flávio. A região apresenta os indicadores mais favoráveis ao governo federal. Segundo a pesquisa, 52% dos entrevistados aprovam a gestão de Lula. Além disso, 43% classificam o governo como ótimo ou bom. Nas pesquisas anteriores, o Nordeste apresentava a maior proporção de eleitores que se declaravam lulistas convictos. Porém, no atual levantamento, a região perdeu a liderança para o Sudeste, onde 27% dos entrevistados se identificam dessa forma, contra 26% no Nordeste. Ao mesmo tempo, o Nordeste passou a registrar uma proporção ligeiramente maior de bolsonaristas convictos. 28% dos eleitores da região se identificam dessa maneira. No Sudeste, Lula amplia a vantagem no primeiro turno e aparece com 42% das intenções de voto, contra 35% de Flávio Bolsonaro. No entanto, em um eventual segundo turno, a disputa fica mais equilibrada. Lula registra 47% das intenções de voto contra 42% do adversário. Na região sul, o cenário continua favorável a Flávio Bolsonaro. Na simulação para o primeiro turno, o candidato do PL registra 51% das intenções de voto contra 27% de Lula. Em um eventual segundo turno, a vantagem aumenta. Flávio chega a 57%, enquanto o atual presidente soma 32%. No conjunto formado por Norte e Centro-Oeste, o cenário se inverteu em relação à rodada anterior. Flávio Bolsonaro, que liderava no primeiro turno, agora aparece atrás de Lula. O atual presidente registra 40% das intenções de voto, contra 34% de Flávio. Já em um eventual segundo turno, Flávio Bolsonaro retoma a liderança com 48% das intenções de voto, contra 44% de Lula. A pesquisa BTG Nexus ouviu 2.002 eleitores entre os dias 31 de julho e 2 de agosto de 2026. A margem de erro é de 2 pontos percentuais, com nível de confiança de 95%.
3: O atendimento presencial da Receita Federal foi alterado. Portaria publicada nesta segunda-feira traz mudanças como a proibição do fornecimento de cópia da declaração do imposto sobre a renda da pessoa física. A entrega do recibo relativo à declaração também foi proibida nas unidades de atendimento da Receita. As mudanças foram adotadas para reduzir os riscos de acesso indevido a informações protegidas por sigilo fiscal, já que documentos como a declaração do imposto de renda contêm dados pessoais sigilosos e que podem ser usados indevidamente. A partir de agora, a cópia da declaração e o recibo de entrega passam a ser disponibilizados exclusivamente por canais que utilizam mecanismos de autenticação e controle de acesso. Outras alterações que a portaria traz são ajustes relacionados ao atendimento presencial, ao atendimento orientado e à recepção de documentos em processos de atendimento digital.
4: O presidente do Tribunal Superior Eleitoral, ministro Cássio Nunes Marques, determinou que o governo federal remova, em até 24 horas, publicações dos canais oficiais da Presidência da República que promovam pessoalmente o presidente Luiz Inácio Lula da Silva, candidato à reeleição. A decisão, que tramita sob sigilo, atende parcialmente a uma representação do PL. Nunes Marques afirmou que a publicidade institucional deve ter caráter informativo e não pode servir para a promoção pessoal de agentes públicos, especialmente em período eleitoral.
5: O Conselho Nacional de Justiça aprovou o fim da aposentadoria compulsória como a pena máxima para juízes. A partir de agora, a demissão passa a ser uma das sanções possíveis para magistrados. A medida se estende a ministros do Superior Tribunal de Justiça e a magistrados dos tribunais de justiça de todo o país, representando uma mudança significativa nas punições disciplinares do judiciário brasileiro.
4: O ministro da Justiça, Flávio Dino, autorizou a abertura de uma terceira investigação sobre Fábio Luiz Lula da Silva, conhecido como Lulinha, filho do presidente Luiz Inácio Lula da Silva. O pedido partiu da Polícia Federal. A PF identificou uma transferência de uma empresária amiga de Lulinha para Marcola, ex-chefe de gabinete do presidente Lula, o que motivou a nova apuração. A polícia apreendeu 5 menores de idade suspeitos de induzir uma menina de 13 anos ao suicídio durante uma transmissão ao vivo em redes sociais. O caso acende um alerta sobre os perigos da internet e a vulnerabilidade de adolescentes. A investigação apura a participação dos adolescentes em uma rede criminosa online, que também é suspeita de incentivar automutilação e maus tratos a animais.
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3: Estamos de volta com o Jornal Conexão Notícias. Agora tem as informações do esporte.
4: O atacante chileno Carlos Palacios, ex-Vasco e Internacional, e atualmente no Boca Juniors, está sendo investigado pela Justiça do Chile em uma operação contra uma organização suspeita de narcotráfico. A investigação ganhou força após a prisão de Sebastião Soto Guerra, sogro do jogador, apontado pelas autoridades como um dos líderes do grupo criminoso. Durante a operação, foram apreendidos mais de uma tonelada de drogas, armas, veículos de luxo e dinheiro em espécie. Segundo a apuração, um dos imóveis alvo da polícia é alugado pela companheira de Palacios e teria despesas pagas pelo atacante. Além disso, um veículo registrado em seu nome também foi relacionado à investigação. Apesar de ser alvo das apurações, Palacios não foi indiciado nem preso, e as autoridades seguem investigando se os bens ligados ao jogador têm relação com as atividades da organização criminosa.
5: 10 anos após os Jogos Olímpicos do Rio de Janeiro, as trajetórias de alguns dos maiores astros da competição seguiram caminhos bem diferentes. Enquanto Michael Phelps encerrou a carreira e hoje atua em projetos ligados à saúde mental e ao desenvolvimento da natação, Usain Bolt se dedica aos negócios e à vida familiar após a aposentadoria. Já Simone Biles superou desafios pessoais e voltou ao topo da ginástica mundial, enquanto o judoca Teddy Wiener segue em atividade e ampliou sua coleção de títulos, consolidando ainda mais seu legado no esporte.
6: O goleiro cabo-verdiano Vozinha, um dos grandes destaques da Copa do Mundo de 2026, foi apresentado oficialmente pelo Colo-Colo e demonstrou emoção com a recepção que terá no Chile. O jogador de 40 anos afirmou que nunca imaginou viver um momento como esse e disse estar ansioso pela apresentação no Estádio Monumental, onde a expectativa é de cerca de 42 mil torcedores. Durante a coletiva, ele destacou que representar um clube da grandeza do Colo-Colo é a realização de um sonho e classificou a equipe como a maior do país. Vozinha também relembrou a campanha histórica de Cabo Verde na Copa do Mundo, afirmando que o torneio mudou sua carreira e mostrou ao mundo a força e a resiliência de seu país. O goleiro ressaltou que sempre sonhou em defender um grande clube. Agradeceu pela paciência da diretoria durante a negociação e disse acreditar que sua passagem pelo Colo-Colo será marcada por conquistas e por uma forte ligação com a torcida chilena.
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8: Municípios e prestadores de serviços de saneamento têm até o dia 3 de setembro para concluir o preenchimento dos dados do Sistema Nacional de Informações em Saneamento Básico, o SINISA. A coleta reúne informações sobre abastecimento de água, esgotamento sanitário, manejo de resíduos sólidos, drenagem e águas pluviais e gestão municipal. Nos módulos de água e esgoto, o preenchimento é responsabilidade do prestador de serviços quando o serviço tiver sido delegado. Nos módulos de águas pluviais, resíduos sólidos e gestão municipal, a responsabilidade é do município. Mesmo os municípios que não possuem rede de abastecimento de água ou de esgotamento sanitário devem preencher as informações sobre soluções alternativas, como poços nascentes e fossas sépticas, no módulo de gestão municipal. O módulo de águas pluviais também deve ser preenchido mesmo quando o município não possui sistema de drenagem. Nesse caso, devem ser informadas, entre outras questões, a infraestrutura e a ocorrência de eventos hidrológicos. Em caso de dúvidas ou falta de informações necessárias para o preenchimento, a orientação é procurar a equipe técnica do SINISA. O comprovante de finalização confirma o envio do formulário, mas não significa automaticamente que o município esteja adimplente. A regularidade depende da análise e validação das informações. Mais orientações estão disponíveis na página do SINISA. Acesse gov.br/cidades.
9: O Instituto Nacional de Meteorologia, o INMET, divulgou um boletim técnico com informações atualizadas sobre o El Niño 2026 e os possíveis impactos do fenômeno no Brasil. Segundo o órgão, há mais de 90% de probabilidade de que o El Niño permaneça ativo durante o segundo semestre desse ano, podendo persistir até o verão de 2026 para 2027. A previsão climática indica chuvas acima da média em áreas da região sul. Já no centro-norte do país, a tendência é de precipitações abaixo da média. Os modelos também apontam temperaturas acima do normal em grande parte do território brasileiro, aumentando o risco de ondas de calor e de incêndios florestais. O boletim destaca que os efeitos do El Niño podem atingir setores como agricultura, abastecimento de água, geração de energia, saúde pública e defesa civil, reforçando a importância do monitoramento constante das condições climáticas. O INMET informa que continuará acompanhando a evolução do fenômeno e divulgará novas atualizações sempre que houver mudanças nas previsões.
10: A ativista paquistanesa e Prêmio Nobel da Paz, Malala Yousafzai, participou da sexta edição da Rio Innovation Week, no Pierre-Mauá. Em sua fala, Malala abordou a importância dos sonhos e defendeu o uso da tecnologia para impulsionar a educação em regiões remotas. Durante o evento, a ativista também expressou sua preocupação com o avanço do Talibã, ressaltando os desafios contínuos para garantir o acesso à educação, especialmente para meninas. Sua presença reforça o debate sobre inovação e impacto social.
11: O governo Trump anunciou a revogação do visto da embaixadora do Brasil nos Estados Unidos, Maria Luísa Viotti. A medida, que equivale à expulsão da diplomata, é uma retaliação à demora do Brasil em conceder o aval para que Daniel Pérez assuma suas funções como novo embaixador dos Estados Unidos em Brasília. Auxiliares de Trump destacaram que o visto de Viotti só será restabelecido caso o governo Lula dê a luz verde para Pérez. O chefe do Departamento de Estado, Marco Rubio, criticou as políticas econômicas do governo Lula, afirmando que são ruins para os americanos e ruins para os brasileiros. Os Estados Unidos expressaram a expectativa de que a transição política na Venezuela ocorra em um período de meses, não anos. A declaração foi feita em meio a discussões sobre o reforço da democracia e os direitos políticos no país sul-americano. Um encontro está previsto para debater temas como a resposta ao duplo sismo que atingiu a Venezuela em junho, causando mais de 6 mil vítimas. O número de portugueses e luso-descendentes mortos nesse desastre subiu para 130.
12: O presidente Luiz Inácio Lula da Silva telefonou para o líder russo Vladimir Putin em uma conversa que abordou o aumento do comércio bilateral entre Brasil e Rússia. A iniciativa partiu do presidente brasileiro. Durante o telefonema, que durou cerca de uma hora, os presidentes também discutiram temas internacionais, incluindo a guerra na Ucrânia. Putin agradeceu a Lula pelos esforços do Brasil na busca por uma solução política e diplomática para o conflito.
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3: Conexão Notícias fica por aqui. Voltaremos na próxima edição.
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0: As notícias do esporte em destaque para você. Sejam bem-vindos.
2: Sejam bem-vindos. Olá para você. Sejam muito bem-vindos ao Central do Esporte. Aqui o esporte é do começo ao fim. Notícias do seu time do coração, contratações e muito mais a partir de agora. Vem comigo.
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3: O Zenit, da Rússia, fez uma consulta ao Fluminense para saber as condições de uma possível contratação do volante Hércules. O interesse surgiu depois que Danilo, do Botafogo, recusou uma transferência para o clube russo. Até o momento, não houve proposta oficial nem abertura de negociações entre as diretorias, mas a situação é considerada inicial e pode evoluir nos próximos dias. O Fluminense não pretende negociar um de seus principais titulares, mas reconhece a necessidade de realizar vendas para atingir a meta orçamentária de 2026. Contratado em 2025 junto ao Fortaleza por R$ 29 milhões de reais por 70% dos direitos econômicos, Hércules se valorizou após atuações decisivas, especialmente na campanha da Copa do Mundo de Clubes, e passou a despertar interesse do mercado internacional.
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3: A CBF reconheceu oficialmente os 9 títulos estaduais conquistados pelo CRB entre 1918 e 1926, período em que as competições eram organizadas pela antiga Liga Alagoana de Futebol, antes da criação da Federação Alagoana de Futebol em 1927. A decisão foi tomada por meio de uma resolução da entidade, validando as conquistas históricas do clube e atendendo a um pedido baseado em documentos e registros da época. Com o reconhecimento, o CRB passa a somar 45 títulos alagoanos, ultrapassando o maior rival, o CSA, e se tornando oficialmente o maior campeão da história do campeonato alagoano. A diretoria regatiana comemorou a decisão, classificando o momento como um resgate da história do clube e do futebol alagoano.
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3: O meia Maurício teve a punição de um jogo de suspensão convertida em advertência pela segunda comissão disciplinar do STJD, e com isso está liberado para atuar pelo Palmeiras nos próximos compromissos. O jogador havia sido denunciado após atingir o zagueiro Kaká, do Vitória, com uma cotovelada durante partida do Campeonato Brasileiro, em um lance que foi punido apenas com cartão amarelo em campo. Durante o julgamento, o tribunal reconheceu a infração, mas considerou que a advertência era uma punição suficiente para o caso. Assim, Maurício não será desfalque do Palmeiras nas partidas contra o Fortaleza, pela Copa do Brasil, e diante do Internacional, pelo Brasileirão.
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3: O brasileiro João Fonseca terá um grande desafio na estreia do Masters 1000 de Montreal. Cabeça de chave número 24, ele entra direto na segunda rodada e enfrentará o grego Stefanos Tsitsipas, ex-número 3 do mundo, que garantiu a vaga após vencer o americano Martin Dam no qualifying. O confronto marca o segundo encontro entre os dois, e o retrospecto é favorável ao brasileiro, que venceu Tsitsipas por 2-1 na Copa Davis do ano passado. A chave também pode favorecer João, já que o torneio não conta com Jannik Sinner, Novak Djokovic e Carlos Alcaraz. Caso avance a terceira rodada, o brasileiro poderá enfrentar o norueguês Casper Ruud, outro adversário que já derrotou nesta temporada. A data e o horário da partida contra Tsitsipas ainda serão confirmados pela organização.
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3: O atacante Memphis Depay realizou exames médicos em um hospital de São Paulo na terça-feira, etapa final antes de assinar a renovação de contrato com o Corinthians por mais 2 temporadas. O holandês chegou ao local acompanhado de integrantes do clube e passou por avaliações conduzidas pelo departamento médico, após desembarcar no Brasil durante a madrugada para concluir os últimos detalhes do novo vínculo. Com a aprovação nos exames, a expectativa é de que a assinatura do contrato aconteça ainda nesta semana, encerrando uma longa negociação entre as partes. A renovação é tratada como prioridade pela diretoria, que considera Memphis uma das principais referências técnicas do elenco e aposta na permanência do camisa 10 para a sequência da temporada.
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3: O Chelsea segue como o clube que mais investe no mercado e já ultrapassou a marca de 2,2 bilhões de reais em contratações para a temporada 2026 e 2027. Os Blues chegaram ao décimo reforço com a contratação do zagueiro Jorrel Hato, do Ajax, e somam cerca de 352 milhões de libras, aproximadamente 2,25 bilhões de reais, em gastos nesta janela. O clube tem priorizado jogadores jovens e com contratos longos, mantendo a estratégia adotada desde a chegada da nova administração. Entre os principais reforços estão nomes como Xavi Simons, Jamie Gittens, João Pedro, Liam Delap, Estevão, Kendry Paes e Jorrel Hato. O brasileiro Estevão, ex-Palmeiras, já faz parte do elenco e é tratado como uma das grandes apostas para o futuro. Mesmo com o alto investimento, o Chelsea ainda pode continuar ativo no mercado, já que a diretoria trabalha também na saída de jogadores para equilibrar o elenco e atender às regras financeiras da Premier League.
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4: Fique ligado, voltamos já depois do intervalo.
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4: Estamos de volta com o Central do Esporte.
9: O multicampeão da MotoGP, Valentino Rossi, declarou torcida para que Kimi Antonelli conquiste o título da Fórmula 1 em 2026. O italiano elogiou o jovem piloto da Mercedes, chamando-o de um grande talento, e destacou que acompanhar a ascensão de outro italiano ao topo do automobilismo é motivo de orgulho para o país. Rossi afirmou que Antonelli tem personalidade, velocidade e maturidade para brigar pelo campeonato logo em sua segunda temporada na F1, líder do Mundial. Antes da retomada do calendário, o piloto de 19 anos vem sendo apontado como a principal revelação da categoria e já recebeu elogios de diversas personalidades do automobilismo italiano.
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10: O atacante chileno Carlos Palacios, ex-Vasco e Internacional, e atualmente no Boca Juniors, está sendo investigado pela Justiça do Chile em uma operação contra uma organização suspeita de narcotráfico. A investigação ganhou força após a prisão de Sebastião Soto Guerra, sogro do jogador, apontado pelas autoridades como um dos líderes do grupo criminoso. Durante a operação, foram apreendidos mais de uma tonelada de drogas, armas, veículos de luxo e dinheiro em espécie. Segundo a apuração, um dos imóveis alvo da polícia é alugado pela companheira de Palacios e teria despesas pagas pelo atacante. Além disso, um veículo registrado em seu nome também foi relacionado à investigação. Apesar de ser alvo das apurações, Palacios não foi indiciado nem preso, e as autoridades seguem investigando se os bens ligados ao jogador têm relação com as atividades da organização criminosa.
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10: 10 anos após os Jogos Olímpicos do Rio de Janeiro, as trajetórias de alguns dos maiores astros da competição seguiram caminhos bem diferentes. Enquanto Michael Phelps encerrou a carreira e hoje atua em projetos ligados à saúde mental e ao desenvolvimento da natação, Usain Bolt se dedica aos negócios e à vida familiar após a aposentadoria. Já Simone Biles superou desafios pessoais e voltou ao topo da ginástica mundial, enquanto o judoca Ted Wiener segue em atividade e ampliou sua coleção de títulos, consolidando ainda mais seu legado no esporte.
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10: O goleiro cabo-verdiano Vozinha, um dos grandes destaques da Copa do Mundo de 2026, foi apresentado oficialmente pelo Colo-Colo e demonstrou emoção com a recepção que terá no Chile. O jogador de 40 anos afirmou que nunca imaginou viver um momento como esse e disse estar ansioso pela apresentação no Estádio Monumental, onde a expectativa é de cerca de 42 mil torcedores. Durante a coletiva, ele destacou que representar um clube da grandeza do Colo-Colo é a realização de um sonho e classificou a equipe como a maior do país. Vozinha também relembrou a campanha histórica de Cabo Verde na Copa do Mundo, afirmando que o torneio mudou sua carreira e mostrou ao mundo a força e a resiliência de seu país. O goleiro ressaltou que sempre sonhou em defender um grande clube. Agradeceu pela paciência da diretoria durante a negociação e disse acreditar que sua passagem pelo Colo-Colo será marcada por conquistas e por uma forte ligação com a torcida chilena.
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11: E o Internacional abriu boa vantagem na briga por uma vaga nas quartas de final da Copa do Brasil. Na noite do último domingo, o Colorado venceu o Corinthians por 2-0 no Beira-Rio pelo jogo de ida das oitavas de final. A equipe gaúcha construiu o resultado em um intervalo de 6 minutos no segundo tempo. Matheus Bahia abriu o placar aos 16 minutos, enquanto Alan Patrick ampliou aos 22 em cobrança de pênalti. O Corinthians teve mais posse de bola, principalmente na etapa inicial, mas criou poucas chances claras de gol.
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11: E o duelo entre Mirassol e Grêmio, válido pelas oitavas de final da Copa do Brasil, segue em aberto. No último domingo, as equipes se enfrentaram no estádio José Maria de Campos Maia, no interior paulista, e empataram por 1-1 com gols de Bruno Santos e Amuzu. Com o resultado, quem ganhar no jogo da volta garante a vaga nas quartas do torneio. Em caso de novo empate, o classificado será definido nos pênaltis. As equipes decidem seu futuro nesta quarta-feira, às 7h30 da noite, na Arena do Grêmio, em Porto Alegre. O empate acentuou a crise no Grêmio, que vive atualmente seu maior jejum de vitórias na temporada. São 7 partidas sem vencer, com 3 empates e 4 derrotas no período.
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11: E o Palmeiras venceu Fortaleza por 3-0 no Nubank Park pelo jogo de ida das oitavas de final da Copa do Brasil e encaminhou sua vaga para a próxima fase da competição. Maurício, Arias e Flaco Lopes garantiram a vitória palmeirense com gols na etapa final após um primeiro tempo abaixo. A equipe de Abel Ferreira teve o controle do jogo e da posse de bola nos primeiros 45 minutos, mas criou pouco para levar perigo ao gol de João Ricardo. A história foi diferente no segundo tempo. O jogo de volta acontece nesta quarta-feira, às 9h30 da noite, horário de Brasília, na Arena Pantanal, em Mato Grosso.
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4: Com essas, a gente encerra mais uma edição do Central do Esporte. Na próxima, tem mais.
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0: Estamos chegando com o Jornal é Notícia. A partir de agora, tem informação no seu rádio. Sejam bem-vindos.
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2: O Ministério Russo da Defesa declarou ter abatido ou destruído 320 drones ucranianos durante a noite em 19 regiões, incluindo a capital Moscou. O governador da região de Moscou, no Telegram, informou que as forças de defesa aérea repeliram um ataque de drone, resultando em incêndios na zona industrial de Novosiolk, em Chekhov. Relatos preliminares indicam que 5 pessoas morreram e outras 10 ficaram feridas. Em São Petersburgo, a segunda maior cidade da Rússia, drones ucranianos atingiram armazéns e a Wildberries, principal varejista online do país, teve um de seus depósitos incendiado, sem vítimas.
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2: O presidente iraniano Massoud Pezeshkian afirmou que o Irã defenderá as suas fronteiras, mas não busca expandir a guerra. No entanto, Teherã alertou que não tolerará um bloqueio naval dos Estados Unidos sobre seus portos. A situação no Estreito de Hormuz permanece tensa, com a Agência Britânica de Segurança Marítima, o KMTO, relatando que um cargueiro foi atingido por um projétil desconhecido na noite de segunda-feira para terça-feira, sem indicar vítimas ou danos imediatos.
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2: O Ministério Público de São Paulo informou que Renan Santos, candidato à presidência da República pelo partido Missão, foi absolvido pela Justiça em um processo no qual era acusado de estupro. O caso tramitou em segredo de justiça para preservar a identidade da mulher. A promotoria havia denunciado Renan, mas após a fase de instrução, solicitou sua absolvição por insuficiência de provas.
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3: O governo Trump anunciou a revogação do visto da embaixadora do Brasil nos Estados Unidos, Maria Luísa Viotti. A medida, que equivale à expulsão da diplomata, é uma retaliação à demora do Brasil em conceder o aval para que Daniel Pérez assuma suas funções como novo embaixador dos Estados Unidos em Brasília. Auxiliares de Trump destacaram que o visto de Viotti só será restabelecido caso o governo Lula dê a luz verde para Pérez. O chefe do Departamento de Estado, Marco Rubio, criticou as políticas econômicas do governo Lula, afirmando que são ruins para os americanos e ruins para os brasileiros.
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3: Os Estados Unidos expressaram a expectativa de que a transição política na Venezuela ocorra em um período de meses, não anos. A declaração foi feita em meio a discussões sobre o reforço da democracia e os direitos políticos no país sul-americano. Um encontro está previsto para debater temas como a resposta ao duplo sismo que atingiu a Venezuela em junho, causando mais de 6 mil vítimas. O número de portugueses e luso-descendentes mortos nesse desastre subiu para 130.
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3: O presidente Luiz Inácio Lula da Silva telefonou para o líder russo Vladimir Putin em uma conversa que abordou o aumento do comércio bilateral entre Brasil e Rússia. A iniciativa partiu do presidente brasileiro. Durante o telefonema, que durou cerca de uma hora, os presidentes também discutiram temas internacionais, incluindo a guerra na Ucrânia. Putin agradeceu a Lula pelos esforços do Brasil na busca por uma solução política e diplomática para o conflito.
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3: O senador e pré-candidato à presidência da República, Flávio Bolsonaro, do PL, declarou que o nome que irá compor sua chapa será definido até o dia 15 de agosto. Esta data marca o prazo final para o registro das candidaturas na Justiça Eleitoral. A declaração foi feita durante uma sabatina, promovida pelo portal O Antagonista e pela empresa de educação G4. Bolsonaro também minimizou a decisão de um ministro do Supremo Tribunal Federal sobre investigações envolvendo familiares do presidente Lula.
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4: Além do Supremo Tribunal Federal, a segunda-feira também foi dia de volta aos trabalhos no Tribunal Superior Eleitoral. E na sessão de abertura, o presidente do TSE, Cássio Nunes Marques, fez uma defesa da urna eletrônica. Disse que elas são patrimônio da democracia brasileira, seguras e confiáveis. E completou: as portas da Justiça Eleitoral sempre vão estar abertas para quem quiser conhecer e saber um pouco mais.
5: As portas da Justiça Eleitoral permanecem abertas para quem deseja conhecer

0: acompanhar e fiscalizar o processo eleitoral. Transparência não é apenas um compromisso desta instituição, é um dos pilares sobre os quais se sustenta a confiança da sociedade nas eleições brasileiras.
1: A fala dele veio no mesmo dia em que a Justiça Eleitoral abriu a Semana Nacional do Sistema Eletrônico de Votação e há poucos dias de uma reunião do ministro Cássio Nunes Marques com embaixadores, inclusive dos Estados Unidos, para falar sobre a urna. Encontro marcado para o dia 17. Nesta terça-feira, o Conselho Nacional de Justiça faz a primeira sessão do semestre. Duas propostas importantes na pauta. Uma sobre conflito de interesses e outra sobre aposentadoria compulsória de magistrados. Sobre o conflito, é uma proposta para criar regras sobre a participação de juízes em eventos privados e também sobre o recebimento de presentes e atuação de escritórios de advocacia de parentes de magistrados nos tribunais. O ministro Edson Fachin, presidente do CNJ, já disse mais de uma vez que essa é uma das prioridades dele. Lá em fevereiro, já tinha anunciado que quer adotar um código de ética para os ministros do Supremo. Isso tudo em meio às investigações sobre o Banco Master e às citações aos nomes dos ministros Alexandre de Moraes e Dias Toffoli. Já sobre o fim da aposentadoria compulsória como pena máxima para magistrados condenados por faltas graves, o CNJ deve seguir o entendimento do STF, que determinou o fim dessa prática. Se aprovada a resolução, as penas a magistrados irão de advertência e censura à demissão.
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3: Passagens aéreas e hospedagens costumam ficar mais baratas no período de menor procura. Além da redução de custos, o viajante também encontra destinos menos movimentados. O professor de hotelaria do Senac Bahia, Albérico Teixeira, explica as principais vantagens da baixa temporada.
4: Eu acredito que você tem mais tempo livre para circular, menos movimento. Os grupos são menores que frequentam a cidade nesse período, geralmente, né? O que permite experiência personalizada, porque o sujeito que vem com um grupo menor e a cidade está mais vazia, ele pode fazer coisas que, quando há um grande número de turismo, ele não pode fazer. Você vai encontrar preço melhor na hotelaria.
3: Mas nem tudo é vantagem. Em alguns destinos, a redução do fluxo de turistas pode significar menor oferta de passeios, horários reduzidos de atrações e até serviços funcionando em escala diferente.
4: Na Europa é muito comum que algumas cidades, cito o exemplo de Maiorca, cidade onde eu trabalhei, que eles fecham no inverno, na baixa temporada, não funciona nada. Existe um público muito frequentador da baixa temporada, são as pessoas de maior idade, geralmente, os grupos LGBTQIA+, são grupos que frequentam esse período também.
3: Segundo Albérico Teixeira, algumas medidas simples ajudam a aproveitar melhor o período.
4: As pessoas que viajam na baixa temporada podem fazer um levantamento da hotelaria, da localidade, mas tem gente, é muito quente naquele momento, os hotéis estão fechados, existem pousadas, albergue da juventude, Airbnb, vai descobrindo essas oportunidades de viagem, que são viagens mais econômicas, que geralmente é a pessoa de menor poder aquisitivo que vai viajar nesse período, né?
3: É por isso que pesquisar o destino e planejar o roteiro com antecedência podem tornar a experiência ainda mais tranquila.
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5: Pela primeira vez, a urna eletrônica de votação foi aberta em uma transmissão ao vivo, direto da sede do Tribunal Superior Eleitoral em Brasília. A ação, divulgada pela TV Justiça nesta segunda-feira, faz parte da Semana Nacional do Sistema Eletrônico de Votação. Para o TSE, a demonstração de funcionamento da urna eletrônica por dentro busca ampliar o conhecimento da população sobre a segurança, a transparência e a auditabilidade do equipamento. Rafael Azevedo, coordenador de tecnologia eleitoral do TSE, explicou que a urna eletrônica é um equipamento composto por dois terminais ligados por um cabo: o terminal do mesário, onde o eleitor é identificado, e o terminal do eleitor, onde é registrado numericamente o voto. A urna funciona ligada à energia elétrica ou à bateria interna, sem conexão com internet, como destaca Azevedo.
6: Essa ausência de conexões Bluetooth, Wi-Fi, qualquer coisa sem fio, impede que qualquer um ataque a urna à distância. Mas ela também tem segurança suficiente para que, mesmo aberta, se alguém tentar atacar, não vai conseguir adulterar nada, nem colocar nenhum outro sistema, nem alterar votos, nem nada.
5: Durante o evento foram apresentadas as quatro barreiras de segurança das urnas eletrônicas, presentes no teclado, no leitor biométrico, no processador criptográfico e na impressora, destinada à zerésima e ao boletim de urna. A zerésima é o relatório impresso antes do início da eleição e tem como função mostrar que as urnas não computaram votos antecipadamente. O coordenador do TSE explicou que os dados dos eleitores de uma determinada sessão são inseridos por uma mídia na urna eletrônica. Há também outro dispositivo de armazenamento que contabiliza os votos. Em caso de falha na urna eletrônica, um equipamento reserva passa a ser usado, com a transferência da mídia de votação, como explica Rafael Azevedo, do TSE.
6: A filosofia da urna eletrônica é desliga, liga, não funcionou, troca de equipamento. Os votos são sempre guardados aqui e aqui.
7: É um pendrive normal.
6: Isso. Antes de aparecer a tela FIM para o eleitor, aparece uma barra de progresso. Se a urna quebrar, eu vou tirar essa mídia, colocar em outra urna. A urna de continência não tem votos aqui. Quando ela ligar, ela vai verificar que os votos estão íntegros, vai copiar e vai continuar a votação.
5: O evento também foi uma oportunidade para destacar a segurança na fabricação das urnas eletrônicas, como explicou o representante de tecnologia do TSE.
6: A arquitetura de segurança e a arquitetura do equipamento inteiro é feita por servidores do TSE. Então, nós licitamos essa produção. A empresa tem que passar por mais de 150 testes durante a licitação, para depois que é contratada ainda continuar desenvolvendo o projeto com os técnicos do TSE, da parte de hardware, da parte de software, da parte de firma criptográfico, para que o projeto saia exatamente como o Brasil precisa.
5: Em conjunto com as atividades promovidas pelo Tribunal Superior Eleitoral, os TREs realizam ações em seus estados sobre o sistema eletrônico de votação até a próxima sexta-feira.
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0: O presidente do Tribunal Superior Eleitoral, ministro Cássio Nunes Marques, determinou que o governo federal remova, em até 24 horas, publicações dos canais oficiais da Presidência da República que promovam pessoalmente o presidente Luiz Inácio Lula da Silva, candidato à reeleição. A decisão, que tramita sob sigilo, atende parcialmente a uma representação do PL. Nunes Marques afirmou que a publicidade institucional deve ter caráter informativo e não pode servir para a promoção pessoal de agentes públicos, especialmente em período eleitoral.
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2: O Conselho Nacional de Justiça aprovou o fim da aposentadoria compulsória como a pena máxima para juízes. A partir de agora, a demissão passa a ser uma das sanções possíveis para magistrados. A medida se estende a ministros do Superior Tribunal de Justiça e a magistrados dos tribunais de justiça de todo o país, representando uma mudança significativa nas punições disciplinares do judiciário brasileiro.
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3: O ministro da Justiça, Flávio Dino, autorizou a abertura de uma terceira investigação sobre Fábio Luiz Lula da Silva, conhecido como Lulinha, filho do presidente Luiz Inácio Lula da Silva. O pedido partiu da Polícia Federal. A PF identificou uma transferência de uma empresária amiga de Lulinha para Marcola, ex-chefe de gabinete do presidente Lula, o que motivou a nova apuração.
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4: A polícia apreendeu 5 menores de idade suspeitos de induzir uma menina de 13 anos ao suicídio durante uma transmissão ao vivo em redes sociais. O caso acende um alerta sobre os perigos da internet e a vulnerabilidade de adolescentes. A investigação apura a participação dos adolescentes em uma rede criminosa online, que também é suspeita de incentivar automutilação e maus tratos a animais.
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5: A ativista paquistanesa e Prêmio Nobel da Paz, Malala Yousafzai, participou da sexta edição da Rio Innovation Week, no Pierre-Mauá. Em sua fala, Malala abordou a importância dos sonhos e defendeu o uso da tecnologia para impulsionar a educação em regiões remotas. Durante o evento, a ativista também expressou sua preocupação com o avanço do Talibã, ressaltando os desafios contínuos para garantir o acesso à educação, especialmente para meninas. Sua presença reforça o debate sobre inovação e impacto social.

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5: 13 horas e 3 minutos.
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7: Alô você, todo mundo ligado aqui no seu programa Maranhão em Debate, Lemos TV, para todo mundo ver e acompanhar as manchetes do programa de hoje. Motorista por aplicativo é morto a tiros dentro do próprio carro em Caxias, é a manchete de número 1. A manchete de número 2, Braide realiza a convenção na capital maranhense. A manchete de número 3, Partido das Trevas, estátua do diabo é no Ceará. A manchete de número 4, prefeito pinta meio fios e maqueia centro da cidade de Codó. Com estas e outras, está no ar o seu programa Maranhão em Debate.
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7: Alô, você, o comentários de hoje é os comentários do povo. O povo do Brasil está comentando nas praças, nas rádios Peão, nos Senadinhos, comentando sobre o Javier Milei, que é o presidente da Argentina, que veio aqui no Brasil e esculhambou o presidente da República Brasileira. Acompanhe e depois a gente comenta mais um pouquinho para você.
10: O presidente Javier Milei voltou a criticar o presidente Lula, o chamou de ladrão e corrupto.
11: As declarações foram dadas durante uma entrevista para um programa de TV na noite deste domingo. O argentino voltou a questionar as decisões judiciais que anularam as condenações do presidente Lula no âmbito da Operação Lava Jato. Milei afirmou que o presidente brasileiro não é inocente. O líder argentino afirmou que Lula foi solto por um erro processual. Na semana passada, durante a convenção que oficializou Flávio Bolsonaro como candidato à presidência pelo PL, Milei já tinha chamado Lula de ladrão, corrupto, presidiário e lixo socialista. As falas desencadearam uma crise diplomática entre Brasil e Argentina. O embaixador brasileiro em Buenos Aires foi chamado para consultas e ainda não retornou ao posto. O embaixador argentino em Brasília também foi ao Itamaraty para prestar esclarecimentos.
7: Então, depois que o Brasil viu, ouviu o presidente da Argentina, Milei, dizer que o presidente Lula é um lixo, é um corrupto, é um ladrão, e aí você, o que que você diz? Qual seria os seus comentários como brasileiro? Eu vejo assim. Eu acho que o Milei teria que respeitar não somente o presidente da República, mas respeitar também os brasileiros. Que ele até esculhambasse, chamasse o nosso presidente de ladrão corrupto lá na Argentina. Mas em solo brasileiro, eu acho um desrespeito muito grande. Tanto é que o embaixador do Brasil e da Argentina foram acionados. E aí, o que, que o povo fala nas ruas. E nós falamos aqui o que o povo fala nas ruas. Que o Javier Milei teria que respeitar a polícia. Como é que ele vai chegar a esculhambar uma pessoa, um cidadão, dentro da casa do próprio cidadão? É uma falta de respeito. É uma falta de respeito. Se o Lula é ladrão, se o Lula foi preso, se o Lula roubou, se o Lulinha é ladrão, se o careca do INSS é ladrão, se o... que mais? O que mais? Tô tentando lembrar aqui o pessoal da Lava Jato, né? Tô tentando lembrar aqui do pessoal da Lava Jato. O Marcos Valério e outros mais, o José Dirceu, tudo fizeram parte de uma corja, de uma quadrilha para roubar o Brasil. E as investigações agora da Polícia Federal mostram exatamente isso. Mostra exatamente isso. Que estão roubando, fazendo a festa, e era para todos ir, era para a cadeia. E será se o presidente não sabe, o presidente não tem conhecimento que o Lulinha... Que o Lulinha... E Rico, o Lulinha fazia o quê? O Lulinha era empresário? O que que o Lulinha fazia para ter tanta grana, tanto dinheiro hoje? E o careca do INSS? E outros? E até o Everton Rocha foi citado nessa investigação do INSS. E aí? O Lula é ladrão? É! O povo diz que é ladrão. Né? Que é ladrão. Mas que fique uma coisa interna. Que o Javier Milei respeite a República Brasileira. Agora o Lula chega lá e diz: Javier Milei é ladrão, essa é vergonha, é corrupto. Chega esculhambando os argentinos, isso pega bem. Eu acho que o Brasil deveria ter tomado uma medida mais enérgica. Na hora que ele falou, era para pegar logo o passaporte do Milei. É aquele Ocrim, aquele do Ocrim. Tomava o Ocrim dele, tomava o passaporte, você vai ficar aqui para respeitar a polícia. Polícia Federal levava logo ele. Como é que você chega na casa dos outros esculhambando desse jeito, rapaz? Hein? Tinha que ser feito, era isso. É, não, esculhambou. Parece que o Brasil é um país de muro baixo, né? Mas o cara chega aqui esculhamba e tal. Tá parecendo com a Venezuela, é? Porque a Venezuela, o Trump chegou lá de noite, os caras foram lá, os policiais, né, os homens das algemas, foram lá e prenderam o Maduro e a esposa dele e levaram para os Estados Unidos. O Brasil é uma Venezuela, é? Eu não sei se é, não, mas, sinceramente, pegou mal um presidente da República chamar o outro presidente da República em solo que não é o solo dele, chamar de lixo, corrupto, ladrão, presidiário. Rapaz, ele veio e foi para arrebentar mesmo. Eu nem queria falar nisso, mas o povo pediu, falei aqui nos comentários de hoje.
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7: É o seu programa Maranhão em Debate aqui pela Lemos TV, para todo mundo ver. 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Meus amigos, olha, o Flávio Bolsonaro, presidente, não, é, olha. Pré-candidato a presidente da República concedeu entrevista ao programa Canal Livre da Rede Bandeirantes de televisão e ele terminou se torando bem no meio com as perguntas dos entrevistadores. Vamos acompanhar aqui no programa Maranhão em Debate.
14: A ação que o senhor trouxe para os diplomatas foi afirmar que as urnas brasileiras são fornecidas por uma empresa que fornece urnas para a Venezuela, o que é mentira. O TSE, presidido por um ministro indicado pelo seu pai, nega essa informação e diz que é uma fake news. Então o senhor faz um ataque às urnas baseado num fato que não é verdadeiro.
15: Eu posso ter falado errado que eles forneceram as urnas, mas eles participaram de todo o processo.
14: Segundo
15: do sistema eleitoral brasileiro.
14: Eles fizeram um treinamento de pessoal.
15: Como é que me queixou não cobrar mais segurança e mais transparência? E estarem querendo botar na minha boca.
16: Senador, o senhor pede mais segurança e mais transparência num sistema que é considerado transparente e seguro.
14: E auditado.
16: Por quem? E auditado.
15: Por quem?
16: E o mesmo sistema que elegeu na última eleição o presidente Lula, elegeu seu pai em 2018.
15: Elegeu várias vezes, por isso que eu vou
16: aceitar. E a Smartmatic nunca produziu uma urna. Quem produziu a urna é a Positivo, que é uma empresa de Curitiba. E as outras empresas que produziram antes dela são duas empresas americanas, uma delas a Unisys. Nunca foi outra empresa.
14: E sob a gestão da justiça brasileira.
7: Alô, você. Bom, você estar aqui no programa Maranhão Debate na Lemos TV, compartilhe o nosso programa e também se inscreva. Você está acompanhando também na rádio Lemos FM. É você aqui acompanhando o programa imparcial. Isso é bom demais para a comunicação. Olha, daqui um pouco nós vamos falar sobre uma estátua que foi erguida, não foi na planície de Cinear, foi lá no Ceará. E você vai acompanhar daqui um pouco. O pessoal está dizendo que foi o prefeito lá do Ceará, de uma cidade lá do Ceará, que ergueu a estátua e pagou R$100 mil pela estátua. Você vai já acompanhar aqui no programa Maranhão em Debate. Mas olha, o professor Leone Roberto, ele fala sobre a administração do prefeito Francisco Carlos de Oliveira. Acompanhe aqui no programa Maranhão em Debate.
17: Assistindo aqui no Instagram sobre a policlínica ali no antigo campo de aviação, aí provavelmente um engenheiro está dizendo que está a todo vapor, se o prefeito Chiquinho do PT não consegue terminar esta Praça da Bandeira bem aqui, imagine a policlínica. Outra coisa, todas as placas que tem aqui com licitação, contando tintim por tintim, toda a contabilidade é governo federal, porque do município só estamos em obra, não se tem valor nenhum. Não consegue terminar a Praça da Bandeira, imagine aquela policlínica. Outra coisa, conversando com os amigos aqui, disse que o prefeito foi no dia seguinte em que descontou de forma indevida o imposto de renda, que ele não é autoridade para isso, Ele falou que vai ressarcir. Então quer dizer que o tiro saiu pela culatra. Onde é que ele estava no mundo da lua para fazer uma merda dessa? E outra coisa, quando é que nós vamos receber esse dinheiro? Eu estou precisando de dinheiro para a clínica São Pedro. Porque esses 700 e poucos está fazendo falta. Tem que tomar cuidado que está fazendo. Está metendo os pés pelas mãos antes de 2 anos de mandato. Está correndo o risco de não ser reeleito. Já perdeu a base dos professores que votaram nele em 2024. Mas que melancolia.
7: Tá aí, meu prefeito. Olha, isso aí é um alerta. É um alerta. Eu venho batendo sempre na mesma tecla, porque eu acho que as coisas têm que ser feitas, né? Eu ia chamar aqui fazida. É, uma criança chama fazida, né? As coisas têm que ser feitas com transparência. Principalmente a coisa pública. Privada não, porque a sua fábrica, a minha casa, a casa de qualquer brasileiro, é uma propriedade particular, tudo bem. Mas quando a coisa é pública, ela tem que ser transparente. E as placas do seu governo, elas não estão mostrando o valor que está sendo gasto nas obras. Olha, o povo está observando, o povo está urubucevando, está só de butuca olhando para o senhor. Isso não é para acontecer. Como é que você vai fazer uma obra? Você tem o dinheiro? O dinheiro é do povo, mas você não mostra quanto está pagando pelaquela obra ali. O dinheiro não é seu, o dinheiro é do povo. Tem que ser transparente. Preste atenção, porque a turma pode lhe dar um nocaute, viu? Você pode cair do cavalo. Olha aqui seu filho, aconteceu com seu filho não pode ser nem candidato. Não pode. Porque a rejeição foi tamanha, uma rejeição monstra. Então fique velhaco, mostre o valor de cada obra, documentos, porque os outros prefeitos mostravam, parece que eles mostravam. Tá aí, eu vou mostrar as placas do governo Lula lá do canal da Água Fria, são 3 placas, são 3 valores, e eu vou mostrar que lá tem as placas mostrando o tanto de dinheiro, lá é dinheiro, lá é milhões. E tá parada a obra lá, tá parada. Então, meu prefeito, tenha cuidado, cuidado com o Andô, que o Andô é de barro. O Andô é de barro. Mostre, olha, tem a placa lá, aqui ó, essa obra aqui da praça, aqui dos canteiros, da Avenida João Ribeiro, da Avenida Duque de Caxias, melhor dizendo, custa tanto, aqui ó. Mas bota a placa lá, não tem QR Code, não tem nada lá. Fique velhaco, eu tô é preocupado com a sua administração, viu? Eu tô é preocupado, tenha cuidado, porque o povo pode lhe dar um balão nesse negócio. Bem, pode ficar velhaco. Mas, meu amigo, olha, tem mais informações aqui no programa Maranhão em Debate. Olha, a mãe é presa. Suspeita de matar a filha de 1 ano. Isso não é mãe, é uma cobra. Viu? Isso não é mãe, isso é uma cobra. E você vai acompanhar já aqui no programa Maranhão em Debate. Olha o Braide, o pré-candidato, agora já candidato, Braide, realiza a sua convenção na capital maranhense. Acompanhe aqui esse momento festivo da convenção de Eduardo Braide do PSD lá na capital maranhense. Acompanhe.
18: Só, homologação realizada com sucesso e nós já estamos aqui ao lado do nosso próximo governador que vai mandar mensagem para a cidade de Macabal, para a princesinha do Médio Mearim. E olha só falando, hein? Tem gente que não vai dormir hoje à noite. Não é isso, meu governador?
19: Primeiro agradecer a todos os macabalenses, a todo o povo de Macabal, a você, Romarinho, que saiu de lá e veio acompanhar esse momento, que é a festa da democracia, a convenção, que nos escolhe como candidato a governador do estado, assim como time de candidatos ao Senado, a deputado federal, a deputado estadual, e dizer que vontade que eu tô de comer aquele churrasquinho lá em Macabal. Já eu tô de volta para poder apresentar o trabalho que a gente vai fazer na cidade de Macabal, que vai transformar a cidade igual nós fizemos em São Luís.
18: Inclusive levar a prefeita aqui é macabalense, né?
19: Ah, Ismênia, que tem todo o carinho por Macabal. E ela me disse, olha, Eduardo, no dia que for a Macabal, tem que me avisar. Então vou avisar, levar a nossa prefeita de São Luís, não só para poder estar com a gente na questão da política, mas para rever a família dela que é de lá, a dona Esmeralda, a todo mundo da família, um abração, Bacabal.
18: Bora, Brad, o importante também é voltar na chapa de governador, na chapa do Brad, não é isso?
19: Ah, sem sombra de dúvida, você, Romarinho, é vereador.
18: Uhum.
19: E sabe o trabalho que eu tive aqui em São Luís, fazendo sem apoio nenhum da Câmara Municipal. Você é um vereador com respeito, porque aquilo que é bom para o povo de Bacabal, você vota a favor. E eu tenho certeza que se a gente construir um bom time na Assembleia Legislativa, na Câmara Federal, os nossos dois senadores, que são o Fufuca e o Laércio, quem vai ganhar é o Maranhão.
18: E o importante também ressaltar também, Brad, nessa situação, é que já inclusive estão circulando lá, por conta que você disparou nas pesquisas, dizendo que a obra do governo do estado vai parar em Bacabal, se caso o Brad ganhar, que já ganhou as eleições do primeiro turno, né? O que, que você tem a dizer pro povo de Bacabal que está em dúvida, que estão querendo entrar na mente da sociedade bacabalense e dizer que Bacabal vai passar 4 anos sem ter obra do governo do estado?
19: Que a obra vai terminar mais rápido e vai ser feita com qualidade. Falavam isso quando fui candidato a prefeito de São Luís.
18: Uhum.
19: O ex-prefeito ficou de entregar 20 creches, não entregou nenhuma, deixou 7 inacabadas. Eu terminei as 7, entreguei mais 3 e deixei dinheiro na conta para fazer mais 20. É isso que Bacabal vai ver. Muita obra. O Hospital Regional de Bacabal, Romarinho, nós vamos tirar os políticos de dentro do Hospital Regional para botar o povo, colocar médico especialista, colocar aquele material que está faltando para que possa atender lá no Laura Vasconcelos, a Bacabal e toda a região. Além do programa Asfalto Novo, além de todo o trabalho que a gente fez em São Luís, agora vai chegar em Bacabal também.
18: Um pedido que eu quero lhe fazer como vereador também é a respeito das mães atípicas de nossa cidade, que estão sofrendo naquele choque da criança.
19: Eu já posso anunciar para você que Bacabal é uma das cidades que vai ganhar um espaço TEA. Esse espaço TEA, que vários que a gente fez aqui em São Luís atenderam mais de 18 mil crianças no ano passado, e Bacabal vai ganhar seu espaço TEA também, para as nossas crianças autistas e neurodivergentes.
18: Boa sorte, meu governador.
19: Valeu, tamo junto, meu vereador.
7: Tá aí, festa na capital maranhense. Orleans Brandão já fez a sua convenção com mais de 100 mil pessoas, segundo o que foi divulgado na mídia maranhense, e agora chegou a hora da convenção do pré-candidato, agora candidato ao governo do estado do Maranhão, Eduardo Braga, do PSD 55. Então, nós vamos agora já partindo para essa questão de registro de candidaturas. Agora, salve-se quem puder. Quem tiver roupa no corador, quem tiver meios, quem tiver carta na manga, a coisa vai. É? Segundo diz aí o pessoal, o Romarinho falou aí, que é vereador e é repórter também, tem um canal lá em Bacabal, e há uma possibilidade do Braide levar a eleição no primeiro turno. Isso aí é uma fala não dele, mas uma fala dos maranhenses. 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Tá bom? Todo mundo ligado? Nós vamos agora para um rápido intervalo comercial e a gente volta já já. Meus amigos, olha, hoje aqui o que nós vamos veicular com relação à religião, tal negócio assim, um bruxo, meu irmão. Um bruxo que desafiou o pastor André. O bicho tá feito bicho. Pois é. E aí tem mais uma estátua que foi levantada para o capiroto lá no Ceará. Você vai acompanhar tudo. Estão dizendo que é o Partido dos Trabalhadores, que é o prefeito lá de uma cidade lá do Ceará. Mas você vai saber tudo já já, depois do intervalo. Eu volto já.
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0: De volta com o seu programa Maranhão em Debate, sem perda de tempo. 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Um abraço ali para a dona Núbia. Um abraço para a dona Núbia ligada aqui no programa Maranhão em Debate. 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Meus amigos, olha, nós vamos sorrir aqui no programa. É bom a gente sorrir, mas eu quero dizer para você que eu quero mandar um alô aí para o Antônio Filho, na oficina Lopes, em frente à Associação dos Fotógrafos. Deixa o seu carro bem bonitinho. Um abraço aí para o meu amigo Antônio Filho. E também para o Bruno aí da Pax União, um abração também para o Filomeno, um abração também para o Chico do Banco do Brasil, não trabalha mais, mas a gente conhece como Chico do Banco do Brasil, ligado aqui com a gente. Meu amigo aí em Coroatá, tá ligado com a gente, João, o Josafá em Coroatá também com a gente. Quem mais está com a gente lá em Timbiras? Está o Romenig Couto, antenado aqui no seu programa Maranhão em Debate, da Lemos TV, para todo mundo ver. Agora, nós vamos sorrir. Vamos sorrir aqui no programa Maranhão em Debate.
1: Sorria!
2: Fique de boa, fique de boa. Você foi pela minha casa, eu trabalhando, você trabalhou pra mim, você comeu pro meu marido. Carregou ele de mim, você carregou ele de mim. Entendeu? Agora você vem, me chama, e eu vim aqui na sua casa pra poder beber o corpo. Eu vou ver o corpo. Tá aqui, gente? Eu vou contar o que aconteceu. Ele tem 8 anos, que mora com essa quinga nova. Ah, porque não vinha toda burrinha.
0: Aí, ó, pá, o cara morreu, ó. Escuta aí.
2: Tá aqui, deixou a DC, tá vendo? Foi atrás de uma DC nova. O que aconteceu? A DC nova que ele pegou, que me enganou, fez o quê? Quase tem 8 anos que tá com ele, 4 anos. Ele descobriu que ela vai pagar nele. Ela tomou ele de mim, ele me trocou por ela. Aí, por ela, tem 4 anos, e ele descobriu, 8 anos mora com ela. Há 4 anos que ele que ela vem traindo ele. Quando ele descobriu, tirando tudo, nem atenção do meu filho ele dava. Que ele disse que não ia tirar da boca dela pra poder dar pro meu filho. Aí, por agora, ele morre, porque descobriu que a DC tava botando gaia. Aí, ligou pra mim, mas voltar pra mim. Eu falei que não queria mais ele, que já tava no meu relacionamento. Ele veio, quando ela chegou em casa, ele tinha empatado. Tá aqui. Vai, minha filha, deixa agora, você que você não comia qualquer uma, vai doença, cadê? Cadê o pinozinho? Ah, tá louco o pinto. Aí ela vai chegar pra mim, infartou, porque ele descobriu que a DC tá nova dele e traiu ele. Chega pra mim, viu? E falou, você voltar pra mim, ela já tinha ligado pra mim, porque ele tava ficando com continência urinária, que tava com diabetes, queria pegar o bagulho todo na minha mão, disse não. Me chamou aí, seu marido não, ele é seu. Ah, eu não tenho condição de fazer o velório dele, eu sou nova, eu vou esparriar, não vou estar em velório não. Aí vinha aqui, eu vim pra te dever, se eu encontrava, não tem nem nada, tava enxerguei, só me deixou, foi nada, nem a carteira. Aí agora eu vou pegar o corpo e tirar o pão dos meus filhos pra enterrar ele, quem vai enterrar isso aqui nessa cara? Quem vai enterrar é você, viu? Tá aqui o resto dos bagulho dele, tá o resto dos bagulho dele, enterre. Você não comeu a carne, rola, não faça sopa. Caralho.
0: Estamos aqui com França.
3: Do PT,
0: é uma autoridade política do Brasil. Não é nem de Codó, nem do Maranhão, é do Brasil. E aí, como é que você analisa a política do Codó, de Codó nesse momento?
3: O Lula é o presidente da República. E o Braz não vou tirar a diferença. É Braz. E Lula, é Braz. Quem é amigo do França, vota tudo em Lula e Braz. É Braz. E Lênin, é Lênin, é Lênin.
0: Escuta aí, e aí, como é que está a cidade de Codó, o município? Como é que você analisa nessa atual administração?
3: Eu não sei porque o homem não fez contexto de mim, não fez nem o que eu não conheço.
0: Você não conhece o prefeito, não?
3: Não, o prefeito não me conhece, eu não conheço o prefeito.
0: Ah, você não conhece o prefeito porque ele não lhe conhece.
3: Eu sou o cara mais caríssimo do mundo. Eu não sou de pedir, eu sou de comprar. E eu tenho dinheiro. Melhor do que o primeiro Deus, o Silvio Santos Codó fica me criticando, que tio virou as costas pra mim desse jeito.
0: É. Tá certo. O prefeito. Claro, virou as costas.
3: Virou as costas pra mim.
0: Porra, rapaz, fica com pena assim, rapaz. Não é, não. Você é a pessoa.
3: Eu não sou ladrão, não roubo, não sou mentiroso, não. E todo mundo, eu quero mostrar pro povo codoense. E um salário, e nós ser nosso salário.
0: que a gente deve dar muita atenção para você. E o seu salário, como é que tá?
3: Tá bem, nosso salário tá bem. O que me paga primeiro deu o Lula. É o Lula! É Lula! Três! Por isso que eu sou Lula. Nasci Lula, morro Lula.
1: É isso.
3: É Lula! Três! Lula!
4: Sorria!
0: 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Meus amigos, olha, já já a gente chama o bruxo. O bruxo está pesado e uma estátua foi colocada, né, foi levantada para o capeta. Capeta das Profundas, lá no Ceará. Agora, e aí, como é que fica? Tem o padre Cícero. E tem agora o capeta lá. Eu quero ver como é que vai ficar agora. Né? Estão dizendo que é o PT. Que é o PT. Saiu aí um vídeo falando do PT. Mas, produção, nós vamos agora para a polícia. 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Agora é hora das polícias aqui no Maranhão ainda mais. Está na hora de mostrar o que está passando no submundo do crime. E aí você tem que estar antenado. Olha, mãe é presa suspeita de matar a filha de um ano. Você já imaginou? Isso não é mãe. Isso é uma cobra cascavel. Né? Porque a cobra, dizem que a cobra, ela, alguns tipos de cobras, né, ela vai andando aí, botando as cobrinhas, e aí quando ela termina de botar as cobrinhas, lá na vareda, é na vereda, aí ela retorna, e aí a primeira que ela encontra, ela come, vai comer tudinho. Elas têm que sair da mamãe, saiu da mamãe, o bebezinho correr logo, porque senão a mamãe vem e come tudinho, de novo. Né? De novo não, come tudinho, ela se lasca. E essa mãe aqui, meu irmão, olha, a matéria aqui no blog do Maio Sorriso. Olha, uma mãe foi presa em flagrante suspeita de matar a própria filha, um bebê de 1 ano e 6 meses, em Bela Vista do Maranhão. Segundo a Polícia Civil, a suspeita teria atingido a criança com um golpe na cabeça. A mulher foi identificada como Lorizanteles da Silva, de 18 anos. Meu irmão, ô sofrimento. Bebê morre após dar entrada em hospital com marcas de estrangulamento. Ela fez isso com o filho dela, imagine com o filho seu. Como é que ela faria? O 7º Batalhão de Polícia Militar atendeu, no último domingo, por volta das 15 horas, a ocorrência de violência física e maus-tratos a incapaz seguida de morte na localidade de Vila Aguiar. A guarnição foi acionada via celular, funcional por membros do Conselho Tutelar do município. A menina foi socorrida e levada ao Hospital Regional Tomás Martins, em Santa Inês, onde permaneceu internada. Ela não resistiu aos ferimentos e morreu na tarde da última segunda-feira, durante o traslado para São Luís. Você já pensou? Uma mãe, ela só podia estar maconhada. Talvez ela seja uma cracuda, não estou dizendo que é. Porque uma mãe fazer isso com uma criança que não tem nem 2 anos de idade, isso é muita violência, muita violência. Uma mulher dessa, se for comprovado que ela tem as faculdades mentais tudo direitinho, não é doida, não tem problema psíquico, isso aí é para apodrecer na cadeia. Se eu estiver errado, que alguém me corrija. Agora, se ela tiver alguns problemas aí de ordem emocional, psíquica, alguma coisa, aí pode justificar isso. Mas, do contrário, é uma mãe matar uma criancinha de 1 ano e 6 meses, 4 meses. Meu irmão, não dá nem para comentar um negócio desse, não, sinceramente. Mas, meus amigos, olha, um caminhão baú pega fogo lá em Pedreiras. Vamos acompanhar a matéria. O caminhão ia passando na rua e, de repente, pegou fogo. De repente, pegou fogo. E aí, tá lá um problemão para a perícia resolver o caminhão que pegou fogo. Rapaz, o motorista pulou, foi fora, meu irmão. Pulou, foi fora logo. E isso aconteceu na cidade de Pedreiras. Vamos ver se nós conseguimos aqui a matéria. Olha, um caminhão baú pega fogo após atingir fiação elétrica e causa apagão. Olha, o fio normalmente, não é só em Pedreiras, não. Aqui na região toda tem fios agora, muitos fios dos provedores de internet, e eles ficam baixinho, baixinho, baixinho. O cara vai dirigindo, esquece que tem os fios, passa o baú, passa e quebra tudo, arrebenta tudo, pega fogo. É um Deus nos acuda. A verdade é, olha, um caminhão baú foi destruído por um incêndio na manhã da última segunda-feira após atingir a fiação elétrica em Pedreiras. O acidente provocou um curto-circuito que deu início às chamas e rapidamente tomou conta do veículo. O corpo de bombeiro foi acionado e conseguiu controlar o incêndio. No entanto, quando a equipe chegou ao local, o caminhão já havia sido praticamente consumido pelo fogo. Aí o bombeiro vem devagarinho, está longe, tem o trânsito. O impacto também danificou a rede elétrica, provocando interrupção no fornecimento de energia em alguns pontos da cidade. Além disso, moradores de diversos bairros relataram instabilidade e falta de internet em razão dos danos causados à infraestrutura. É isso que eu estou falando, né? É isso que eu estou falando. Olha, os fios, a fiação da rede elétrica, da equatorial, normalmente tem uma altura boa, né? Até a legislação cobra isso. Agora, os caras aí que são donos de provedor de internet vacilam muito e terminam por complicar a situação. A verdade é essa. E aí o fio fica baixo, o carro passa, aí lá vai a confusão. Aí, se o carro tem seguro, beleza. Se não tem, o dono do carro perdeu o carro e perdeu também a mercadoria que estava no interior do baú na cidade de Pedreiras. Olha, motorista por aplicativo é morto a tiros dentro do próprio carro em Caxias. É muita violência nesse Maranhão. Olha, o motorista por aplicativo identificado como Leonardo Rocha do Nascimento foi encontrado morto a tiros na segunda-feira dentro do próprio carro em uma estrada rural no bairro Baixinha, em Caxias. A Polícia Civil suspeita de execução porque nenhum pertence da vítima foi levado. É claro, não levou nada, então não é latrocínio, não é nada. É um acerto de contas. Leonardo foi atingido por tiros na cabeça, depois 2 disparos. O carro saiu da estrada e bateu em uma árvore. Segundo a polícia, Leonardo transportava 2 homens no banco traseiro. Um deles teria atirado contra o motorista durante o trajeto. Leonardo trabalhava como motorista por aplicativo havia cerca de 2 meses. Rapaz, só morrer. Segundo a polícia, ele já havia sido preso por tráfico de drogas e associação para o tráfico em Porto Velho, em Rondônia. A investigação ainda não confirmou qualquer relação entre esse antecedente e o assassinato. Só pode. Será se ele arranjou logo confusão em Caxias? Será? E aí... Ah, não dá para arranjar confusão hoje. Não dá. Você tem que ser um servo do Altíssimo para não arranjar confusão com ninguém. Com ninguém. A verdade é essa. Está complicada a situação também lá na Baixada Maranhense. O que tem na Baixada Maranhense aí, produção? O que tem na Baixada Maranhense? Vamos ver o que enviaram para nós. Um abraço para Batista Peixoto em Pinheiro, nosso repórter, acompanhando as informações. As informações aqui no programa Maranhão em Debate. Olha, a Polícia Civil prende em São Luís suspeito de expulsão. Essa aí não, né? Não é? Cadê a informação do sargento? Está aqui o sargento, né? Isso. Sargento da PM morre após sofrer infarto fulminante em São Luís. Rapaz, o policial, às vezes, também não aguenta a pressão é grande demais. E, às vezes, ele termina sucumbindo diante das situações, às vezes o coração não aguenta, é uma pressão contínua. Olha, lotado no 6º Batalhão de Polícia Militar, Sazinho era bastante conhecido entre os colegas de farda que lamentaram profundamente a sua morte. Olha, é com profundo pesar que informamos o falecimento do 2º Sargento Antônio Marcos Ferreira de Sá, lotado no 6º Batalhão de Polícia Militar do Maranhão, ocorrido no dia 30, devido a um infarto fulminante. Que Deus conforte a família aí dos amigos, né? Conforte a família dos amigos e também dos familiares do nosso Sargento Antônio Marcos Ferreira, que faleceu, membro aí da Polícia Militar do Maranhão. O Bloco Mais Polícia vai ficando por aqui. 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

0: e fez uma maquiagem para ficar tudo bonitinho, mas você vai acompanhar aqui no programa Maranhão em Debate, depois do intervalo. 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

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Mas, meus amigos, olha, tem prefeito que pensa que o povo é besta, né? Aí ele vai maquiando, enrolando, para ganhar o povo no papo, na conversa. E aí onde os prefeitos terminam se arrebentando. Porque o povo espia, o povo olha, o povo observa tudo. Mas se não pode fazer, não faça. Agora, para fazer coisa feia também não faça, não. Então você vai acompanhar a matéria aqui que nós fizemos hoje à tarde, mostrando a realidade do centro da cidade. Olha que o prefeito está preocupado com o centro da cidade. É no centro, não é lá no Codão Novo, não. Lá na rua Ayrton Senna, lá no final da rua do Puraquê, não. É... Não é lá na rua São Vicente Palote, não. Acompanha aí, acompanha o vídeo, por favor, acompanha aí. 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Olha, nós estamos passando aqui para mostrar como é que são os prefeitos. Olha, olha aqui o meu fio. Você vê aí o meu fio? Ó, como é que é, ó. Passaram a cal, somente a cal, e olha o jeito que ficou meio fio, viu? Tá vendo aí? Pra ficar tudo bonitinho, ó. Você tá prestando atenção? Presta atenção. Você vai ver mais, já já. Então, o correto seria ajeitar, reformar o pedaço quebrado, emendar, trazer o pedreiro para ajeitar. Deixar tudo bonitinho, mas é porque tem a exposição, a 52ª exposição, então o prefeito apenas maqueia, apenas coloca a cal e pronto, fica por isso mesmo. E aí o outro prefeito que passou também era assim, e o prefeito Francisco Carlos de Oliveira não está fazendo a coisa diferente dos outros, é uma mesmice, é a mesma coisa. Olha aqui nessa outra parte aqui, não tem meio fio, não tem calçada, não tem mais nada. Isso aqui ainda foi do tempo da administração de Biné Figueiredo. De lá para cá, nenhum prefeito se ligou para reformar, revitalizar isso aqui, ó. Aí o prefeito atual passou só a cal, para ficar bonitinho, só o paliativo. Para dizer que a cidade está toda limpinha, está toda arrumada, mas não é. É desse jeito que eles tratam o povo. É desse jeito. Repórter Lemos. 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

0: Alô, você, todo mundo ligado aqui na sua Lemos TV, para todo mundo ver do mundo todo. Você acompanha também aqui na rádio Lemos FM. Meus amigos, olha, em Moçambique o sofrimento é grande, mas é muito grande mesmo. A fome está campeando e eu convido você para ajudar. Não é só o pessoal aqui de Codó que passa fome, não. O pessoal do Maranhão, do Brasil. Lá em Moçambique, parece que a coisa está preta, bem mais preta do que no Brasil. Acompanhe esse vídeo. Acompanhe esse vídeo para você ver como é que eles estão. Anote aí o Pix para você ajudar esse pessoal lá de Moçambique que estão passando muita fome. Acompanhe.
1: Fala você. É aqui o nosso canal no Instagram, arroba programa Coisas do Povo. Nós estamos passando aqui só para fazer uma reflexão rápida. Tipo, nós às vezes estamos dispostos a ajudar quem tem do que quem não tem. Recentemente, o deputado Francisco Nagib pediu um Pix aí para ele usar na campanha dele. E aí, rapidão, ele disse, balançando uma rede, e já tinha caído 13 mil reais. E um outro candidato, né, político, pediu um Pix, foi 18 milhões. E muitas vezes nós ajudamos os políticos que já têm muito dinheiro, mas não apoiamos uma pessoa que está passando fome, necessidade. Nós estamos fazendo uma campanha para as crianças da África, de Moçambique, na cidade de Beira. Se você quiser doar alguma coisa, você pode doar. Eu vou disponibilizar para você aqui o Pix, as imagens lá de Beira, em Moçambique, e também as imagens do deputado se balançando e dizendo que já tem 13, já tinha, acho que tem mais, né? 13 mil reais na conta. Como é que é o nosso cristianismo? Nós estamos dispostos mais a ajudar quem tem, quem já é rico, porque o deputado é podre de rico. E aí um pobre, muitas vezes, nós não depositamos nenhum real, nada, zero. Reflita sobre isso. Lemos TV, para todo mundo ver. Você com a gente. Vamos ajudar os pobres.
0: 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Mas, meus amigos, agora chegou a hora. O programa está chegando ao final. Chegou a hora da gente falar sobre religião aqui no programa. E você vai acompanhar que a religião e a política muitas vezes não se dão muito bem, não. Elas não se unem, não. Parece ser assim, água com óleo, né? Água com fogo. Vamos acompanhar.
2: Gente, a crise nas igrejas evangélicas que se meteram na política, principalmente entre os crentes dessas igrejas, é muito grave, é muito grave. Depois que a pastora denunciou a violência doméstica que acontece com as irmãs, né, e acobertada pelos líderes dessas religiões, a crise foi devastadora. E agora com política, né? Política e fé não se misturam. E não se misturam porque o mundo da política é um mundo muito difícil. É um mundo, às vezes, que tem mentira, corrupção, vários crimes, tudo que a fé abomina. A Igreja Católica, durante muitos anos, se meteu na política e ela sofreu muito. Por isso que a Igreja Católica, os padres não vão para o púlpito, não vão para o altar, não vão para a mesa de sagrada falar de política. Política e religião não se mistura. Tu vê aí a Igreja da Lagoinha, né? O pastor Fábio Zetel, que era um pastor renomado da igreja, cuidava da finança da igreja, está preso, né? O banco do dono da Igreja Universal do Reino de Deus faliu, né? Ele tinha um banco, imagina, o pastor tinha um banco, né? E assim, o Ciro Nogueira, que era apoiado pelos pastores, está aí com o tornozeleiro, o irmão com a tornozeleira, sofrendo ação da Polícia Federal. Então, não se mistura política com religião. Tudo que a religião diz para não fazer, a política faz. Então é por isso que não se mistura.
0: Tá certo, o rapaz está falando que a gente não mistura política com religião, eu até concordo com ele, mas discordo em alguma parte. Quando ele diz, por exemplo, que a Igreja Católica, o padre não pode falar de política lá no púlpito, o padre está falando demais, demais de política na Igreja Católica. Não é verdade o que esse cidadão está falando, tá certo? E outra coisa, em Israel deu certo. O rei, ele era o líder político e era o líder religioso. De ambas as coisas. Mas no Brasil não dá. Será se é porque a corrupção no Brasil é muito alta? E Israel a corrupção não era alta? Mas o Salomão tinha 1000 mulheres. E o Davi tinha 18 mulheres. Mas não tem nada a ver, né? A questão de ter muitas mulheres e a questão política partidária. Bom, mas lá deu certo. Lá dava certo a política e a religião. Mas a religião também era o judaísmo. Não era evangélico e também não era o cristianismo. Talvez por isso que deu certo a política com a religião lá em Israel. 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Mas olha, ainda dentro aqui do clima de religião, tem um bruxo, que travou um bate-boca pesado com o evangélico. Aquele bruxo que desafiou o pastor André. Pastor André. E depois pediu arrego. Né? Vamos acompanhar. É o bruxo Malagueta.
3: Não tem como você ter duas religiões que afirmam coisas opostas e as duas estarem certas ao mesmo tempo. Uma está errada, outra está certa.
4: A minha está errada, né?
3: Esse tá. Eu falo isso com amor, porque eu espero que um dia você encontre Jesus.
4: Claro.
3: De verdade. Sim. Não é que eu não estou fazendo só para me aparecer, não. Claro. De verdade. Espero que um dia você encontre Jesus.
4: E como é que encontra a mesma coisa? Como é que encontra Jesus?
3: Você pode conhecer ele através daquilo que ele diz, lendo a Bíblia. Você pode conhecer ele através de um relacionamento por meio da oração. Você pode reconhecer ele tentando se aproximar daquilo que ele pregou.
4: Como você sabe que eu não faço isso?
3: Cara, se você fizesse isso, você não se definiria como bruxo.
4: Mas como é que você sabe? Por quê?
3: Porque o Jesus da Bíblia é o Jesus...
4: Eu não posso amar a Deus e aproveitar o meu livre-arbítrio para fazer tudo o que eu quiser fazer?
3: Não.
4: Por que que não? Não.
3: Pelo mesmo motivo que se eu amo minha esposa, eu não devo trair ela.
4: Mas por que que não?
3: Pelo mesmo motivo que se eu amo minha esposa, eu não devo trair ela.
4: Você não é Deus. Deus me deu
3: livre-arbítrio. O amor exige responsabilidade.
4: Eu posso fazer tudo o que eu quiser enquanto eu estiver aqui.
3: Não, não pode.
4: Se no final me arrepender verdadeiramente, eu vou pro céu.
3: Se você fizer tudo o que você quiser...
4: Você não pode falar em nome de Deus.
3: Se você fizer tudo o que você quiser, isso vai ser mal para você. E se Deus dissesse que você vai ser feliz fazendo o que você quer, ele seria um mentiroso.
4: Se Deus não gostasse do que eu estou fazendo, eu não estaria aqui com você crescendo cada vez mais. Deus me abençoa também.
3: Você está colocando o seu...
4: Deus não está em todos os lugares?
3: Vou esperar você falar para eu poder falar.
4: Deus não está em todos os lugares? É que não é monólogo, amor. Deus não está em todos os lugares.
3: Não está sendo? Só você fala?
4: Não, você falou horror, eu escutei o tempo inteiro.
3: Só você fala.
4: Então, Deus não está em todos os lugares?
3: Deus é onipresente, sim.
4: Então ele está no terreiro, ele está na casa de Umbanda.
3: Sim, mas não chancelando todos os comportamentos.
4: Ele está em todos os lugares.
3: Mas ele não aprova todos os lugares.
4: Quem diz?
3: Ele.
4: Ele por onde?
3: Através da Bíblia.
4: Quem escreveu a Bíblia?
3: Através da Bíblia. Homens inspirados por Deus.
4: Ah, então eu estou inspirado por Deus, estou te dizendo que Deus
3: não,
4: aceita
3: todas as pessoas. Não, só usa a Bíblia mesmo, você não.
4: Todas as pessoas.
3: Você não é um profeta,
4: Deus
3: você não é um apóstolo.
4: Deus ama todas as pessoas.
0: É verdade, aí ele falou certo. Deus ama todas as pessoas.

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1: 14 horas e 2 minutos.

Jesus é apresentado de diversas formas em toda a Bíblia. De forma mais específica, no Evangelho de Marcos, ele é apontado como um servo. Do capítulo de número 1 ao capítulo de número 7, curas, libertações, o mar se acalmando, uma amostra do poder dele. No capítulo 8, surge uma pergunta interessante. Jesus se direciona aos seus discípulos e diz: quem os homens dizem que eu sou? Só que essa não é a questão mais marcante desse diálogo. Agora Jesus vira para os discípulos e diz: e vocês? Quem vocês dizem que eu sou? O que Jesus está dizendo é: tudo bem. Se para eles eu sou somente aquele que cura, tudo bem. Se para eles eu sou somente aquele que acalma a tempestade, tudo bem. Se para eles eu sou somente aquele que multiplica a comida,

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1: Mais uma gota de sabedoria do céu. Assim diz a Bíblia. Não temas, porque eu sou contigo. Isaías 41, verso 10. 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
1: As notícias mais curiosas do mundo você ouve aqui no Acredite Se Quiser, minha gente. Olha essa aqui. Prefeitura desmente boatos e nega a organização de campeonato de farmar aura. Ai, ai, ai. Tá dando o que falar esse negócio de farmar aura, né, gente? Isso aí eu acho que vai passar. Essa moda vai passar logo, viu? Mas enfim, a prefeitura de Irati, no Paraná, desmentiu a divulgação de um suposto campeonato de farmar aura, esclarecendo que o evento é falso e que a imagem compartilhada nas redes sociais utiliza indevidamente o nome e a identidade visual do município. A administração reforçou que a competição não faz parte do calendário oficial e orientou a população a verificar a origem das informações antes de compartilhá-las. A expressão farmar aura surgiu na internet a partir da união de uma gíria dos games, que significa acumular experiência, com o termo aura, usado para representar carisma e atitude, tornando-se um meme popular entre os jovens nas redes sociais, né? Tá certo. São os farmadores de opinião, não, os farmadores de aura. Eu sou Kleber Salles e volto daqui a pouco, viu? Aqui no nosso Acredite Se Quiser desta quarta.
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1: De volta aqui no Acredite Se Quiser. Você sabia que as mulheres não podem ter filhos em Fernando de Noronha, né? É, rapaz, e uma mulher deu à luz, mesmo assim, viu? Mesmo com norma que proíbe partos lá em Fernando de Noronha. Um bebê nasceu de forma inesperada em Fernando de Noronha, mobilizando a equipe do Hospital São Lucas. A mãe procurou atendimento com dores. Inicialmente negou a gravidez, mas exames confirmaram uma gestação de 41 semanas. Como o parto já estava avançado, não houve tempo para transferi-la ao Recife e o nascimento ocorreu na própria unidade de saúde. Mãe e filho passam bem e o recém-nascido foi levado de UTI aérea para a capital pernambucana, onde fará exames de rotina. Desde 2004, partos são evitados em Noronha por falta de maternidade e UTI neonatal, e as gestantes são orientadas a seguir para o continente antes do fim da gravidez. É por esse motivo, né? Que coisa, hein, rapaz? Eu sou Kleber Salles e esse foi o nosso Acredite Se Quiser.
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3: 16 horas.
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7: A melhor programação de forró do seu rádio é aqui no Forró Mania. Seja muito bem-vindo, muito bem-vinda. Eu sou a locutora Patrícia Vieira, apresento para vocês o programa que começa agora. Então aumenta o volume.
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0: Obrigada, São Paulo.
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3: Você está curtindo Forró Mania. Por aqui, só alegria. Daqui a pouco, com mais músicas.
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3: Voltei trazendo pra você mais músicas na programação do nosso Forró Mania. Espero que esteja curtindo. Agora tem mais.
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1: 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Continue sintonizado.
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7: Já voltei trazendo pra você muito mais sucessos aqui na programação do Forró Mania. Programa este feito com muito carinho pra você poder dançar, curtir, se alegrar. Afinal de contas, música é isso, né? É alegria, é agitação. Então aumenta o volume que agora tem mais som.
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0: Você ouviu Forró Mania? Que bom foi levar pra você essa programação super alegre e super dançante. Espero que tenha gostado, viu? Amanhã volto com mais. Beijos, até lá!
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3: 16 horas e 51 minutos.
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0: A melhor programação de forró do seu rádio é aqui no Forró Mania. Seja muito bem-vindo, muito bem-vinda. Eu sou a locutora Patrícia Vieira e apresento pra vocês o programa que começa agora. Então aumenta o volume.
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1: 17 horas e 2 minutos.
2: Opa, minhas compadres, minhas comadres, minha filha, aqui é o Chico Lorco, a ovelha de 89 anos, que nunca morreu, nem tem verde que morre. Tô chegando debaixo do pé do Cogiro pela Rádio Lema FM, de Cordão Baranhão, partido do Brasil. É isso aí, minhas compadres, minhas comadres. É, meu filho, é o rei que nunca morreu, não tem verde que morre. É, cachaça, jeremito. É cachaça, jeremito, meu filho, feito no pó do capucho, não bate comigo no chão, marrombado com todo mundo. É cachaça feita na cana torta. É o mesmo com meu dinheiro, rapariga puta do cabaré da Chica que se importa. É, meu filho. Ave Maria, o canalo, viu? É, meu filho, diz que cachaça mata um corno desse, mas mata, não, meu filho. Se a gente beber, morre. Se não beber, morre também. É, tem que morrer de goelas lubrificadas. É, meu filho, já tirou as bicharadas, meu filho. Tira o cachorro, tira o pato, tira tudo aí, meu filho. De dentro do jacaré, que estão tudo sufocado. Pra que eu posso trazer o primeiro forró dessa tarde maravilhosa? Aumenta o volume do seu radinho. Meu compadre, minha comadre, meu filho. Aumenta, descarcar o bicho aí, meu filho. O volume do rádio, meu filho. É o volume do rádio. Pode descarcar que você tá ligado do maior forró do Chico Lorco. É isso aí, compadre. Aumenta, descarcar.

Começando um cabra velho desmantelado da chibata grande, que eu tô entrando aqui pra falar com todos vocês que estão escutando, cabra mais caceteiro na rádio, mais bonita, mais linda, que mais cresce em todo o Maranhão, Lemos FM, pensa, alô, meu povo de todo o meu Maranhão.

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4: Pai, meus compadres, minhas compadres, meu filho, Chico Lopes tá de volta, pela Rádio Lema FM de Codó, Maranhão, pra toda essa rapaziada boa de mundo, meu Deus, um abraço, especial do Reinho aqui, meu filho, Chico Lopes, por aqui, compadre, vai mandando a lupa pra toda essa rapaziada e botando seu sucesso, botando esqueleto pra remexer, é isso aí, meu compadre, vai, vamos remexer, bota, meu filho, bota mais.
5: Pois é, tava falando outro dia. Eita, rapaz, não tem coisa melhor não do que você dar cagada depois da chuva, rapaz. Eita, meu povo! Alô, alô, alô, meus caseteiros! Eu tô aqui de novo, olha, em breve eu tô aí na Rádio Lemos, na Lemos FM, botando todinho. Aí você vai ligar, aí você vai dizer assim, rapaz, bota um forró pra mim. Aí eu vou lhe perguntar, eu boto toda. Aí você diz, bote, ah, por bote. Aí eu boto todinho. Eita, alô, meus caceteiros, surtendo a Rádio Lema FM, a rádio mais caceteira do Maranhão, rapaz. Eita, abração pro meu compadre Lima. Pensa num cabra desmantelado.

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0: pra minha campanha, minhas comadres, minha filha, que é o Chico Lopes de volta, de mais do Pedro Cajueiro, pra comandar o melhor do farol pra toda essa rapaziada boa. Já quero agradecer meu pai criador por essa passagem desse dia maravilhoso, dessa tarde maravilhosa. Eu já vou tirando pra fora, mas volto amanhã, se Deus permitir. Ô, meu filho, já vou tirando pra fora, meu filho, já vou tirando pra fora. Se Deus permitir, a gente tá de volta. Se não permitir, eu fico muito grato. Tchau, gente boa, tchau, gente boa.
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5: 18 horas e 3 minutos.
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7: Alô você, todo mundo ligado aqui no seu programa Maranhão em Debate, Lemos TV, para todo mundo ver e acompanhar as manchetes do programa de hoje. Motorista por aplicativo é morto a tiros dentro do próprio carro em Caxias, é a manchete de número 1. A manchete de número 2, Braide realiza a convenção na capital maranhense. A manchete de número 3, Partido das Trevas, estátua do diabo é no Ceará. A manchete de número 4, prefeito pinta meio fios e maqueia centro da cidade de Codó. Com estas e outras, está no ar o seu programa Maranhão em Debate.
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7: Alô, você, o comentários de hoje é os comentários do povo. O povo do Brasil está comentando nas praças, nas rádios Peão, nos Senadinhos, comentando sobre o Javier Milei, que é o presidente da Argentina, que veio aqui no Brasil e esculhambou o presidente da República Brasileira. Acompanhe e depois a gente comenta mais um pouquinho para você.
10: O presidente Javier Milei voltou a criticar o presidente Lula, o chamou de ladrão e corrupto.
11: As declarações foram dadas durante uma entrevista para um programa de TV na noite deste domingo. O argentino voltou a questionar as decisões judiciais que anularam as condenações do presidente Lula no âmbito da Operação Lava Jato. Milei afirmou que o presidente brasileiro não é inocente. O líder argentino afirmou que Lula foi solto por um erro processual. Na semana passada, durante a convenção que oficializou Flávio Bolsonaro como candidato à presidência pelo PL, Milei já tinha chamado Lula de ladrão, corrupto, presidiário e lixo socialista. As falas desencadearam uma crise diplomática entre Brasil e Argentina. O embaixador brasileiro em Buenos Aires foi chamado para consultas e ainda não retornou ao posto. O embaixador argentino em Brasília também foi ao Itamaraty para prestar esclarecimentos.
7: Então, depois que o Brasil viu, ouviu o presidente da Argentina, Milei, dizer que o presidente Lula é um lixo, é um corrupto, é um ladrão, e aí você, o que que você diz? Quais seriam os seus comentários como brasileiro? Eu vejo assim. Eu acho que o Milei teria que respeitar não somente o presidente da República, mas respeitar também os brasileiros. Que ele até esculhambasse e chamasse o nosso presidente de ladrão corrupto lá na Argentina. Mas em solo brasileiro, eu acho um desrespeito muito grande. Tanto é que o embaixador do Brasil e da Argentina foram acionados. E aí, o que que o povo fala nas ruas. E nós falamos aqui o que o povo fala nas ruas. Que o Javier Milei teria que respeitar a polícia. Como é que ele vai chegar a esculhambar uma pessoa, um cidadão, dentro da casa do próprio cidadão? É uma falta de respeito. É uma falta de respeito. Se o Lula é ladrão, se o Lula foi preso, se o Lula roubou, se o Lulinha é ladrão, se o careca do INSS é ladrão, se o... Quem mais? O que mais? Estou tentando lembrar aqui o pessoal da Lava Jato, né? Estou tentando lembrar aqui do pessoal da Lava Jato. O Marcos Valério e outros mais, o José Dirceu, tudo fizeram parte de uma corja, de uma quadrilha para roubar o Brasil. E as investigações agora da Polícia Federal mostram exatamente isso. Mostra exatamente isso. Que estão roubando, fazendo a festa... E era para todos ir, era para a cadeia. E será se o presidente não sabe, o presidente não tem conhecimento que o Lulinha... E Ricol, o Lulinha fazia o quê? O Lulinha era empresário? O que que o Lulinha fazia para ter tanta grana, tanto dinheiro hoje? E o careca do INSS? E outros? E até o Everton Rocha foi citado nessa investigação do INSS. E aí, o Lula é ladrão? É, o povo diz que é ladrão, né? Que é ladrão, mas que fique uma coisa interna, que o Javier Milei respeite a República Brasileira. Agora o Lula chega lá e diz, Javier Milei é ladrão, essa é vergonha, é corrupto, chega esculhambando os argentinos, isso pega bem? Eu acho que o Brasil deveria ter tomado uma medida mais enérgica. Na hora que ele falou, era para pegar logo o passaporte do Milei. É aquele Ocrim, aquele do Ocrim. Tomava o Ocrim dele, tomava o passaporte, você vai ficar aqui para respeitar a polícia. Polícia Federal levava logo ele. Como é que você chega na casa dos outros esculhambando desse jeito, rapaz? Hein? Tinha que ser feito, era isso. É, não, esculhambou. Parece que o Brasil é um país de muro baixo, né? Mas o cara chega aqui esculhamba e tal. Tá parecendo com a Venezuela, é? Porque a Venezuela, o Trump chegou lá de noite, os caras foram lá, os policiais, né? Os homens das algemas foram lá e prenderam o Maduro e a esposa dele e levaram para os Estados Unidos. O Brasil é uma Venezuela, é? Eu não sei se é, não, mas, sinceramente, pegou mal um presidente da República chamar o outro presidente da República em solo que não é o solo dele, chamar de lixo, corrupto, ladrão, presidiário. Rapaz, ele veio e foi para arrebentar mesmo. Eu nem queria falar nisso, mas o povo pediu, falei aqui nos comentários de hoje.
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12: 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Confere!
7: É o seu programa Maranhão em Debate aqui pela Lemos TV, para todo mundo ver. 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Meus amigos, olha, o Flávio Bolsonaro, presidente, não, é, olha. Pré-candidato a presidente da República concedeu entrevista ao programa Canal Livre da Rede Bandeirantes de televisão e ele terminou se torando bem no meio com as perguntas dos entrevistadores. Vamos acompanhar aqui no programa Maranhão em Debate.
14: A ação que o senhor trouxe para os diplomatas foi afirmar que as urnas brasileiras são fornecidas por uma empresa que fornece urnas para a Venezuela, o que é mentira. O TSE, presidido por um ministro indicado pelo seu pai, nega essa informação e diz que é uma fake news. Então o senhor faz um ataque às urnas baseado num fato que não é verdadeiro.
15: Eu posso ter falado errado que eles forneceram as urnas, mas eles participaram de todo o processo.
14: Segundo
15: do sistema eleitoral brasileiro.
14: Eles fizeram um treinamento de pessoal.
15: Como é que me questionam cobrar mais segurança e mais transparência? E estarem querendo botar na minha boca.
16: Senador,
15: eu tô contra
16: as urnas. O senhor pede mais segurança e mais transparência num sistema que é considerado transparente e seguro.
14: E auditado.
15: Por quem?
16: E auditado.
15: Por quem?
16: E o mesmo sistema que elegeu na última eleição o presidente Lula, elegeu seu pai em 2018.
15: Elegeu várias vezes, por isso que eu estou
16: E a Smartmatic nunca produziu uma urna. Quem produz a urna é a Positivo, que é uma empresa de Curitiba. E as outras empresas que produziram antes dela são duas empresas americanas. Americana, uma delas, a Unisys. Nunca foi outra empresa.
14: E sob a gestão da justiça brasileira.
7: Alô, você. Bom, você estar aqui no programa Maranhão Debate na Lemos TV, compartilhe o nosso programa e também se inscreva. Você está acompanhando também na rádio Lemos FM. É você aqui acompanhando o programa imparcial. Isso é bom demais para a comunicação. Olha, daqui um pouco nós vamos falar sobre uma estátua que foi erguida, não foi na planície de Cinear, foi lá no Ceará. E você vai acompanhar daqui um pouco. O pessoal está dizendo que foi o prefeito lá do Ceará, de uma cidade lá do Ceará, que ergueu a estátua e pagou R$100 mil pela estátua. Você vai já acompanhar aqui no programa Maranhão em Debate. Mas olha, o professor Leone Roberto, ele fala sobre a administração do prefeito Francisco Carlos de Oliveira. Acompanhe aqui no programa Maranhão em Debate.
17: Assistindo aqui no Instagram sobre a policlínica ali no antigo campo de aviação, aí provavelmente um engenheiro está dizendo que está a todo vapor. Se o prefeito Chiquinho do PT não consegue terminar esta Praça da Bandeira bem aqui, imagine a policlínica. Outra coisa, todas as placas que tem aqui com licitação, contando tintim por tintim, toda a contabilidade é governo federal, porque do município só estamos em obra, não se tem valor nenhum. Não consegue terminar a Praça da Bandeira, imagine aquela policlínica. Outra coisa, conversando com os amigos aqui, diz que o prefeito foi no dia seguinte em que descontou de forma indevida o imposto de renda, que ele não é autoridade para isso, Ele falou que vai ressarcir. Então quer dizer que o tiro saiu pela culatra. Onde é que ele estava no mundo da lua para fazer uma merda dessa? E outra coisa, quando é que nós vamos receber esse dinheiro? Que eu estou precisando dinheiro para a clínica São Pedro. Porque esses 700 e poucos está fazendo falta. Tem que tomar cuidado que está fazendo. Está metendo os pés pelas mãos antes de 2 anos de mandato. Está correndo o risco de não ser reeleito. Já perdeu a base dos professores que votaram nele em 2024. Mas que melancolia.
7: Tá aí, meu prefeito. Olha, isso aí é um alerta. É um alerta. Eu venho batendo sempre na mesma tecla, porque eu acho que as coisas têm que ser feitas, né? Eu ia chamar aqui fazida. É, uma criança chama fazida, né? As coisas têm que ser feitas com transparência. Principalmente a coisa pública. Privada não, porque a sua fábrica, a minha casa, a casa de qualquer brasileiro, é uma propriedade particular, tudo bem. Mas quando a coisa é pública, ela tem que ser transparente. E as placas do seu governo, elas não estão mostrando o valor que está sendo gasto nas obras. Olha, o povo está observando, o povo está urubucevando, está só de butuca olhando para o senhor. Isso não é para acontecer. Como é que você vai fazer uma obra? Você tem o dinheiro, o dinheiro é do povo, mas você não mostra quanto está pagando pelaquela obra ali. O dinheiro não é seu, o dinheiro é do povo. Tem que ser transparente. Preste atenção, porque a turma pode lhe dar um nocaute, viu? Você pode cair do cavalo. Olha aqui seu filho, aconteceu com seu filho não pôde ser nem candidato. Não pôde. Porque a rejeição foi tamanha. Uma rejeição monstra. Então fique velhaco, mostre o valor de cada obra, documentos, porque os outros prefeitos mostravam? Parece que eles mostravam. Tá aí, eu vou mostrar as placas do governo Lula lá do canal da Água Fria. São 3 placas, são 3 valores. E eu vou mostrar que lá tem as placas mostrando o tanto de dinheiro. Lá é dinheiro, lá é milhões. E está parada a obra lá. Está parada. Então, meu prefeito, tenha cuidado. Cuidado com o andor, que o andor é de barro. O andor é de barro. Mostre. Olha, tem a placa lá. Aqui, ó, essa obra aqui da praça aqui dos canteiros, da Avenida João Ribeiro, da Avenida Duque de Caxias, melhor dizendo, custa tanto. Aqui, ó. Mas bota a placa lá, não tem, tem QR Code, não tem nada lá. Fique velhaco, tu é preocupado com a sua administração, viu? Eu tô é preocupado. Tenha cuidado, porque o povo pode lhe dar um balão nesse negócio. E aí? Pode ficar velhaco. Mas, meu amigo, olha, tem mais informações aqui no programa Maranhão em Debate. Olha, a mãe é presa, suspeita de matar a filha de 1 ano. Isso não é mãe, é uma cobra, viu? Isso não é mãe, isso é uma cobra. E você vai acompanhar já aqui no programa Maranhão em Debate. Olha o Braide, o pré-candidato, agora já candidato, Braide, realiza a sua convenção na capital maranhense. Acompanhe aqui esse momento festivo da convenção de Eduardo Braide do PSD lá na capital maranhense. Acompanhe.
18: Só homologação realizada com sucesso e nós já estamos aqui ao lado do nosso próximo governador que vai mandar uma mensagem para a cidade de Bacabal, para a princesinha do Médio Mearim. E olha só falando, hein? Tem gente que não vai dormir hoje à noite. Não é isso, meu governador?
19: Primeiro agradecer a todos os bacabalenses, a todo o povo de Bacabal, a você, Romarinho, que saiu de lá e acompanhar esse momento que é a festa da democracia, a convenção que nos escolhe como candidato a governador do estado, assim como time de candidatos ao Senado, a deputado federal, a deputado estadual, e dizer que vontade que eu tô de comer aquele churrasquinho lá em Bacabal. Já eu tô de volta para poder apresentar o trabalho que a gente vai fazer na cidade de Bacabal, que vai transformar a cidade igual nós fizemos em São Luís.
18: Inclusive levar a prefeita aqui é bacabalense, né?
19: Ah, Ismênia, que tem todo o carinho pro Bacabal. E ela me disse, olha, Eduardo, no dia que for a Bacabal, tem que me avisar. Então vou avisar, levar a nossa prefeita de São Luís, não só para poder estar com a gente na questão da política, mas para rever a família dela que é de lá, a dona Esmeralda, a todo mundo da família, abração, Bacabal.
18: Bora, Brade, o importante também é voltar na chapa de governador, na chapa do Brade, não é isso?
19: Ah, sem sombra de dúvida, você, Romarinha, vereador, e sabe o trabalho que eu tive aqui em São Luís, fazendo sem apoio nenhum na Câmara Municipal. Você é um vereador com respeito, porque aquilo que é bom para o povo de Bacabal, você vota a favor. E eu tenho certeza que se a gente construir um bom time na Assembleia Legislativa, na Câmara Federal, os nossos dois senadores, que são o Fofoca e o Laércio, quem vai ganhar é o Maranhão.
18: E o importante também ressaltar também, Brad, nessa situação, é que já inclusive estão circulando lá, por conta que você disparou nas pesquisas, dizendo que a obra do governo do estado vai parar em Bacabal, se caso o Brad ganhar, que já ganhou as eleições do primeiro turno, né? O que é que você tem a dizer pro povo de Bacabal que está em dúvida, que estão querendo entrar na mente da sociedade bacabalense e dizer que Bacabal vai passar 4 anos sem ter obra do governo do estado?
19: Que a obra vai terminar mais rápido e vai ser feita com qualidade. Falavam isso quando fui candidato a prefeito de São Luís. O ex-prefeito ficou de entregar 20 creches, não entregou nenhuma, deixou 7 inacabadas. Eu terminei as 7, entreguei mais 3 e deixei dinheiro na conta para fazer mais 20. É isso que Bacabal vai ver. Muita obra. O Hospital Regional de Bacabal, Romarinho, nós vamos tirar os políticos de dentro do Hospital Regional para botar o povo, colocar médico especialista, colocar aquele material que está faltando para que possa atender lá no Laura Vasconcelos, a Bacabal e toda a região. Além do programa Asfalto Novo, além de todo o trabalho que a gente fez em São Luís, agora vai chegar em Bacabal também.
18: Um pedido que eu quero lhe fazer como vereador também é a respeito das mães atípicas de nossa cidade, que estão sofrendo naquele shopping da criança.
19: Eu já posso anunciar para você que Bacabal é uma das cidades que vai ganhar um espaço TEIA. Esse espaço TEIA, que vários que a gente fez aqui em São Luís atenderam mais de 18 mil crianças no ano passado, e Bacabal vai ganhar seu espaço TEIA também, para as nossas crianças autistas e neurodivergentes.
18: Boa sorte, meu governador.
19: Valeu, tamo junto, meu vereador.
7: Tá aí, festa na capital maranhense. Orleans Brandão já fez a sua convenção com mais de 100 mil pessoas, segundo o que foi divulgado na mídia maranhense. E agora chegou a hora da convenção do pré-candidato, agora candidato ao governo do estado do Maranhão, Eduardo Braga, do PSD 55. Então, nós vamos agora já partindo para essa questão de registro de candidaturas. Agora, salve-se quem puder. Quem tiver roupa no corador, quem tiver meios, quem tiver carta na manga, a coisa vai. É? Segundo diz aí o pessoal, o Romarinho falou aí, que é vereador e é repórter também, tem um canal lá em Bacabal, e há uma possibilidade do Braide levar a eleição no primeiro turno. Isso aí é uma fala não dele, mas uma fala dos maranhenses. 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Tá bom? Todo mundo ligado? Nós vamos agora para um rápido intervalo comercial e a gente volta já já. Meus amigos, olha, hoje aqui o que nós vamos veicular com relação à religião, tal negócio assim, um bruxo, meu irmão. Um bruxo que desafiou o pastor André. O bicho tá feito bicho. Pois é. E aí tem mais uma estátua que foi levantada para o capiroto lá no Ceará. Você vai acompanhar tudo. Estão dizendo que é o Partido dos Trabalhadores, que é o prefeito lá de uma cidade lá do Ceará. Mas você vai saber tudo já já, depois do intervalo. Eu volto já.
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0: De volta com o seu programa Maranhão em Debate, sem perda de tempo. 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Um abraço ali para a dona Núbia. Um abraço para a dona Núbia ligada aqui no programa Maranhão em Debate. 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Meus amigos, olha, nós vamos sorrir aqui no programa. É bom a gente sorrir, mas eu quero dizer para você que eu quero mandar um alô aí para o Antônio Filho, na oficina Lopes, em frente à Associação dos Fotógrafos. Deixa o seu carro bem bonitinho. Um abraço aí para o meu amigo Antônio Filho. E também para o Bruno aí da Pax União, um abração também para o Filomeno, um abração também para o Chico do Banco do Brasil, não trabalha mais, mas a gente conhece como Chico do Banco do Brasil, ligado aqui com a gente. Meu amigo aí em Coroatá, tá ligado com a gente, João, o Josafá em Coroatá também com a gente. Quem mais está com a gente lá em Timbiras? Está o Romenig Couto, antenado aqui no seu programa Maranhão em Debate, da Lemos TV, para todo mundo ver. Agora, nós vamos sorrir. Vamos sorrir aqui no programa Maranhão em Debate.
1: Sorria!
2: Fique de boa. Você foi pra minha casa, eu trabalhando, você trabalhou pra mim, você cuidou pro meu marido. Carregou ele de mim, você carregou ele de mim. Entendeu? Agora você vem, me chama, eu vim aqui na sua casa pra poder ver o bebê. Tá aqui, gente? Eu vou contar o que aconteceu. Ele tem 8 anos, que mora com essa pinga nova. Ah, porque não vinha toda burrinha.
0: Aí, ó, o cara morreu, ó. Escuta aí.
2: Tá aqui, deixou a DCTA, veio pra trás uma DCTA nova. O que aconteceu? A DCTA nova que ele pegou, que me enganou, fez o quê? Tem 8 anos que tá com ele, 4 anos. Ele descobriu que ela botaria nele. Ela tomou ele de mim, ele me trocou por ela. Aí, por ela, tem 4 anos que ele descobriu, 8 anos mora com ela. Há 4 anos que ele viu que ela vem traindo ele. Quando ele descobriu, tirando tudo, nem atenção do meu filho ele dava. Que ele disse que não ia tirar da boca dela pra poder dar o meu filho. Aí, por agora, ele morre porque descobriu que a DCTA tava botando gaia. Aí, ligou pra mim, voltar pra mim. Eu falei que não queria mais ele, que já tava no relacionamento. Ele veio, quando ela chegou em casa, tudo empatado. Tá aqui. Vai, minha filha, essa agora, você não comia qualquer outra doença, cadê? Cadê o pintozinho? Ah, tá morto o pinto. Aí ela vai chegar pra mim, infartou, porque descobriu que a DCTA nova dele caiu ele. Chega pra mim, viu? E falou, você voltar pra mim. Ela já tinha ligado pra mim, porque ele tava ficando com continência urinária, que tava com diabetes, queria pegar o bagulho todo na minha mão. Disse, não. Me chamou aí, seu marido, não, ele é seu. Ah, não tenho condição de fazer o velório dele. Eu sou nova, eu vou esparriar, não vou estar em velório, não. Aí vinha aqui, eu vim pra poder ver se eu encontrava, não tem nem nada. Acabei cheguei, só me deixou, foi nada, nem a carteira. Aí agora eu vou pegar o corpo e tirar o pão dos meus filhos pra enterrar ele. Quem vai enterrar isso aqui nessa cara? Quem vai enterrar é você. Viu? Tá aqui o resto dos bagulhos dela? Tá o resto dos bagulhos dele. Enterre. Você não comeu a carne, vou lá pra sopa.
0: Estamos aqui com França. É uma autoridade política do Brasil. Não é nem de Codó, nem do Maranhão, é do Brasil. E aí, como é que você analisa a política do Codó, de Codó nesse momento?
3: Lula é o presidente da República. E o Braz não vou tirar a diferença. É Braz. E Lula, é Braz. Quem é amigo do França, vota tudo em Lula e Braz. É Braz. E Lênin, é Lênin.
0: Escuta aí, e aí, como é que está a cidade de Codó, o município? Como é que você analisa nessa atual administração?
3: Eu não sei, porque o homem não fez contexto de mim, não fez nem o que eu não conheço. É.
0: Você não conhece o prefeito, não?
3: Não, o prefeito não me conhece, eu não conheço o prefeito.
0: Ah, você não conhece o prefeito porque ele não me conhece.
3: Eu sou o cara mais caríssimo do mundo. Eu não sou de pedir, eu sou de comprar. E eu tenho dinheiro. Melhor do que o primeiro Deus, o Silvio Santos quando aí fica me criticando, que tinha virou para as costas para mim desse jeito.
0: É. Tá certo. O prefeito. Claro, virou as costas.
3: Virou as costas para mim.
0: Rapaz, fica com pena sim, rapaz. Não é, não. Você é a pessoa.
3: Eu não sou ladrão, não roubo, não sou mentiroso, não. E todo mundo, eu quero mostrar pro povo codoense. E um salário, nós é nosso salário.
0: que a gente deve dar muita atenção para você. E o seu salário, como é que tá?
3: Tá bem, nosso salário tá bem. O que me paga primeiro deu o Lula. É o Lula! É Lula! Três! Por que eu sou Lula? Nasci Lula, ou Lula.
1: É isso.
3: É Lula! Três! Lula!
4: Sorria!
0: Ego! Alô, você, todo mundo ligado aqui no seu programa Maranhão em Debate, que tem o oferecimento de sacolão quase tudo. 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Meus amigos, olha, já a gente chama o bruxo. O bruxo está pesado. E uma estátua foi colocada, né? Foi levantada para o capeta. Capeta das profundas, lá no Ceará. Lá no Ceará. É. Agora, e aí, como é que fica? Tem o padre Cícero e tem agora o capeta lá. Eu quero ver como é que vai ficar agora. Né? Estão dizendo que é o PT, que é o PT. Saiu aí um vídeo falando do PT. Mas, produção, nós vamos agora para a polícia. Nós vamos agora falar do submundo do crime aqui no seu programa Maranhão em Debate, que tem um oferecimento de mercearia do seu Jacinto, ali na Rua das Flores, vendendo barato de verdade para você. 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Agora é hora das polícia aqui no Maranhão em Debate. Está na hora de mostrar o que está passando no submundo do crime. E aí você tem que estar antenado. Olha, mãe é presa suspeita de matar a filha de um ano. Você já imaginou? Isso não é mãe. Isso é uma cobra cascavel. Né? Porque a cobra, dizem que a cobra, ela, alguns tipos de cobras, né? Ela vai andando aí, botando as cobrinhas. E aí quando ela termina de botar as cobrinhas, lá na vareda, né? Na vereda. Aí ela retorna e aí a primeira que ela encontrar, ela come, vai comer tudinho. Elas têm que sair da mamãe, saiu da mamãe, o bebezinho correr logo, porque senão a mamãe vem e come tudinho, de novo. Né? De novo não, come tudinho, ela se lasca. E essa mãe aqui, meu irmão, olha, a matéria aqui no blog do Maio Sorriso. Olha, uma mãe foi presa em flagrante suspeita de matar a própria filha, um bebê de 1 ano e 6 meses, em Bela Vista do Maranhão. Segundo a Polícia Civil, a suspeita teria atingido a criança com um golpe na cabeça. A mulher foi identificada como Lorizan Teles da Silva, de 18 anos. Meu irmão, ô sofrimento. Bebê morre após a entrada em hospital com marcas de estrangulamento. Ela fez isso com o filho dela, imagine com o filho seu. Como é que ela faria? O 7º Batalhão de Polícia Militar atendeu, no último domingo, por volta das 15 horas, a ocorrência de violência física e maus-tratos a incapaz seguida de morte na localidade de Vila Aguiar. A guarnição foi acionada via celular funcional por membros do Conselho Tutelar do município. A menina foi socorrida e levada ao Hospital Regional Tomás Martins, em Santa Inês, onde permaneceu internada. Ela não resistiu aos ferimentos e morreu na tarde da última segunda-feira, durante o traslado para São Luís. Você já pensou? Uma mãe, ela só podia estar maconhada. Talvez ela seja uma cracuda, não estou dizendo que é. Porque uma mãe fazer isso com uma criança que não tem nem 2 anos de idade, isso é muita violência, muita violência. Uma mulher dessa, se for comprovado que ela tem as faculdades mentais tudo direitinho, não é doida, não tem problema psíquico, isso aí é para apodrecer na cadeia. Se eu estiver errado, que alguém me corrija. Agora, se ela tiver alguns problemas aí de ordem emocional, psíquica, alguma coisa, aí pode justificar isso. Mas, do contrário, é uma mãe matar uma criancinha de 1 ano e 6 meses, de 4 meses. Meu irmão, não dá nem para comentar um negócio desse, não, sinceramente. Mas, meus amigos, olha, um caminhão baú pega fogo lá em Pedreiras. Vamos acompanhar a matéria. O caminhão ia passando na rua e, de repente, pegou fogo. De repente, pegou fogo. E aí, tá lá um problemão para a perícia resolver o caminhão que pegou fogo. O motorista pulou, foi fora, meu irmão. Pulou, foi fora logo. E isso aconteceu na cidade de Pedreiras. Vamos ver se nós conseguimos aqui a matéria. Olha, um caminhão baú pega fogo após atingir fiação elétrica e causa apagão. Olha, os fios, normalmente, não é só em Pedreiras, não. Aqui na região toda tem fios agora, muitos fios, dos provedores de internet, e eles ficam baixinho, baixinho, baixinho. O cara vai dirigindo e esquece que tem os fios. Passa o baú, passa e quebra tudo, arrebenta tudo, pega fogo. É um Deus nos acuda. A verdade é, olha, um caminhão baú foi destruído por um incêndio na manhã da última segunda-feira após atingir a fiação elétrica em Pedreiras. O acidente provocou um curto-circuito que deu início às chamas e rapidamente tomou conta do veículo. O corpo de bombeiro foi acionado e conseguiu controlar o incêndio. No entanto, quando a equipe chegou ao local, o caminhão já havia sido praticamente consumido pelo fogo. Aí o bombeiro vem devagarinho, está longe, tem o trânsito. O impacto também danificou a rede elétrica, provocando interrupção do fornecimento de energia em alguns pontos da cidade. Além disso, moradores de diversos bairros relataram instabilidade e falta de internet em razão dos danos causados à infraestrutura. É isso que eu estou falando, né? É isso que eu estou falando. Olha, os fios, a fiação da rede elétrica da equatorial normalmente tem uma altura boa, né? Até a legislação cobra isso. Agora, os caras aí que são donos de provedor de internet vacilam muito e terminam por complicar a situação. A verdade é essa. E aí o fio fica baixo, o carro passa. Aí lá vai a confusão. Aí, se o carro tem seguro, beleza. Se não tem, o dono do carro perdeu o carro e perdeu também a mercadoria que estava no interior do baú na cidade de Pedreiras. Olha, motorista por aplicativo é morto a tiros dentro do próprio carro em Caxias. É muita violência nesse Maranhão. Olha, o motorista por aplicativo identificado como Leonardo Rocha do Nascimento foi encontrado morto a tiros na segunda-feira dentro do próprio carro em uma estrada rural no bairro Baixinha, em Caxias. A Polícia Civil suspeita de execução porque nenhum pertence da vítima foi levado. É claro, ela não levou nada, então não é latrocínio, não é nada. É um acerto de contas. Leonardo foi atingido por tiros na cabeça, depois 2 disparos, o carro saiu da estrada e bateu em uma árvore. Segundo a polícia, Leonardo transportava 2 homens no banco traseiro. Um deles teria atirado contra o motorista durante o trajeto. Leonardo trabalhava como motorista por aplicativo havia cerca de 2 meses. Rapaz, só morrer. Segundo a polícia, ele já havia sido preso por tráfico de drogas e associação para o tráfico em Porto Velho, em Rondônia. A investigação ainda não confirmou qualquer relação entre esse antecedente e o assassinato. Só pode. Será se ele arranjou logo confusão em Caxias? Será? E aí... Não dá para arranjar confusão hoje. Não dá. Você tem que ser um servo do Altíssimo para não arranjar confusão com ninguém. Com ninguém. A verdade é essa. Está complicada a situação também lá na Baixada Maranhense. O que, que tem na Baixada Maranhense aí, produção? O que, que tem na Baixada Maranhense? Vamos ver o que enviaram para nós. Um abraço para Batista Peixoto em Pinheiro, nosso repórter, acompanhando as informações. As informações aqui no programa Maranhão em Debate. Olha, a Polícia Civil prende em São Luís suspeito de extorsão. Essa aí não, né? Não é? Cadê a informação do sargento? Está aqui, o sargento, né? Isso. Sargento da PM morre após sofrer infarto fulminante em São Luís. Rapaz, o policial, às vezes, também não aguenta a pressão. A pressão é grande demais. E, às vezes, ele termina sucumbindo diante das situações. Às vezes, o coração não aguenta. É uma pressão contínua. Olha, lotado no 6º Batalhão de Polícia Militar, Sazinho era bastante conhecido entre os colegas de farda que lamentaram profundamente a sua morte. Olha, é com profundo pesar que informamos o falecimento do 2º Sargento Antônio Marcos Ferreira de Sá, lotado no 6º Batalhão de Polícia Militar do Maranhão, ocorrido no dia 30, devido a um infarto fulminante. Que Deus conforte a família aí dos amigos, né? Conforte a família dos amigos e também dos familiares do nosso Sargento Antônio Marcos Ferreira, que faleceu, membro aí da Polícia Militar do Maranhão. O Bloco Mais Polícia vai ficando por aqui. 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O Bloco Mais Polícia vai ficando por aqui e volta em uma outra edição do programa Maranhão em Debate. Meus amigos, já nós vamos para um rápido intervalo comercial e na volta nós temos uma matéria que mostra como é que está os meio-fios do centro da cidade de Codó. E o prefeito foi lá e fez uma maquiagem para ficar tudo bonitinho, mas você vai acompanhar aqui no programa Maranhão em Debate, depois do intervalo. 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

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Mas, meus amigos, olha, tem prefeito que pensa que o povo é besta, né? Aí ele vai maquiando, enrolando, para ganhar o povo no papo, na conversa. E aí onde os prefeitos terminam se arrebentando. Porque o povo espia, o povo olha, o povo observa tudo. Porque o povo espia, o povo olha, o povo observa.

0: 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Olha, nós estamos passando aqui para mostrar como é que são os prefeitos. Olha, olha aqui o meu fio. Você vê aí o meu fio? Ó, como é que é? Passaram a cal, somente a cal, e olha o jeito que ficou o meu fio. Viu? Tá vendo aí? Para ficar tudo bonitinho, ó. Você tá prestando atenção? Presta atenção. Você vai ver mais, já já. Então, o correto seria ajeitar, reformar, o pedaço quebrado, emendar, trazer o pedreiro para ajeitar e deixar tudo bonitinho. Mas é porque tem a exposição, a 52ª exposição. Então o prefeito apenas maqueia, apenas coloca a cal e pronto, fica por isso mesmo. E aí o outro prefeito que passou também era assim, e o prefeito Francisco Carlos de Oliveira não está fazendo a coisa diferente dos outros. É uma mesmice, é a mesma coisa. Olha aqui nessa outra parte aqui, não tem meio fio, não tem calçada, não tem mais nada. Isso aqui ainda foi do tempo da administração de Biné Figueiredo. De lá para cá, nenhum prefeito se ligou para reformar, revitalizar isso aqui, ó. Aí o prefeito atual passou só o cal, só a cal, para ficar bonitinho, só o paliativo, para dizer que a cidade está toda limpinha, está toda arrumada, mas não é. É desse jeito que eles tratam o povo. É desse jeito. 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Meus amigos, olha, em Moçambique o sofrimento é grande, mas é muito grande mesmo. A fome está campeando e eu convido você para ajudar. Não é só o pessoal aqui de Codó que passa fome não, o pessoal do Maranhão, do Brasil. Lá em Moçambique parece que a coisa está preta, bem mais preta do que no Brasil. Acompanhe esse vídeo, para você ver como é que eles estão. Anote aí o Pix para você ajudar esse pessoal lá de Moçambique que estão passando muita fome. Acompanhe.
1: Fala você, é aqui o nosso canal no Instagram, @ programa Coisas do Povo. Nós estamos passando aqui só para fazer uma reflexão rápida, tipo... Nós, às vezes, estamos dispostos a ajudar quem tem do que quem não tem. Recentemente, o deputado Francisco Nagy pediu um Pix aí para ele usar na campanha dele. E aí, rapidão, ele disse, balançando uma rede, e já caiu, já tinha caído 13 mil reais. E um outro candidato, né, político, pediu um Pix, foi 18 milhões. E muitas vezes nós ajudamos os políticos que já têm muito dinheiro, mas não apoiamos uma pessoa que está passando fome, necessidade. Nós estamos fazendo uma campanha para as crianças da África, de Moçambique, na cidade de Beira. Se você quiser doar alguma coisa, você pode doar. Eu vou disponibilizar para você aqui o Pix, as imagens lá de Beira, em Moçambique, e também as imagens do deputado se balançando e dizendo que já tem 13, já tinha, acho que tem mais, né? 13 mil reais na conta. Como é que é o nosso cristianismo? Nós estamos dispostos mais a ajudar quem tem, quem já é rico, porque o deputado é podre de rico. E aí um pobre, muitas vezes, nós não depositamos nenhum real, nada, zero. Reflita sobre isso. 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Você com a gente. Vamos ajudar os pobres.
0: 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Mas, meus amigos, agora chegou a hora.

0: programa está chegando ao final. Chegou a hora da gente falar sobre religião aqui no programa. E você vai acompanhar que a religião e a política muitas vezes não se dão muito bem, não. Elas não se unem, não. Parece ser assim, é água com óleo, né? Água com fogo. Vamos acompanhar.
1: Olha, gente, a crise nas igrejas evangélicas que se meteram na política, principalmente entre os crentes dessas igrejas, é muito grave, é muito grave. Depois que a pastora denunciou a violência doméstica que acontece com as irmãs, né, e acobertada pelos líderes dessas religiões, a crise foi devastadora. E agora com política, né? Política e fé não se misturam. E não se misturam porque o mundo da política é um mundo muito difícil. É um mundo, às vezes, que tem mentira, corrupção, vários crimes, tudo que a fé abomina. A Igreja Católica, durante muitos anos, se meteu na política e ela sofreu muito. Por isso que a Igreja Católica, os padres não vão para o púlpito, não vão para o altar, não vão para a mesa de sagrada falar de política. Política e religião não se mistura. Tu vê aí a Igreja da Lagoinha, né? O pastor Fábio Zetel, que era um pastor renomado da igreja, que dava da finança da igreja, está preso, né? O banco do dono da Igreja Universal do Reino de Deus faliu, né? Ele tinha um banco, imagina, o pastor tinha um banco, né? E assim, o Ciro Nogueira, que era apoiado pelos pastores, está aí com o tornozeleiro, o irmão com a tornozeleira, sofrendo ação da Polícia Federal. Então, não se mistura política com religião. Tudo que a religião diz para não fazer, a política faz. Então é por isso que não se mistura.
0: Tá certo, o rapaz está falando que a gente não mistura política com religião, eu até concordo com ele, mas discordo em alguma parte. Quando ele diz, por exemplo, que a Igreja Católica, o padre não pode falar de política lá no púlpito, o padre está falando demais de política na Igreja Católica. Não é verdade o que esse cidadão está falando, tá certo? E outra coisa, em Israel deu certo. O rei, ele era o líder político e era o líder religioso de ambas as coisas. Mas no Brasil não dá. Será se é porque a corrupção no Brasil é muito alta e em Israel a corrupção não era alta? Mas o Salomão tinha 1000 mulheres e o Davi tinha 18 mulheres. Mas não tem nada a ver, né? A questão de ter muitas mulheres e a questão política partidária. Bom, mas lá deu certo. Lá dava certo a política e a religião. Mas a religião também era o judaísmo. Não era evangélico e também não era o cristianismo. Talvez por isso que deu certo a política com a religião lá em Israel. 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Mas olha, ainda dentro aqui do clima de religião, tem um bruxo, que travou um bate-boca pesado com o evangélico. Aquele bruxo que desafiou o pastor André, e depois pediu arrego, né? Vamos acompanhar. É o bruxo Malagueta.
2: Não tem como você ter duas religiões que afirmam coisas opostas e as duas estarem certas ao mesmo tempo. Uma está errada, outra está certa.
3: A minha está errada, né?
2: Esse tá. Eu falo isso com amor, porque eu espero que um dia você encontre Jesus.
3: Claro.
2: De verdade. Sim. Não é que eu não estou fazendo só para me aparecer, não. Claro. De verdade. Espero que um dia você encontre Jesus.
3: E como é que encontra a mesma coisa? Como é que encontra Jesus?
2: Você pode conhecer ele através daquilo que ele diz, lendo a Bíblia. Você pode conhecer ele através de um relacionamento por meio da oração. Você pode reconhecer ele tentando se aproximar daquilo que ele pregou.
3: Como é que você sabe que eu não faço isso?
2: Cara, se você fizesse isso, você não se definiria como
3: bruxo. Mas como é que você sabe? Por quê?
2: Porque o Jesus da Bíblia é o Jesus...
3: Eu não posso amar a Deus e aproveitar o meu livre-arbítrio para fazer tudo o que eu quiser fazer?
2: Não.
3: Por que que não?
2: Pelo mesmo motivo que se eu amo minha esposa, eu não devo trair ela.
3: Mas por que que não?
2: Pelo mesmo motivo que se eu amo minha esposa, eu não devo trair ela.
3: Você não é Deus. Deus me deu
2: livre. O amor exige responsabilidade.
3: Eu posso fazer tudo o que eu quiser enquanto eu estiver aqui. Se no final me arrepender verdadeiramente, eu vou pro céu.
2: Se você fizer tudo o que você quiser...
3: Você não pode falar em nome de Deus.
2: Se você fizer tudo o que você quiser, isso vai ser mal pra você. E se Deus dissesse que você vai ser feliz fazendo o que você quer, isso seria um mentiroso.
3: Se Deus não gostasse do que eu estou fazendo... Eu não estaria aqui com você crescendo cada vez mais. Deus me abençoa
2: também. Você está colocando
3: também.
2: O seu sucesso.
3: Deus não está em todos os lugares?
2: Vou esperar você falar para eu poder falar.
3: Deus não está em todos os lugares? É que não é monólogo, amor. Deus não está em todos
2: não,
3: os tá lugares?
2: Não, está sendo, só você fala.
3: Não, você falou horror, eu escutei o tempo inteiro.
2: Só você fala.
3: Então, Deus não está em todos os lugares?
2: Deus é onipresente, sim.
3: Então ele está no terreiro. Ele está na casa de Umbanda.
2: Sim, mas
3: ele
2: não tá chancelando todos os comportamentos.
3: Ele está em todos os lugares.
2: Mas ele não aprova todos os lugares.
3: Quem diz?
2: Ele.
3: Ele por onde?
2: Através da Bíblia.
3: Quem escreveu a Bíblia?
2: Através da Bíblia. Homens inspirados por Deus.
3: Ah, então eu estou inspirado por Deus, estou te dizendo que Deus
2: não,
3: aceita
2: todas as pessoas. Não, só usa a Bíblia mesmo, você não.
3: Todas as pessoas.
2: Você não é um profeta,
3: Deus
2: você não é um apóstolo.
3: Deus ama todas as pessoas.
0: É verdade, aí ele falou certo. Deus ama todas as pessoas, mas...
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5: Olá, boa noite.
6: Boa noite para você que nos acompanha em todo o país.
5: Quarta-feira, 5 de agosto de 2026.
6: Vamos ao destaque do dia.
5: Lei consolida regras para o transporte rodoviário de cargas no país.
6: E estabelece o pagamento do piso mínimo do frete a motoristas. Gabriela Noronha.
7: A lei estabelece prazo de até 30 dias úteis para o pagamento do frete. Também estão previstas punições mais duras para empresas que contratarem fretes abaixo do piso mínimo.
5: Educação.
6: Desempenho de mais de 30 milhões de estudantes brasileiros passa por avaliação.
5: Divulgados os dados do Índice de Desenvolvimento da Educação Básica. Jéssica Gonçalves.
8: O IDEB permite acompanhar o desenvolvimento da educação básica brasileira. Os dados indicam a evolução da aprendizagem e a estrutura da rede de ensino.
6: E professores podem participar do Banco de Avaliadores do Programa Nacional do Livro e do Material Didático.
5: Eles vão ajudar a escolher as obras que irão para as salas de aula da Rede Pública de Ensino. Luciana Colares de Holanda.
9: Hoje são cerca de 20 mil profissionais cadastrados e os avaliadores são capacitados para atuar na avaliação das obras.
6: Hoje na apresentação da Voz do Brasil, Mariana Jungmann e Luciano Seixas.
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6: Agora é lei. Estão em vigor novas regras para o frete dos caminhoneiros.
5: A lei trata do pagamento mínimo pelo transporte e medidas de fiscalização e punição em caso de não cumprimento.
7: A nova lei consolida regras para o transporte rodoviário de cargas no país e estabelece o pagamento do piso mínimo do frete a motoristas, com metodologia de cálculo pela Agência Nacional de Transportes Terrestres, a ANTT. Guilherme Boulos, ministro da Secretaria-Geral da Presidência, falou sobre a medida.
10: O piso do frete é o valor mínimo que um caminhoneiro, sobretudo um caminhoneiro autônomo, que trabalha para levar mercadorias e abastecer o povo brasileiro nos quatro cantos, é um valor mínimo que ele tem que receber por frete, por viagem que ele faz, por entrega que ele faz.
7: A lei estabelece ainda prazo de até 30 dias úteis para o pagamento do frete, além da atualização da tabela a cada 6 meses. Também estão previstas punições mais duras para empresas que contratarem fretes abaixo do piso mínimo, com multas que podem chegar a R$1 milhão. E para que seja cumprido o piso, o texto determina a obrigatoriedade da apresentação do Código Identificador da Operação de Transporte, CIOT, antes do caminhão iniciar a viagem, o que também impacta na fiscalização, como explica o ministro dos Transportes, George Santoro.
11: O CIOT também é um mecanismo de combate ao comércio ilegal de mercadorias, ao comércio feito sem nota fiscal. Ele vincula todo o transporte de mercadorias aos documentos eletrônicos fiscais.
7: Originalmente publicado como medida provisória, o texto passou por uma série de mudanças no Congresso Nacional, sendo aprovado no Senado em julho deste ano. Com a sanção, o texto vira uma regra permanente. Reportagem Gabriela Noronha.
6: O desempenho de mais de 30 milhões de estudantes brasileiros passou por uma nova avaliação de aprendizagem.
5: Foram divulgados hoje os dados mais recentes do IDEB, o Índice de Desenvolvimento da Educação Básica, e também as médias em português e matemática do SAEB, o Sistema de Avaliação da Educação Básica.
6: Os índices consideram os anos iniciais e finais do ensino fundamental e também do ensino

0: médio na rede pública e privada.
1: O resultado foi anunciado pelo Ministério da Educação. Confira os detalhes na reportagem de Jéssica Gonçalves.
2: Para calcular o IDEB, que é o Índice de Desenvolvimento da Educação Básica, o MEC utiliza as taxas de aprovação coletadas pelo Censo Escolar, junto com o desempenho dos estudantes em língua portuguesa e matemática no SAEB, o Sistema de Avaliação da Educação Básica. O IDEB permite acompanhar o desenvolvimento da educação básica brasileira. O cálculo é feito por meio de uma escala, que vai de 0 a 10. O índice dos anos iniciais do ensino fundamental passou de 6 em 2023 para 6,3 em 2025. Na rede pública, a pontuação foi de 5,7 para 6,1 em 2 anos. Para os anos finais do ensino fundamental, o IDEB nacional subiu de 5 para 5,3. Na rede pública, o indicador alcançou pontuação 5 contra 4,7 em 2023. No ensino médio, o IDEB passou de 4,3 para 4,5. Os dados indicam a evolução da aprendizagem e a estrutura da rede de ensino, que atende mais de 30 milhões de estudantes em todo o território nacional. Para o ministro da Educação, Leonardo Barchini, os resultados apontam qual deve ser a prioridade daqui para frente.
3: Toda a estratégia do Ministério da Educação, que é demanda do Plano Nacional de Educação aprovado em abril deste ano, é que a gente tenha um foco especial na aprendizagem.
2: Já o SAEB, o Sistema de Avaliação da Educação Básica, é aplicado a cada 2 anos para medir o desempenho de estudantes da educação básica por meio de testes e questionários. Em uma escala que vai de 0 a 500, no 5º ano do ensino fundamental, a nota em português passou de 207 para 215 pontos. Em matemática, de 218 para 227. Já no 3º ano do ensino médio, em português, o resultado foi de 269 para 272. Em matemática, de 263 para 268. Em 2025, foram avaliados quase 6 milhões de alunos em mais de 70 mil escolas. Reportagem Jéssica Gonçalves.
0: Estudantes que participam do processo seletivo do ProUni, o programa Universidade para Todos, podem conferir o resultado da segunda chamada.
1: O prazo para os pré-selecionados comprovarem as informações da inscrição começou hoje e vai até sexta-feira da próxima semana, dia 14.
0: A documentação exigida para essa comprovação deve ser apresentada diretamente na instituição de ensino superior para a qual o estudante foi pré-selecionado.
1: O resultado pode ser acessado pelo portal Acesso Único ao Ensino Superior, em acessounico.mec.gov.br.
0: O Ministério da Educação chama professores e especialistas de todas as regiões do Brasil para participar do Banco de Avaliadores do Programa Nacional do Livro e do Material Didático.
1: O programa é responsável pela distribuição de livros para estudantes e professores da rede pública de ensino. As obras são renovadas a cada 4 anos.
0: Confira na reportagem de Luciana Colares de Holanda.
4: Professores e especialistas de todo o país podem participar da escolha dos livros que vão para as salas de aula da rede pública de ensino. Estão abertas as inscrições para o Banco de Avaliadores do Programa Nacional do Livro e do Material Didático, o PNLD. Os selecionados vão avaliar as obras inscritas nos editais do PNLD Atos Finais, voltado às obras didáticas, e do PNLD Literário Equidade, destinado às obras literárias. Nessa etapa da seleção, terão prioridade professores de língua portuguesa, matemática, história, geografia, ciências, arte, educação física e língua estrangeira, pedagogos e profissionais formados em letras, com foco em literatura e formação de leitores, também terão preferência. De acordo com Anita Stefani, diretora de apoio à gestão educacional da Secretaria de Educação Básica do MEC, hoje são cerca de 20 mil profissionais cadastrados. O banco é atualizado constantemente e os avaliadores são capacitados para atuar na avaliação das obras.
5: Essa capacitação busca garantir que todos os participantes utilizem os mesmos referenciais durante a análise e utilizem, né, de uma forma correta as fichas de avaliação, contribuindo para a qualidade técnica.
4: A participação no Banco de Avaliadores do PNLD é voluntária e gratuita. E a diretora de apoio à gestão educacional, Anita Stefani, explica que os profissionais selecionados no processo de avaliação pedagógica têm acesso a diferentes oportunidades de aprimoramento e reconhecimento.
5: Ao avaliarem as obras, eles estão também se formando como analistas de materiais didáticos e críticos em conteúdos, seja para a elaboração de materiais para os seus estudantes, quanto para a aplicação dessas obras didáticas na sala de aula.
4: Para se inscrever, basta acessar a página da Plataforma de Avaliação Pedagógica do PNLD no endereço pnld-avaliação.mec.gov.br e preencher as informações de perfil profissional. É preciso ter diploma de licenciatura plena ou de magistério reconhecido pelo Ministério da Educação e concluir um curso obrigatório disponível na própria plataforma. Reportagem Luciana Colares de Holanda.
1: E atenção para os prazos do Exame Nacional de Desempenho de Estudantes, o ENAD 2026.
0: Os inscritos para os cursos de bacharelado e tecnologia que tiveram o pedido de atendimento especializado negado podem recorrer da decisão até sexta-feira, dia 7 de agosto.
1: O recurso deve ser enviado pelo sistema ENAD, com a documentação que comprove a necessidade de atendimento, conforme as regras do edital. O resultado da análise será divulgado em 14 de agosto.
0: Um atendimento especializado é destinado aos participantes que necessitam de recursos específicos para realizar o exame.
1: As provas do ENAD 2026 para os cursos de bacharelado e tecnologia serão aplicadas no dia 29 de novembro.
0: O Serviço Geológico do Brasil faz o monitoramento das bacias hidrográficas brasileiras. Isso quer dizer que ele monitora a subida e descida dos principais rios do país.
1: O trabalho ajuda na agricultura, previne situações trágicas relacionadas a enchentes e orienta prefeituras em situações de seca, por exemplo.
0: Este ano, o Serviço Geológico do Brasil também faz parte do grupo de órgãos federais que está atuando no painel do El Niño e vem acompanhando e divulgando boletins sobre os impactos do fenômeno climático.
1: Sobre tudo isso, nós conversamos mais cedo com a chefe do Departamento de Hidrologia do SGB, Andréa Germano. Acompanhe. Doutora Andréa, bem-vinda à Voz do Brasil. É um prazer ter a senhora conosco aqui. Vamos falar então de El Niño, né? O Serviço Geológico do Brasil divulgou algumas previsões para as principais bacias hidrográficas do país para os próximos 3 meses. E aí eu queria começar então falando por região, começando aí pela região norte e, né, Amazônia. Os principais rios, pelo que eu já dei uma olhadinha, ainda estão nos níveis normais, mas já em situação de vazante. O que a gente pode esperar para os próximos 3 meses?
6: Muito obrigada pelo espaço. O Serviço Geológico do Brasil agradece. O Serviço Geológico do Brasil é uma empresa ligada ao Ministério de Minas e Energia. E realmente a gente faz esse acompanhamento dos rios e monitoramento dos rios há 57 anos. Cobertura de toda a rede hidrometeorológica nacional e monitoramento de níveis de rios e volume de chuvas. A região norte hoje está nesse período, como você falou, já de vazante, né? Na sua normalidade, em todos os rios, na sua normalidade. E assim, o que preocupa é esse atraso do início das chuvas. Isso pode prejudicar aí a vazante, no caso, não ser mais crítica, né? Então, assim, esse atraso do período de chuvas realmente é hoje a nossa preocupação, mas por enquanto na sua normalidade. A gente faz simulações, né, para caso não chova, caso chova, então a gente vai tendo esse acompanhamento diariamente num cenário de 3 meses para poder também ter providências, a Defesa Civil tomar providências logísticas para as ações do norte.
1: Quer dizer assim, se a gente já está com os rios em vazante e as chuvas atrasaram, a gente pode ter uma baixa mais acentuada, é isso?
6: Exatamente, essa é a grande preocupação.
0: E no Nordeste há um alerta sobre os níveis dos reservatórios, né?
6: Exatamente. O SGB, ele acompanha junto com a Agência Nacional de Águas os reservatórios, né, através do sistema de acompanhamento dos reservatórios do Nordeste, também dos 9 estados do Nordeste, também em Minas Minas Gerais, mas a situação hoje, 5 de agosto, é de normalidade também, 50%, 51% da sua capacidade, né? Então a gente está mantendo esse percentual desde abril. Então ainda não é uma preocupação a região Nordeste.
1: Muito bem, então vamos falar agora de Sul, onde o El Niño talvez seja a região onde talvez a gente já esteja sentindo essa questão do El Niño de maneira mais intensa, né, mais acentuada. Já há problemas de cheias e transbordamentos. Como é que deve ser o próximo trimestre por lá, onde o alerta é maior?
6: E como você falou, né, a previsão de chuvas acima da média do El Niño pode levar muitos os rios, já materializado agora no mês de julho. Tivemos muitas inundações. Para você ter uma ideia, mês de julho no sul, na região do Rio Grande do Sul, em média chover 130 milímetros, a gente teve localidades com 430 milímetros, provocando então grandes impactos aí de inundação. E a preocupação geralmente é essa, de o solo já está muito úmido e ainda esse aumento das chuvas na região sul poder causar mais impactos de inundações na região sul.
0: Agora, no Cerrado e Pantanal, André, onde já costumamos ter seca nesse período, o que esperar para as bacias desses biomas?
6: Então, no Cerrado, na região sudeste, em termos de chuva, os modelos meteorológicos, que nosso serviço geológico, a gente não trabalha com meteorologia, né? A gente usa a meteorologia para poder explicar a hidrologia. Mas os modelos de meteorologia estão muito discrepantes, vamos dizer assim. O que a gente entende agora nesse momento, não dá para falar do cenário de chuva, mas nesse momento que realmente as temperaturas já estão muito elevadas, aí sim a preocupação é mais para a questão de incêndios florestais. Então, monitoramento de rios, ainda estamos na normalidade para
1: tudo indicando ainda que Cerrado e Pantanal, em termos de águas, devem ficar ainda dentro da normalidade.
6: Estamos já desde 2020, assim, com uma tendência de depreciação da capacidade dos rios na região do Pantanal, principalmente. Então, assim, na normalidade, já não digo que já, a gente já não vai, vem vivendo muito tempo isso. Então, mas não vai ser mais crítico ou menos crítico este ano especificamente.
1: Quando a gente fala, então, de mudanças climáticas, é disso que a gente fala, né? A gente vai observando uma mudança no comportamento natural, no comportamento da natureza ao longo do tempo, né? Não é só no trimestre, não é só no ano. Perfeito. Como a senhora disse, já vem desde 2020.
6: Perfeito, né? A gente não tem mais um Pantanal, uma região alagada há muitos anos. Então, isso realmente é um mudanças climáticas, não só o efeito de El Niño também, né? Então, sendo uma mudança climática que a gente vem evidenciando, principalmente nessa região.
0: Agora, doutora Andréia, como é que funciona esse monitoramento do Serviço Geológico do Brasil? Conta para o nosso ouvinte um pouco mais sobre como é esse trabalho.
6: O Serviço Geológico é o grande parceiro no campo e no escritório para fazer esse monitoramento, né? Além desse trabalho contínuo de monitoramento, de saber essas séries hidrológicas de longo período que nós monitoramos, a gente tem um serviço desde a década de 80, daí de realizar previsões hidrológicas, não só o momento atual, mas essas previsões hidrológicas, né, futuras. Começamos aí com bacias como Pantanal, Amazonas e o Rio Doce, que são bacias mais lentas, mas depois dos booms, dos desastres, como a gente chama aí nos anos de 2011, 2012, 2013, a gente começou a fazer sistemas de previsão hidrológica em bacias mais rápidas e também com o advento também de todo um monitoramento automático muito mais especializado, né? Então, assim, o que a gente faz? Além desse monitoramento do campo, a gente no escritório recebe essas informações automáticas que vêm pelos satélites, né? Então, de hora em hora a gente está recebendo o nível dos rios, a quantidade de chuva, e rodamos modelos matemáticos, hidráulicos, hidrológicos, para fazer essas previsões. Aí você vai me dizer, então a gente consegue saber com muita antecedência se vai inundar? Depende depende da região hidrográfica, depende da resposta da bacia hidrográfica. Então, sim, há localidades que a gente consegue fazer essa previsão com 75 dias de antecedência, mas outras localidades, em bacias mais de alta declividade, com uma menor área de drenagem, com até 4 horas de antecedência. Mas o que permite, no caso de inundações, retirar as famílias, retirar, então, sim, permite, a gente salva vidas com esse monitoramento e com esse sistema de previsão hidrológica.
0: Muito bem, nós conversamos com Andréa Germano, chefe do Departamento de Hidrologia do Serviço Geológico do Brasil. Muito obrigado por sua entrevista aqui à Voz do Brasil.
6: Muito obrigada a vocês. Até logo. Tchau, tchau.
1: A segurança no abastecimento de água passa também pela recuperação do meio ambiente.
0: Está aberta uma chamada pública para apoiar projetos de restauração ecológica e soluções voltadas à proteção de mananciais que abastecem grandes centros urbanos.
1: A chamada foi feita pelo Banco Nacional de Desenvolvimento Econômico e Social e deverá prever investimentos de 15 milhões e 20 milhões de reais com prazo de execução de até 48 meses.
0: As ações devem ter foco em restauração ecológica e em soluções baseadas na natureza, para combater a escassez de água nas regiões metropolitanas, como explica o superintendente da área de meio ambiente do BNDES, Nabil Kadri.
7: As propostas enviadas devem incluir ações de restauração ecológico-produtiva utilizando vegetação nativa, em áreas estratégicas para proteção dos recursos hídricos, incluindo nascentes, margens de rios e outras áreas relevantes para a conservação dos mananciais.
1: Os projetos deverão contemplar regiões do Distrito Federal e entorno, São Paulo, Rio de Janeiro, Ceará, Mato Grosso, Rondônia e Acre.
0: Mariana Dias Vilas Boas, pesquisadora do Serviço Geológico do Brasil, fala sobre a importância da recuperação e preservação de mananciais que abastecem grandes cidades.
8: Com a ampliação da vegetação, a gente vai ter uma maior taxa de infiltração, esses aquíferos vão ter mais água, vai chegar mais água também nos rios através desses afloramentos das nascentes. Então, os projetos de recuperação, eles são projetos importantíssimos e têm uma relação direta com a segurança hídrica nas grandes cidades. E reduz consequências de inundação, eu aumento a recarga dos aquíferos.
1: A chamada pública está aberta até o dia 9 de setembro e pode ser consultada no site do BNDES.
0: O Brasil assumiu a presidência pro tempore da Aliança para a Segurança, a Justiça e o Desenvolvimento.
1: A entidade reúne países da América Latina e Caribe.
0: Na reunião de cúpula em Brasília, o Banco Interamericano de Desenvolvimento anunciou $4 bilhões para as ações integradas de combate ao crime organizado na região.
9: A América Latina concentra 8% da população mundial e é responsável por um terço dos homicídios ocorridos no mundo, de acordo com dados da Polícia Internacional. Esses números levaram à criação da Aliança para a Segurança, a Justiça e o Desenvolvimento, composta por 23 países e 14 instituições, como a Interpol. Um encontro em Brasília discute estratégias de prevenção e combate ao crime organizado na América Latina e Caribe. No primeiro ano de atuação da Aliança no combate ao crime organizado, foram destinados $1 bilhão e 400 milhões, o que corresponde a 60% dos recursos previstos para os 3 primeiros anos da iniciativa. A alta demanda dos países membros levou o Banco Interamericano a reavaliar os recursos destinados ao programa, elevando o montante para $4 bilhões. O ministro da Justiça do Brasil, Wellington Lima Silva, fala sobre a importância da aliança.
10: Nós estamos absolutamente convencidos da necessidade de intensificar essa interlocução com organismos multilaterais, estabelecer tantas quantas sejam as tratativas, as interlocuções necessárias para aperfeiçoar e aprimorar essa estratégia.
9: Um protocolo também foi assinado para o repasse de R$5 bilhões ao Brasil, que assumiu a presidência pro tempore da Aliança pelos próximos 12 meses. Reportagem Cleide Lopes.
1: Música. O Comitê de Política Monetária, o Copom, reduziu a taxa Selic, que é a taxa básica de juros da economia, de 14,25% para 14% ao ano.
0: Em comunicado divulgado hoje, o Copom afirmou que o cenário internacional ainda exige cautela por causa das incertezas sobre os conflitos no Oriente Médio.
1: A taxa Selic influencia outras taxas de juros no país, como as taxas de empréstimos, financiamentos e aplicações financeiras.
0: E essas foram as notícias do Governo Federal.
1: Uma realização da Secretaria de Comunicação Social da Presidência da República.
0: Com produção da empresa Brasil de Comunicação.
1: Fique agora com o Minuto do TCU. Em seguida, as notícias do Poder Judiciário e do Congresso Nacional. Boa noite.
0: Boa noite e até amanhã.
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14: Supremo Tribunal Federal começa a julgar se proibição a jogos de azar é compatível com a Constituição de 1988.
15: Presidente Lula sanciona projeto de lei que regulamenta relevância para admissão do recurso especial no STJ.
14: Acordo firmado entre Tribunal Superior Eleitoral e Advocacia Geral da União prevê boas práticas sobre o uso da inteligência artificial nas eleições deste ano.
15: Boa noite, eu sou Marcela Luiza.
14: E eu sou Walter Lima.
15: O plenário do Supremo Tribunal Federal começou a analisar na sessão de hoje se a proibição a jogos de azar é compatível com a Constituição. Após as sustentações orais, o relator do caso, o ministro Luiz Fux, começou a votar.
14: Desde 1941, a Lei de Contravenções Penais proíbe a organização e exploração de jogos de azar, punindo os infratores com prisão simples, multa e outras penalidades previstas em lei. Isso inclui o jogo do bicho e as máquinas caça-níqueis.
15: Os ministros analisam se essa proibição, criada há mais de 80 anos, ainda é compatível com a Constituição Federal de 1988 ou se ela ficou ultrapassada.
14: Na prática, o Supremo vai decidir se a exploração de jogos de azar deve continuar proibida e punida pela legislação penal brasileira ou se essa proibição é incompatível com a Constituição.
15: A decisão, porém, não tratará da regulamentação de cassinos ou da exploração comercial dos jogos, temas que devem ser abordados em outras ações que tramitam na corte.
14: O julgamento vai continuar na sessão plenária de amanhã.
15: O presidente da República, Luiz Inácio Lula da Silva, sancionou o projeto de lei que regulamenta a relevância para a admissão do recurso especial no Superior Tribunal de Justiça.
14: O projeto foi convertido na Lei 15.484 de 2026. Fátima Uchoa.
16: Com a relevância, segundo o presidente do STJ, ministro Herman Benjamin, o tribunal poderá concentrar esforços nos recursos que tratam de temas com maior impacto para a sociedade.
17: Não é de uma lei para atender interesses do Superior Tribunal de Justiça, mas da celeridade, da qualidade e da efetividade da prestação jurisdicional.
16: A nova lei deve tornar a prestação jurisdicional mais eficiente e permitir que o STJ concentre a atuação em casos com maior impacto jurídico, econômico, político ou social, que sejam importantes para uniformizar a interpretação da legislação federal, sem limitar o acesso dos brasileiros à justiça.
15: Tribunal Superior Eleitoral e a Advocacia Geral da União assinam um acordo de boas práticas sobre uso da inteligência artificial nas eleições 2026.
14: O principal produto da parceria é o lançamento de um guia de boas práticas sobre o uso de IA no processo eleitoral. Fábio Ruas.
18: O documento vai servir como um manual de conduta com diretrizes técnicas detalhadas para partidos, candidatos, plataformas digitais, órgãos públicos e para a sociedade civil. O acordo ainda prevê a realização de cursos, seminários, workshops e eventos relacionados ao uso da inteligência artificial nas eleições, entre outras medidas.
15: Tribunal Superior do Trabalho mantém entendimento sobre desconto de dias parados em greves de longa duração.
14: Com a decisão, empresas vão poder descontar metade dos dias e trabalhadores vão ter de compensar a outra metade. Marla Lacerda.
19: A sessão de dissídios coletivos do TST autorizou duas empresas de Indaiatuba, no interior de São Paulo, a descontar metade dos 36 dias da greve realizada pelos empregados. Nessas situações, a Justiça do Trabalho admite, como regra adotada pela jurisprudência da Corte, a compensação da outra metade dos dias de paralisação. Esse entendimento, ele busca equilibrar o direito de greve com os efeitos da suspensão do contrato de trabalho durante o movimento. Para os ministros, o desconto integral dos dias parados pode gerar prejuízos econômicos excessivos aos trabalhadores.
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15: Uma boa noite.
14: E até amanhã.
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1: Eu sou Paula Groba.
2: E eu sou Humberto Pinheiro.
1: E estes são os destaques de hoje do Jornal do Senado, que começa agora.
2: Senado pode tornar hediondos e inafiançáveis crimes de pedofilia.
1: Pessoas com deficiência poderão ser consideradas idosas aos 50 anos.
2: Fim da aposentadoria compulsória como punição avança no CNJ e no Senado.
1: Boa noite.
2: Boa noite.
1: Crimes sexuais contra crianças e adolescentes podem passar a receber a punição mais rigorosa prevista na legislação brasileira.
2: O plenário do Senado pode votar o projeto que torna hediondos e inafiançáveis os crimes de pedofilia e outras violências sexuais contra crianças, adolescentes e pessoas vulneráveis. A reportagem é de Bruno Lourenço.
3: Projeto de lei aprovado na Comissão de Constituição e Justiça inclui no rol dos crimes hediondos condutas como a corrupção de menores, a satisfação de lascívia, caracterizada pela prática de atos libidinosos na presença de criança ou adolescente, a divulgação de cena de estupro de vulnerável e o compartilhamento de pornografia. A matéria também classifica como hediondos os crimes previstos no Estatuto da Criança e do Adolescente ligados ao tráfico internacional de crianças e à pornografia infantil, como defendeu a relatora, senadora Elisiane Gama, do Maranhão.
4: Nosso relatório é pela aprovação do projeto de lei com a redação corrupção de menores, satisfação de lascívia mediante presença de criança ou adolescente, favorecimento da prostituição ou de outra forma de exploração sexual de crianças e adolescentes ou de vulnerável, divulgação de cena de estupro ou de cena de estupro de vulnerável, de cena de sexo ou de pornografia.
3: O senador Everton, do PDT do Maranhão, apresentou proposta semelhante e pediu que as duas matérias sejam analisadas em conjunto pelo plenário.
5: Em que eu propus o aumento da pena dos crimes cometidos contra a dignidade sexual quando praticados na presença física ou virtual de crianças, adolescentes e também cônjuge, companheiro ou parente de vítima, consanguíneo ou afim, em linha reta ou colateral até o quarto grau.
3: A CCJ aprovou um pedido de urgência para votação no plenário.
1: E a Comissão de Relações Exteriores iniciou as discussões sobre as barreiras da União Europeia à carne brasileira.
2: O grupo de trabalho que trata do acordo do bloco europeu com o Mercosul ouviu integrantes do governo e do setor privado. Repórter Pedro Pincer.
6: A partir de 3 de setembro, passam a valer novas regras da União Europeia sobre o uso de antimicrobianos na produção animal. O bloco exige que o Brasil consiga comprovar que a carne exportada não foi produzida a partir de animais submetidos ao uso de antimicrobianos proibidos pelas autoridades europeias. De acordo com o presidente da comissão, senador Nelsinho Trade, do PSD de Mato Grosso do Sul, é preciso ouvir os setores que podem ser afetados pelas normas e buscar soluções em conjunto com o governo e a iniciativa privada.
7: Setores que, porventura, venham a se sentir prejudicados, nos acionam, que nós iremos promover debates dessa natureza.
6: O chefe da missão do Brasil junto à União Europeia, embaixador Pedro Miguel da Costa e Silva, afirmou que o país terá de comprovar, por meio de auditorias, que consegue separar os produtos destinados ao mercado europeu e garantir que eles atendam às exigências do bloco. Representantes do setor privado afirmaram que o Brasil já dispõe da tecnologia necessária para fazer esse controle.
1: Aguarda votação no plenário um projeto que reduz para 50 anos a idade em que uma pessoa com deficiência seja considerada idosa.
2: O impacto do envelhecimento é maior para esse grupo de pessoas consideradas vulneráveis. Segundo a Organização Mundial da Saúde, pessoas com deficiência apresentam maior risco de desenvolver doenças crônicas, pior estado de saúde e, em alguns casos, podem morrer até 20 anos antes da população sem deficiência. Repórter Patrícia Oliveira.
8: O projeto que considera idosa uma pessoa com deficiência já a partir dos 50 anos, estende para esses indivíduos os mesmos direitos e a proteção garantidos às pessoas da terceira idade. A condição de idoso deverá ser definida por avaliação individual, médica, psicológica e social, como destacou o relator do projeto na Comissão de Assuntos Sociais, senador Flávio Arnes, do PSB do Paraná.
9: conforme a deficiência, podemos observar reduções na expectativa de vida que variam até algumas décadas para baixo. Se compararmos com a média da população, estamos longe de um patamar de igualdade.
8: Para o senador Paulo Paim, do PT do Rio Grande do Sul, relator na Comissão de Direitos Humanos, a proposta viabiliza a aplicação de conceitos de envelhecimento ativo específicos para pessoas com deficiência,
10: minimizando os possíveis impactos negativos do avanço da idade em um grupo social especialmente vulnerável.
8: O projeto que altera o Estatuto do Idoso já foi aprovado também na Câmara dos Deputados e está pronto para votação no plenário do Senado.
1: E a aposentadoria compulsória de magistrados pode deixar de ser uma punição prevista na Constituição, depois de o Conselho Nacional de Justiça oficializar o fim dessa penalidade no âmbito administrativo, o Senado pode analisar uma proposta que muda a Constituição sobre o mesmo tema.
2: A relatora, senadora Elisiane Gama, do Maranhão, afirmou que a decisão corrige uma distorção histórica. Repórter Pedro Pincer.
6: O Conselho Nacional de Justiça aprovou por unanimidade a proposta de resolução que acaba com a aposentadoria compulsória como a sanção disciplinar mais grave a juízes. A resolução aprovada segue entendimento da primeira turma do Supremo Tribunal Federal e também prevê a possibilidade da demissão como uma das hipóteses de punição. E o plenário do Senado pode votar uma proposta de emenda à Constituição que prevê o fim da aposentadoria compulsória como punição aos magistrados, promotores e procuradores e militares. De autoria do então senador Flávio Dino, atualmente ministro do Supremo Tribunal Federal, o texto foi aprovado pela Comissão de Constituição e Justiça em abril. A relatora, senadora Elisiane Gama, do Maranhão, afirmou que a decisão corrige uma distorção histórica.
11: É inadmissível o que a gente viveu ao longo da história do Brasil com esse tipo de prêmio para quem comete um crime, de que nós não podemos permitir castas de servidores públicos com privilégios.
6: Pelas novas regras, nos casos mais graves, o magistrado poderá ser colocado em disponibilidade com proposta de perda do cargo. Nessa hipótese, será imediatamente afastado das funções e passará a receber remuneração proporcional ao tempo de contribuição até a decisão definitiva do STF sobre a eventual perda do cargo.
1: Você sabia que nas eleições, os votos em branco e nulos não são transferidos para nenhum candidato e não podem cancelar uma eleição?
2: Na prática, quem escolhe uma dessas opções deixa a decisão para os demais eleitores. Conheça mais sobre esses dois tipos de votos com a repórter Marcela Cunha.
12: Voto em branco vai para quem está na frente? E uma maioria de votos nulos pode cancelar a eleição? A resposta para as duas perguntas é não. Para votar em branco, o eleitor aperta a tecla branco e confirma. O voto nulo acontece quando é digitado um número que não corresponde a nenhum candidato ou partido. Nos dois casos, o voto é excluído da contagem que define o resultado. Não é transferido, não beneficia nenhum candidato e não é somado ao vencedor. O consultor legislativo do Senado, Gilberto Guerzoni, explica como essas duas situações aparecem na urna.
13: Mas a gente já viu que reduziu bastante o número de votos em branco, né, já que a urna eletrônica abre uma tela, o eleitor tem que fazer alguma coisa de forma ativa ali, né? Ou ele propositalmente coloca um voto inexistente e confirma, o que leva à anulação do voto, ou ele tem que apertar a tecla de voto em branco.
12: Além de expressar uma decisão consciente, o voto nulo também pode ser resultado de um erro na digitação. Em 2026, serão 6 votos para deputado federal, deputado estadual ou distrital, 2 senadores, governador e presidente da República. Por isso, a recomendação da Justiça Eleitoral é levar uma colinha de papel.
1: E ao participar da abertura da exposição O Caminho do Voto, promovida pelo Tribunal Superior Eleitoral, o presidente do Senado, Davi Alcolumbre, afirmou que o processo eleitoral brasileiro está entre os mais confiáveis do mundo. Ele também elogiou a decisão do presidente do TSE, ministro Nunes Marques, de levar a mostra ao Congresso Nacional.
2: A exposição, aberta à visitação no anexo 1 do Senado, apresenta as etapas do sistema eletrônico de votação, do desenvolvimento das urnas à totalização dos votos e integra a programação da Semana Nacional do Sistema Eletrônico de Votação.
14: As pessoas que visitarem a exposição sairão daqui conhecendo melhor o percurso do seu voto e o papel que ele desempenha na construção do nosso país. Um Brasil comprometido com a democracia, com as eleições livres e diretas, com a alternância de poder e com a transparência no processo eleitoral.
2: Edição de Paula Groba e trabalhos técnicos de João Lira, o Jornal do Senado fica por aqui. Acompanhe agora as notícias da Câmara dos Deputados. Boa noite.
1: Boa noite e até amanhã.
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16: Câmara reforça a indenização por dano moral à vítima de violência doméstica.
17: Proposta facilita acesso de motoristas a postos de combustível nas estradas.
16: Projeto busca garantir saúde ginecológica de meninas a partir dos 10 anos.
18: Boa noite. Os deputados analisam proposta que visa assegurar a saúde ginecológica de meninas a partir dos 10 anos de idade no SUS. O projeto está em regime de urgência e pode ser incluído na pauta de votações do plenário a qualquer momento, como informa o repórter Antônio Vital.
19: Está pronto para ser votado no plenário da Câmara, projeto que torna a regra a primeira consulta ginecológica das meninas a partir de 10 anos de idade no SUS, o Sistema Único de Saúde. O projeto foi apresentado pelas deputadas Adriana Ventura, do Novo de São Paulo, e Grace Elias, do PL de Minas Gerais, com o objetivo de permitir que as meninas e suas famílias recebam orientações preventivas e adequadas sobre temas como vacinação contra o HPV, cuidados de higiene íntima, preparação emocional para a primeira menstruação e informações sobre métodos contraceptivos. A vacina contra o HPV é recomendada a partir dos 9 anos de idade. A proposta obriga o Ministério da Saúde a elaborar um protocolo para o atendimento ginecológico dessa faixa etária. As meninas deverão ser encaminhadas à primeira consulta quando houver sinais de proximidade da menarca, como é chamada a primeira menstruação. Além disso, determina que as secretarias estaduais e municipais de saúde providenciem a formação contínua dos profissionais da área, especialmente ginecologistas, para que estejam preparados para atender as meninas. O texto também estabelece que a consulta será acompanhada por um responsável e, quando necessário, uma equipe multidisciplinar, que poderá incluir psicólogos e enfermeiros. De acordo com a deputada Adriana Ventura, uma das autoras da proposta, o objetivo é reduzir a incidência de gravidez precoce na adolescência, evitar doenças sexualmente transmissíveis e contribuir para a prática de hábitos saudáveis.
20: Tanto a vacinação como a HPV, que é recomendada a partir dos 9 anos, cuidado de higiene íntima, preparação emocional para essa fase da primeira menstruação e demais, bem como informação sobre métodos contraceptivos, isso é importante para prevenir gravidez precoce e outras complicações de saúde. Ele é muito simples, mas a gente acredita que ele pode provocar mudanças profundas na orientação das meninas brasileiras.
19: O projeto que torna a regra a primeira consulta ginecológica das meninas a partir de 10 anos de idade no SUS ganhou regime de urgência e pode ser votado a qualquer momento no plenário da Câmara, sem passar pela análise das comissões permanentes da Casa. Da Rádio Câmara, de Brasília, Antônio Vital.
15: Educação.
16: Jorge Sola, do PT da Bahia, defende projeto de sua autoria que regulamenta as escolas de saúde pública do SUS. A matéria já aprovada na Câmara e em tramitação no Senado reconhece instituições estaduais e municipais que formam profissionais, organizam estágios e apoiam residências.
21: Essa rede de escolas de saúde pública precisa e merece o seu reconhecimento, a sua regulamentação, para que dê, primeiro, mais visibilidade, mais estabilidade e maior capacidade de ampliar o orçamento destinado à formação de recursos humanos, ampliar o empoderamento dessas escolas para o ordenamento das práticas e dos estágios. Muitas vezes você tem a necessidade de organizar as vagas nos hospitais públicos, nos hospitais da rede do SUS para a formação profissional e até, né, definir políticas públicas que visem estimular a formação de profissionais que ainda temos uma carência.
18: Jorge Sola assinala ainda que as escolas têm papel central na organização dos processos seletivos para residências médicas e na formação de especialistas em áreas com carência no país. Para ele, a falta de um marco legal e de uma estrutura de articulação nacional limita o potencial das instituições.
16: Professora Luciane Cavalcante, do PSOL de São Paulo, é autora do projeto que isenta do imposto de renda professores e demais profissionais da educação básica básica e superior. Ela explica que a medida busca valorizar a categoria e ampliar os investimentos na educação.
18: A deputada afirma que o Brasil investe pouco em educação, paga baixos salários aos docentes e que muitos municípios não cumprem o piso nacional do magistério. Professora Luciane Cavalcante argumenta ainda que, assim como outros setores recebem incentivos fiscais, os profissionais da educação devem ser priorizados.
0: Esse projeto, ele visa colocar no centro do orçamento público e do financiamento das políticas públicas os profissionais da educação. Quase 30% de todo o rendimento dos profissionais da educação ficam retidos na fonte com o pagamento do imposto de renda. Os profissionais da educação já trabalham em várias escolas para poder complementar a sua renda. Eles trabalham com alto número de estudantes por turma. Então, eles precisam desse investimento.
15: Trabalho.
16: A Câmara aprovou o projeto de lei que limita a jornada máxima de trabalho dos psicólogos a 30 horas semanais, sem redução do salário. A repórter Maria Neves traz mais informações sobre o texto que já foi encaminhado para análise dos senadores.
4: Uma das autoras do projeto, a deputada Érica Cocai, do PT do Distrito Federal, explica que atualmente a lei que regulamenta a atuação dos psicólogos não prevê limite de jornada de trabalho. Com isso, eles ficam submetidos a 44 horas semanais. De acordo com a deputada, a categoria é a única entre os profissionais que lidam com saúde e atenção psicossocial que não tem jornada de 30 horas.
22: Os profissionais de psicologia têm o direito a uma jornada de trabalho que possibilite que ele tenha tempo para o seu aprimoramento acadêmico, mas ao mesmo tempo tempo para que possa cuidar da sua própria existência. Por isso, 30 horas para a psicologia é uma necessidade, não apenas dos psicólogos e psicólogas, mas uma necessidade do país que precisa desses profissionais atuando em todos os espaços.
4: A deputada Natália Bonavides, do PT do Rio Grande do Norte, também assina a proposta. Ao apresentar o texto, as autoras argumentaram que a redução da jornada de trabalho vai contribuir para a preservação da qualidade de vida e o adequado exercício da atividade profissional, que demanda elevado desgaste emocional e mental. O texto beneficia os profissionais com contrato de trabalho no setor privado. Para psicólogos que trabalham em empresas públicas como seletistas, a nova jornada dependerá de dotação orçamentária e de autorização na Lei de Diretrizes Orçamentárias. Da Rádio Câmara de Brasília, Maria Neves.
15: Economia.
18: Marcelo Crivella, do Republicanos do Rio de Janeiro, aponta como positivos os resultados de emenda à Constituição que estende a imunidade de IPTU a templos religiosos instalados em imóveis alugados. Ele explica que a regra passou a valer em 2023.
23: Em 2022, ela foi promulgada, essa emenda à Constituição, em fevereiro de 2022. Como o IPTU incidia 1º de janeiro, ela passou a ter efeito apenas em 2023. O que significa ela? Antes dessa emenda, tinha a imunidade de IPTU apenas os templos próprios, aqueles que foram construídos pelos fiéis. Mas nós sabemos, pelo censo do IBGE 2022, que dos 580 mil templos religiosos, católicos, espíritas, evangélicos, 400 mil funcionam em imóveis alugados e eles não tinham a imunidade do IPTU. Com a emenda constitucional 116, passaram a ter.
16: Marcelo Crivella orienta igrejas, creches, asilos e orfanatos a procurarem as prefeituras caso tenham efetuado o pagamento do IPTU entre 2023 e 2026. Ele alerta que a cobrança é indevida nos casos amparados pela emenda, com possibilidade de restituição dos valores.
18: Bandeira de Melo, do PV do Rio de Janeiro, é um dos autores de projeto que cria um modelo próprio de funcionamento para as cooperativas solidárias. O texto define essas organizações como sociedades sem fins lucrativos, com regras de autogestão e articulação com a Política Nacional de Economia Solidária sem fins lucrativos. Com regras de autogestão e articulação com a Política Nacional de Economia Solidária.
16: Bandeira de Melo informa que a proposta busca reduzir

0: que cria um programa para incentivar a universalização da coleta e tratamento de esgoto. Ele explica que a iniciativa também institui um fundo de assistência para socorrer municípios sem condições financeiras de investir no saneamento básico.
1: Uma defesa da sustentabilidade e da compensação ambiental. Em que sentido? Aquele município que está cumprindo com todos os seus deveres na questão de saneamento, nas questões ambientais todas, ele ser recompensado por um fundo. E esse fundo também, ao mesmo tempo, socorrer os municípios que não têm condições financeiras de avançar no saneamento básico. Essa é uma gestão que envolve meio ambiente, envolve saúde pública.
2: Paulo Soares pede urgência na aprovação da matéria, ressaltando que o saneamento ainda apresenta desigualdades profundas entre regiões do país. O congressista esclarece que os recursos do fundo virão de penalidades, de fiscalização e de aportes internacionais de fomento.
3: Turismo.
0: Projeto de lei apresentado por Domingos Neto, do PSD do Ceará, visa facilitar o acesso de micro e pequenas empresas de turismo a financiamentos públicos. A proposta prioriza empreendimentos localizados fora das regiões metropolitanas.
2: O texto de Domingos Neto permite o uso de fundos garantidores e seguros de crédito em substituição ou complemento às garantias tradicionais. Para ele, a medida amplia o acesso aos recursos do Fungetur e dos fundos constitucionais para modernizar e fortalecer o turismo regional.
3: Transportes.
0: Avança na Câmara a proposta que busca facilitar o acesso de motoristas a postos de combustível nas estradas. A repórter Silvia Munhato tem os detalhes.
4: A Comissão de Viação e Transportes da Câmara dos Deputados aprovou o projeto que busca melhorar o acesso dos motoristas aos postos de combustíveis e rodovias sob concessão pública. A proposta inicial do deputado Capitão Augusto, do PL de São Paulo, dava 180 dias de prazo para que as concessionárias elaborassem planos de adequação das rodovias, evitando retornos muito distantes. O relator, deputado Zé Trovão, do PL de Santa Catarina, afirma que o problema é real.
5: E esse motorista, às vezes, ele tem que caminhar 5, 6 quilômetros para frente, fazer um retorno e voltar. O que nós estamos determinando hoje é o seguinte: olha, nós vamos criar acessos mais claros e mais fáceis para esses motoristas, para que o cara não corra o risco, às vezes está na reserva, está chegando no final do seu combustível, vai fazer um retorno, ou um retorno que não está bem sinalizado, ou um retorno perigoso e acabar acontecendo um acidente.
4: Mas o deputado modificou o texto para atribuir à Agência Nacional de Transportes Terrestres a tarefa de tratar do problema no âmbito de sua atuação normativa e contratual. A proposta, que pretende facilitar o acesso do motorista aos postos de combustíveis em rodovias sob concessão, será analisada agora pela Comissão de Finanças e Tributação. Da Rádio Câmara de Brasília, Silvia Munhato.
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3: Segurança Pública.
2: Bibo Nunes, do PL do Rio Grande do Sul, é autor de projeto que amplia as punições para quem picha bens públicos ou privados. O parlamentar destaca que o texto prevê a suspensão da carteira de habilitação e das linhas telefônicas do infrator.
7: Nós temos que acabar com a pichação. Só suja a cidade. Tem que ser punido. É punindo que se gera respeito. Os pichadores, eles têm uma competição para ver quem é o louco mor, quem é o que consegue pichar e estragar o monumento que mais chame a atenção da sociedade. Então, esse projeto é para dar penalidade, punir quem presta esse desserviço ao Brasil, que é a pichação. E que nós, brasileiros, possamos ter nossas cidades, os nossos monumentos respeitados.
0: O congressista observa que a pichação causa, além dos danos materiais, prejuízos ao turismo. Bibo Nunes acrescenta que o projeto inclui a cobrança do ressarcimento pela restauração do bem pichado, com responsabilização do autor ou dos responsáveis legais em caso de menor de idade.
2: Alexandre Lente, do União de São Paulo, propõe substituir a prisão em regime fechado pela prisão domiciliar

0: para quem deixar de pagar pensão alimentícia. O projeto do deputado também permite monitoramento eletrônico e saída para o trabalho remunerado.
1: Alexandre Leite explica que a prisão em regime fechado ficaria restrita a casos excepcionais, quando houver ocultação de bens ou má-fé do devedor. Ele argumenta que a medida busca aumentar as chances de pagamento da pensão sem impedir o exercício da atividade profissional.
2: Justiça.
0: Os deputados aprovaram nova regra sobre indenização por dano moral à vítima de violência doméstica. Entenda na reportagem de Paula Bittar.
3: A Comissão de Constituição e Justiça da Câmara dos Deputados aprovou uma proposta que reforça na lei o direito de indenização por dano moral nos casos de violência doméstica e familiar contra a mulher, desde que haja pedido expresso da acusação ou da parte ofendida. A reparação será fixada pelo juiz, inclusive criminal. A relatora na comissão, deputada Lídice da Mata, do PSB da Bahia, destacou a importância de garantir a indenização a essas mulheres.
4: Ela é uma vítima da violência e isso é conhecido pela sociedade e impacta sobre sua imagem na sociedade. E, portanto, ele garante o direito dessas mulheres a uma indenização por danos morais. A violência deixa as marcas que vão muito além das agressões físicas. Elas provocam sofrimento, ela compromete a saúde mental, ela afasta as mulheres do seu trabalho, ela deixa a mulher em situação de trauma. E por isso mesmo é essencial que a legislação assegure também o direito à reparação desses danos.
3: Segundo Lídice da Mata, a proposta tem inegável relevância, pois ao inserir a possibilidade expressa de reparação civil por dano moral decorrente de violência doméstica, fortalece a proteção dos direitos fundamentais à dignidade da pessoa humana, à integridade física, psíquica e moral e à igualdade de gênero, assegurando à vítima um instrumento adicional de reparação no âmbito civil. A proposta que estabelece o direito de indenização por dano moral nos casos de violência doméstica e familiar contra a mulher já pode seguir ao Senado, a menos que haja recurso para votação pelo plenário da Câmara. Da Rádio Câmara de Brasília, Paula Bittar.
2: Consumidor.
1: Tarcísio Mota, do PSOL do Rio de Janeiro, é coautor de projeto que regulamenta a publicidade das apostas online. A iniciativa trata a atividade como tema de saúde pública e de defesa do consumidor, com o objetivo de restringir a propaganda das chamadas bets.
5: Do mesmo jeito que nós temos hoje regulações muito rígidas sobre propaganda, por exemplo, para as drogas legalizadas, como tabaco ou álcool, é preciso ter regras muito rígidas para as propagandas dessas casas de aposta online. Por exemplo, é inadmissível que elas continuem a financiar times de futebol, financiar campeonatos de futebol, que são inclusive a origem de grande parte dessas apostas. É inadmissível que no meio da transmissão de um jogo de futebol, você tenha propaganda dessas casas de aposta como se fossem simples informações jornalísticas.
0: Segundo Tarcísio Mota, o projeto cria medidas preventivas para reduzir o endividamento e os impactos do vício sobre as famílias. O parlamentar também defende regras mais rígidas com foco na proteção da saúde mental e dos direitos dos consumidores.
1: Projeto de Raymond, do PT do Rio de Janeiro, proíbe a veiculação de propagandas de apostas online em emissoras de rádio e televisão. De acordo com o deputado, a medida busca reduzir a exposição da população às chamadas bets em veículos que operam por concessão pública.
6: Então, o que a gente queria, na verdade, é que as bets não existissem no nosso país. Nós lutamos contra elas. Mas, enquanto a gente não consegue abolir as bets no Brasil, e nós haveremos de abolir um dia, nós queremos proibir que elas sejam divulgadas, publicizadas nos meios de comunicação de televisão e rádio.
0: Raymond explica que o objetivo é minimizar os impactos das apostas sobre a saúde mental, o orçamento das famílias e o endividamento da população. Ele acredita que reduzir o alcance desse tipo de atividade protege os consumidores mais vulneráveis.
1: Termina agora o Jornal Câmara dos Deputados, produzido pela Rádio Câmara, com trabalhos técnicos de Everson Urani e a apresentação de Val Monteiro e Luciana Vieira. Uma boa noite para você.
0: A Voz do Brasil volta amanhã. Boa noite.
2: 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Boa noite.

0: Agora em Brasília, pontualmente, 8 horas.
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2: 19 horas, em ponto.

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1: 20 horas e 3 minutos.
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